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0: Ai, não deixa entrar essa trilha de fundo, não. Pode deixar a letra tossindo ali. Pode deixar. Deixa não, produção. Deixa só essa música romântica no fundo. Que isso? Meu Deus do céu, segunda-feira, final de mês, e a gente aqui, como? Sofrendo, é
1: isso. Sofrendo. Desculpa, gente, eu engasguei com a água.
0: Oi, vidas solteiras importam, produção. O que, que é isso? Vou botar uma música
1: a
0: dessa aqui.
1: A produção sendo ela mesmo.
0: Fica na sua. A galera do live assim, ué, mas cadê a produção? Que eu tô vendo só ela ali mexendo na música. Gente, que host gostosinha, né? O pessoal da live falando aqui que é... host é trilha sonora, tá, querida? Que eu aprendi. E essa é a host do Pretendente Surpresa. Série boa. Sadeste, que também passou por aqui, o do grupo Jasper. Jasper, que é formado por atores de BL. Você sabe o nome de todos eles?
2: Sei.
0: Fala aí pra nós, então.
2: John.
0: Pons.
2: Boom. E o Santa.
0: Exatamente. Ai, gente, são maravilhosos. São maravilhosos. Amo todos, maravilhosos. A Orblast também passou por aqui. Essa foi a indicação da Lê, tá?
1: Sim. Ultimamente é minha OST de BL favorita.
0: Ei, vamos
1: passar. Ela assistiu BL? Não. Mas eu amo a OST.
0: Ela... essa Color Blind, gente, ela é de qual série BL?
1: Don't Be Too Emotional.
0: Don't Be Too Emotional. E ela passou aqui pra gente essa... ela também é bem romantiquinha, né, amiga?
1: Sim,
0: a gente deu
1: quem canta é o Junk do Persis, que também é um grupo de T-pop.
0: Esse bloco, ele foi assim, ele foi equilibrado. A gente chorava um pouco, dançava. Chorava um pouco, dançava. Gostei. Achei interessante. É, o pessoal que tá acompanhando a nossa programação, não esquece não que a gente vai juntar até às 10. Vamos mandar um abraço pra esse povo todo que tá na live aí.
1: Peraí, deixa eu ver.
0: Quem tá aí na live?
1: Um abraço pra Monique. Que tá aqui com a gente. A Mia.
0: Mia também.
1: O Del.
0: Del maravilhoso. Esse menino desenha, gente. Procura lá, Del. É Arcuri ou Acuri?
1: Deixa eu ver aqui.
0: Procura lá, gente, nas redes sociais.
1: Arcuri.
0: Pra você encomendar seu desenho, tá, querida? Porque ele faz cada desenho. Babadeiro.
1: E a Loki Loco.
2: Eu li assim, gente. Não sei se
0: é os arrobas de vocês.
2: Um abraço também pra dona Ivani, que ela fica brigando que a gente manda abraço só pro seu Geraldo. Então, um beijo, mãe.
0: Ô, dona Ivani! Nossa, a gente vai na casa da senhora, a gente come na casa da senhora, a gente fica aí, não manda abraço. Tem razão. Podia
1: beijo,
0: ter reclamado
1: dona
0: mesmo.
1: Ivani.
0: Beijo, dona Ivani, que foi lá também o final de semana lá ajudar a ler a alimentar o pudim.
1: Ela foi.
0: Meu cachorrinho. Ó, então é o seguinte, gente, vamos dar uma respirada. Na volta vai ser coisa muito rápida, tá? Você tomou um gole d'água, a gente tá aqui de volta.
1: Cuidado
0: a
1: pra não engasgar, viu, galera?
0: Vai devagar. A gente já vai trazer a dica da Lê de hoje.
1: Hoje eu vou indicar um filme japonês. Um negócio
0: bom.
1: Animado pra gente começar a semana assim, ó. Lá em cima.
0: Ih, falamos junto. Astral lá em cima, então a gente já volta.
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0: Aô, Paixão! Na Não Quero a Paz passou aqui pra gente Just Friend. Aliás, essa música ela é tema de Bad Booty The Series. Uma série assim, é uma mistura, né, amiga? De, ai, que série boa, que nostalgia, que coisa gostosa.
1: Lovers,
0: é muito bom de assistir. Mas é coisa que a gente vai dar dica pra frente aí, que a dica da Ale tá chegando aqui agora, right now.
1: A dica de hoje, gente, é um filme japonês. Tá na Netflix e quando lançou foi um estardalhaço que vocês não imaginam.
0: Ui.
1: Tô falando de qual filme? Tendence.
0: Tendence, muito bom.
1: Ah, eu amo. É um filme japonês que é baseado no mangá de mesmo nome. E a história, ela acompanha dois dançarinos rivais de elite com estilos opostos que decidem treinar juntos para vencer uma exigente competição de 10 danças. O Shinya Suzuki é o mestre da dança de salão. E o Shinya Suzuki, que os dois têm o mesmo sobrenome, só muda o outro nome.
0: Ah, é?
1: É o rei da dança latina. Suzuki convida o Suzuki para ensinarem seus estilos um ao outro. E competirem juntos no Ten Dance. O que começa como uma rivalidade profissional intensa. Intensa, num negócio intenso mesmo. Se transforma em proximidade, revelando uma forte atração e sentimentos profundos entre os dois.
0: Olha.
1: E assim, é um filme maravilhoso.
0: Gente, eu amo filme de dança,
1: eu
0: né?
1: Também.
0: Gente, eu já tô naquela ali, se ela dança, eu danço, eu ia direto, sabe?
1: Exatamente.
0: Aí quando eu vi que tinha Tendence, que é tipo um BL de dança, um filme BL de dança, Boys Love, eu falei, vou assistir. Mas assim, a dança, o movimento.
1: Tudo ali é maravilhoso.
0: Corpo, assim, a forma como eles... A postura... Ai, não sei explicar, não, gente. Vai assistir, é muito bonito.
1: É muito bonito. Tem uma cena específica que eu gosto muito, que é a cena que o Suzuki, que é o da dança latina, tá ensinando ele a fazer os movimentos.
0: Sim.
1: Porque o da dança de salão, ele é um pouco mais duro.
0: Travado, né?
1: Mais travado. Gente, chega a arrepiar,
0: muito
1: assim,
0: linda,
1: de uma forma.
0: Muito linda mesmo.
1: E a entrega dos atores, maravilhosa.
0: Maravilhosa,
1: então,
0: realmente.
1: Então, a recomendação de hoje é essa. Assistam e depois me contem.
0: Eu não gosto de fofoca, não, mas o ator que fez o filme com ele, ele anunciou com a esposa dele o nascimento do bebê. Foi isso mesmo? Eu vou até dar procurar isso.
1: Vou procurar, não
0: parece
1: sabia
0: que
1: eles eram casados.
0: Ele é casado e anunciou aí o nascimento do bebezinho, enfim. É. Ó, deixa eu ir para um breve intervalo comercial. Na volta tem os áudios de vocês participando das nossas enquetes aqui, tá?
1: Amo.
0: É rapidinho, então. E a gente vai trazer enquete e respostas de vocês por áudio aqui. Qual é o seu feat de K-pop favorito?
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0: Candidez FM, são 9 horas e 47 minutos. The Rose na Candy.

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1: Aí você curtiu o som de The Rose, Back to Me, abrindo mais um bloco aqui da nossa programação. E a Monique tá chegando aqui, Lê, pra trazer um áudio. Olha, mandou um áudio, apagou. Ei, Monique, a Monique respondendo aqui as nossas enquetes sempre, nossa amiga aqui da live também participando. Ô, Monique, você é de qual estado? Responde aqui pra gente qual estado que você é, Monique. A galera que tá participando da live aqui com a gente também, manda um abraço especial pro João Carmo, de São Sebastião do Oeste, sempre acompanhando aqui a nossa programação. A Maria Rosária, do Nova Holanda, também participando com a gente aqui. E vamos ouvir o áudio da Monique. Ó, esse áudio aqui tá inédito, hein?
2: Tá inédito. Que a gente vai ouvir agora, hein?
1: Vamos escutar.
3: Oi, meninas. Boa noite. Aqui é a Monique. Bom, eu vou falar, né, o feat que eu fiquei, tipo assim, um bom tempo escutando várias vezes. E foi Hush Hush, do ATEEZ, com um grupo japonês, BE:FIRST. Tipo assim, é uma música muito legal. E eu amei. E o grupo japonês é muito talentoso, o BE:FIRST. E eu espero, né, que vocês vejam, e é uma recomendação muito forte pra vocês.
1: Tá bom.
3: Bom, e a segunda música, não vamos dizer que eu estou trapaceando, tá?
1: Tá bom,
3: porque
1: tá bom.
3: Essa música
1: casa,
3: é icônica.
1: Pode.
3: E é Boy With Love, do BTS, Boy, com a Halsey. Entendeu? Ela é maravilhosa. Eles são muito amigos até hoje. E eu espero, né, que venha mais um feat deles, porque o BTS e a Halsey sempre arrasam em Azul tudo.
1: Mesmo.
3: E é isso, meninas. Um beijo pra vocês.
1: Beijo, beijo. Ela mandou
2: beijo,
1: aqui.
2: Monique.
1: Ela é de Fortaleza, amiga. Tá curtindo
2: Fortaleza.
1: A gente aqui online,
2: nossa,
1: como diz. Online, como diz a tia de uma amiga minha. Online.
2: Que
1: ó.
2: Longe, né, gente?
1: Longe, menina. A galera que tá acompanhando a gente aqui, ó, pelo aplicativo. Você não sabe? Você pode escutar a gente em qualquer lugar, minha filha. Fala do app aí pra gente.
2: É só você entrar na Play Store e digitar Candy10FM100.5 que você vai achar o aplicativo aqui da rádio.
1: E aí, onde você estiver, você pode ouvir a gente tranquilamente.
2: Exatamente.
1: Vamos seguindo com conexão? Vamos ler?
2: Vamos.
1: Eu vou tocar Free Fall pra gente.
2: Free Fall, adoro.

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1: Free Fall passou por aqui, é o tema de nada mais, nada menos do que Kim Porsche, uma série BL incrível, premiadíssima também, né?
2: Pra você que gosta de um negócio de máfia.
1: É verdade, mafioso, né? Mafioso, segurança.
2: E o Slot McKinney, gente, ele sempre arrasa.
1: Real, real.
2: Eles são maravilhosos.
1: Muito bom. Pessoal, a gente tá terminando a nossa programação. Passou rápido demais,
2: né? Passou, já acabou.
1: Piscou, já tá na hora de ir pra casa.
2: Oh, meu Deus.
1: Com a gente não tem isso não, tá, querida? A gente aqui, a gente faz... É tão bom que passa rápido o tempo.
2: Sim.
1: A gente vai finalizando a nossa programação, agradecendo você em casa, no trabalho, você curtindo a gente pela internet, no nosso app, você que tá participando com a gente da nossa live no TikTok e todo mundo que tá aqui todos os dias com a gente. Lembrando que amanhã a gente tá de volta no mesmo horário, a partir das 8 horas da noite. Eu e a Adela Brunier.
2: E eu, Lê Mendonça.
1: Com o melhor do K-pop aqui na Candy FM. 100.5, tá na Candy?
2: Tá legal.
1: Tchau, tchau, pessoal.
2: Tchau, gente.

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2: Atenção, radialistas de todo o Brasil. É hora de noticiar os fatos que ajudam a construir um novo país. Direto dos estúdios da Empresa Brasil de Comunicação, em Brasília, vem aí a Voz do Brasil.
3: Em Brasília, 19 horas.
2: Está no ar a Voz do Brasil. As notícias do governo federal que movimentaram o país no dia de hoje.
4: Olá, boa noite.
3: Boa noite para você que nos acompanha em todo o país.
4: Segunda-feira, 28 de setembro de 2026.
3: Vamos aos destaques do dia.
4: Mais de 500 sites de apostas irregulares são retirados do ar no Brasil.
3: E após proibição das bets, quem tem dinheiro nas plataformas poderá pegar o valor de volta.
4: Cidadão será notificado sobre prazos e procedimentos para devolução dos recursos. Luciana Colares de Holanda.
5: A partir de terça-feira, dia 6, os sites e aplicativos de apostas saem do ar.
3: Mercado de combustíveis tem regras mais rígidas contra aumentos abusivos.
4: E portaria prorroga a subvenção ao óleo diesel em meio à alta do petróleo. Gabriela Noronha.
6: Em outra frente, a ANP determinou multas que somam mais de 700 milhões a distribuidoras de combustíveis por elevação abusiva de preços.
3: Futebol feminino ganha marco legal para a profissionalização da modalidade.
4: Lei também prevê proteção à maternidade e combate à discriminação e à violência. Thaís de Araújo.
7: A lei do futebol feminino estabelece diretrizes nacionais para o desenvolvimento do esporte. Entre as medidas está a redução gradual do número de atletas não profissionais nas competições oficiais.
3: Hoje, na apresentação da Voz do Brasil, eu, Mariana Jungmann e Luciano Seixas.
4: E acompanhe a gente ao vivo, acesse radiogov.ebc.com.br ou canal Gov na sua TV aberta.
3: Quem tem dinheiro em casas de apostas vai receber informações do governo federal sobre como e quando pedir a devolução dos valores.
4: Os avisos serão enviados pela caixa postal do gov.br e também pelo WhatsApp para orientar os usuários sobre os procedimentos e os prazos.
3: Pelas novas regras, os valores devem ser devolvidos diretamente pelas casas de apostas até 5 de outubro. Em alguns casos, a restituição será feita por instituições financeiras, com prazo até 14 de outubro.
5: As empresas têm até o dia 5 de outubro, próxima segunda-feira, para retirar as propagandas do ar, inclusive de patrocínios. Dia 5, também, às 11h59 da noite, é o prazo para retirada voluntária dos valores pelos apostadores. A partir de terça-feira, dia 6, os sites e aplicativos de apostas saem do ar. Entre os dias 7 e 8 de outubro, as bets devem informar as instituições financeiras os saldos remanescentes, discriminados por CPF. E de 9 a 14 de outubro, finaliza o prazo para devolução dos saldos aos apostadores pelos bancos. A partir do dia 14, se houve qualquer obstáculo para devolução dos valores, os saldos serão repassados à Caixa Econômica Federal, que receberá os recursos e vai providenciar a devolução aos apostadores. Luciana Colares de Holanda, para a Voz do Brasil.
4: E também está sendo feita a operação contra as bets que não eram regularizadas, as ilegais.
3: Já foram retirados do ar 506 sites suspeitos de oferecer apostas de forma irregular no Brasil.
4: A ação foi feita pelos Ministérios da Justiça e Segurança Pública e da Fazenda, que monitoram plataformas sem autorização para funcionar no país.
3: Levantamento também identificou 43 canais e grupos ativos no Telegram relacionados à divulgação de apostas e jogos de cassino online. Juntos, eles ultrapassam os 202 mil integrantes.
4: A iniciativa faz parte de um trabalho para interromper o acesso a plataformas que operem sem autorização e impedir que novos endereços sejam usados para oferecer apostas ao público brasileiro.
3: uma questão de saúde mental.
4: Assim, o governo federal definiu a onda de vício em apostas online, as bets, que foram proibidas na semana passada em todo o país.
3: Transtornos e até mesmo casos de suicídio entre os jogadores tornaram o problema mais que uma questão financeira, segundo o Ministério da Saúde.
4: Mesmo com a proibição, o SUS segue oferecendo atendimento para os afetados.
8: Em 2022, o homem, que vamos chamar de Reinaldo, foi apresentado a uma plataforma de apostas de times de futebol. Ele gostou do que, até então, considerava uma brincadeira inofensiva. Mas, aos poucos, Reinaldo foi se afundando nas apostas online. Chegou ao ponto de comprometer a renda da casa e pegar empréstimos para tentar cobrir os rombos causados pelas bets.
9: Eu cheguei a pegar um empréstimo no banco de R$7.000, botei uma banca e no outro dia eu já tinha perdido os mesmos R$7.000. E eu fiz isso não foi uma vez, foram em outras vezes também.
8: Após 4 anos de vício, Reinaldo teve um princípio de infarto e entendeu que era hora de procurar ajuda.
9: Nesse dia eu tive uma virada de chave, assim, no sentido de que eu pensei, ou eu paro, ou eu acabo com a minha vida.
8: Entre maio e junho, 50 milhões de brasileiros apostavam em bets, segundo pesquisa da Confederação Nacional de Dirigentes Lojistas e do Serviço de Proteção ao Crédito. De acordo com um estudo, que considerou apenas as capitais, 43% dos apostadores já deixaram de pagar contas essenciais, como água e luz, ou abriram mão de lazer por conta dos jogos. Merula Borges, especialista em finanças da Confederação, diz que o vício não prejudica apenas os apostadores, mas a própria economia do país.
10: Ultimamente, só os custos negativos de saúde e no comércio ficam no Brasil, enquanto a maior parte do lucro acaba indo para fora, com empresas que estão instaladas fora, que não geram emprego.
8: Os efeitos colaterais das bets extrapolam as finanças. Um dos principais motivos para a proibição dos jogos no Brasil, segundo o governo federal, é que o vício se tornou um problema de saúde pública. Quadros como ansiedade, depressão, alterações no sono e no humor são associados ao transtorno do jogo. Segundo a OMS, a Organização Mundial de Saúde, o risco de morte por suicídio é 15 vezes maior entre pessoas que estão nessa condição. Entre 2018 e 2025, os atendimentos no SUS ligados a jogo e problemas com apostas cresceram 140%. O ministro da Saúde, Alexandre Padilha, lembra que as pessoas afetadas podem recorrer ao SUS para buscar ajuda.
11: A gente oferece hoje já teleatendimento para as pessoas que, por vergonha, por estigma ou por dificuldade de acesso, não procuram uma unidade de saúde presencial, então elas podem acessar, vão continuar acessando através do Meu SUS Digital. Vamos continuar oferecendo os atendimentos presenciais.
8: Desde que entrou no ar, em dezembro de 2025, a plataforma de autoexclusão do governo federal registrou o pedido de bloqueio do CPF em sites de bets de mais de 1 milhão e 300 mil pessoas. 51% dessas pessoas declararam relação direta com a saúde como motivo para a autoexclusão. Reportagem Luana Karen.
3: Está em vigor uma nova etapa do programa de renegociação de dívidas do governo.
4: Nas fases anteriores, a União dava uma garantia aos bancos para que eles dessem descontos. Agora, o governo vai adquirir a carteira de débitos.
3: Os descontos devem começar a ser repassados aos devedores a partir de fevereiro de 2027. Entenda como vai funcionar com Pablo Mundim.
12: Uma nova etapa do programa de renegociação de dívidas, o Desenrola, prevê a compra pelo governo federal de carteiras de dívidas de pessoas físicas. A medida provisória estabelece descontos de, no mínimo, 90% para dívidas de até R$10 mil. O ministro do Planejamento e Orçamento, Bruno Moretti, explica quais dívidas poderão ser incluídas no programa.
13: As dívidas em atraso de um período de 2 a 4 anos e meio, mais ou menos, porque a partir de 5 anos essas dívidas prescrevem.
12: Na prática, bancos e demais credores poderão oferecer suas carteiras de dívidas em leilões. Será selecionada a instituição que oferece o maior desconto. Depois da compra, o consumidor poderá quitar o saldo restante à vista ou parcelar a dívida. Os juros e as demais condições de pagamento ainda serão definidos pelo Conselho Monetário Nacional. A economista e professora da FGV, Carla Beni, fala sobre a diferença dessa medida para outros programas de renegociação.
14: A mudança desse modelo é que o cidadão vai dever para o Tesouro Nacional. Então, o Tesouro que vai fazer toda a negociação com o banco e vai comprar os lotes pelo maior desconto possível.
12: A economista da FGV, Carla Beni, também orienta os consumidores sobre os cuidados para evitar um novo endividamento.
14: O importante é que a pessoa já comece a fazer uma programação, já vai tentando já juntar algum valor. Numa situação ideal, ela quitaria essa dívida à vista para não continuar com outra dívida. Mas se ela precisar parcelar, é importante que essa parcela caiba no orçamento para que ela não se frustre novamente.
12: O cronograma prevê o chamamento dos credores em novembro, a apresentação das propostas em dezembro e a homologação em janeiro. A previsão é que os contratos sejam assinados e os descontos comecem a ser repassados aos devedores em fevereiro de 2027. Para acompanhar as próximas etapas e saber como participar, o consumidor deverá consultar os canais oficiais do programa, que ainda serão divulgados. Reportagem Pablo Mundim.
4: O Setembro Verde chama a atenção para a importância da doação de órgãos.
3: E nós conversamos com a coordenadora-geral do Sistema Nacional de Transplantes do Ministério da Saúde, Patrícia Freire, sobre a logística, as regras e as diferenças que esse gesto pode fazer para salvar vidas e dar uma nova chance a quem espera por um transplante. Acompanhe. Doutora Patrícia, bem-vinda à Voz do Brasil, um prazer ter a senhora conosco aqui. Vamos começar, então, essa conversa com uma dúvida que é muito comum, né? Qualquer pessoa pode ser doadora de órgãos e tecidos?
15: Sim, qualquer pessoa, primeiramente, obrigada, Mariana, pelo convite. Aqui no mês da doação é muito importante a gente falar sobre isso, né? Setembro é dedicado à doação, ao incentivo à doação de órgãos e tecidos, né? Então, a resposta é sim. Qualquer pessoa saudável, que não tenha doenças transmissíveis, pode ser doadora de órgãos e tecidos, né? Para ser doador de órgãos após a morte, é preciso estar em... morte encefálica. E para ser doador de tecidos, o coração já pode ter parado e é possível doar alguns tipos de tecidos.
3: Agora, existe idade mínima para essa doação ou idade máxima?
15: Idade máxima não tem. Idade mínima, sim, para aqueles pacientes que estão em morte encefálica, porque a morte encefálica, que é a morte cerebral, né, ela só pode ser diagnosticada a partir de 7 dias de vida. Então, a idade mínima, é claro, tem que ser a partir de 7 vidas, mas a partir de 7 dias de vida é possível doar órgãos para transplante. Idade máxima não tem. Vai depender, é claro, da performance da pessoa, né? Hoje em dia, um idoso, por exemplo, de 70 anos, né? Existem pessoas com 70 anos que são atletas, que estão muito bem de saúde. Então, isso não impede a doação de órgãos. Então, não existe idade máxima. Existe a condição da pessoa naquela idade. Se ela estiver bem, saudável, sem doenças transmissíveis, não há impedimento só pela idade. A idade, isoladamente, não impede a doação de órgãos.
3: E aí, no caso, uma criança doa para outras crianças, idoso necessariamente vai doar para outro idoso? Tem essa relação?
15: Depende. Na verdade, o regulamento técnico do Sistema Nacional de Transplantes, ele prioriza que doadores abaixo de 18 anos, órgãos de doadores que tenham de 18 anos ou menos, vão primeiro para receptores também com abaixo de 18 anos. Mas isso varia um pouco, assim, por exemplo, porque nós podemos ter uma criança de 13 anos que seja muito grande, tenha, por exemplo, um coração já grande, né? Nós temos adolescentes aí de 13, 12 anos que tem 1,90m, né? Porte físico de adulto. Então, o coração desse adolescente provavelmente não vai caber numa criancinha de 1 ano que está precisando de um coração para transplante. Então, a gente faz essa relação antropométrica também, né? Mas, a priori, órgãos de doadores infantis vão primeiro para receptores infantis. Se não tiver nenhum receptor dessa faixa etária compatível, aí ele vai para a doação de órgãos para adultos normalmente. Mas a gente procura fazer essa compatibilidade antropométrica.
3: Agora, a senhora mencionou, né, a doação em casos de morte encefálica. A gente tem doações doação também de pessoas em vida, porque eu acho que a maioria das pessoas, quando pensa em doação de órgãos, já pensa em situação de morte, né? Mas a gente tem doação em vida também. A senhora pode falar um pouquinho pra gente dos dois casos, assim, quando que se trata de doação pós-morte e quando que é possível fazer doação em vida ainda?
15: Sim, a doação pós-morte, ela é prevista em lei, né? E ela ocorre numa situação que a gente chama de morte encefálica, que é quando a função, a perda da função total das funções do cérebro, né? A gente sabe que todo o nosso organismo é comandado pelo nosso cérebro. Então, quando ele para de funcionar, isso é a morte, de fato, do indivíduo. E é na morte encefálica que é possível se doar coração, rins, fígado, pâncreas, intestino e tecidos também. É possível doar córneas, é possível doar pele, ligamentos, ossos, tendões, enfim. Mas na doação inter vivos, a gente só pode doar órgãos duplos ou órgãos que se regeneram, né? Então, em vivo, na doação em vivos, a gente pode doar um dos rins, parte do fígado e pode doar medula óssea. Esse é o tipo de doação em vida que pode acontecer.
3: Muito bem. Agora, doutora, uma única pessoa pode doar mais de um órgão, mais de um tecido?
15: Com certeza. Um único doador falecido, por exemplo, ele pode doar até 7, 8 órgãos e também pode doar todos os tecidos, exceto medula óssea. E o doador em vida é aquilo que eu falei, ele pode doar medula óssea, um dos rins ou parte do fígado.
3: E o Sistema Único de Saúde tem uma lista única para isso? Acho que essa também é uma dúvida que muita gente tem, né? Porque as pessoas têm aquele imaginário de que você pode... Ah, tendo dinheiro, você vai passar na frente. É uma lista única, né?
15: É uma lista única. Critérios econômicos, sociais, políticos, enfim, isso não é um consenso comum, é uma lenda urbana, né? Isso não existe, a lista é única. A distribuição dos órgãos que são doados pelas famílias, ela é feita através de critérios técnicos e não é feita assim diretamente pelo humano. Há um sistema informatizado que cruza os dados de compatibilidade dos candidatos a transplantes, ou seja, daquelas pessoas que estão inscritas na lista única, com os doadores, com os dados dos doadores, e existe uma

0: pela transparência do sistema. Então, as pessoas que são candidatas a um transplante e que estão inscritas nas listas, elas têm acesso ao seu prontuário e elas podem acompanhar a sua situação na lista. Então, ela vai ver quem passou na frente por questões de urgência, enfim. Então, a lista é totalmente transparente e não é possível se passar na frente da lista por questões que não sejam urgência.
1: Agora, antes da gente encerrar, queria que a senhora falasse um pouco sobre como as pessoas devem proceder caso elas queiram ser doadoras, né? Acho que é muito importante, principalmente quando se você tem a intenção de ser doadora, mas você percebe que a sua família pode ter algum tipo de preconceito com aquilo ou algum tipo de resistência, né?
0: Na verdade, as famílias não têm preconceito, as famílias não têm conhecimento, porque a doação de órgãos é uma coisa, assim, a gente costuma dizer que é o suprassumo da alta complexidade, né? Quando todos os tratamentos falharam, o que resta agora? Trocar o órgão? Então, as famílias têm desconhecimento, né? Mas o que é essencial, que fique assim de mensagem para quem está nos ouvindo, é que se você deseja ser um doador após a sua morte, você venha a falecer e quiser se tornar um doador, você precisa deixar claro para sua família. Então, você, sei lá, está numa conversa de fim de semana, vocês estão ali no almoço de domingo na família, né? Você fala assim, gente, lembra aquela coisa da doação de órgãos? Eu quero deixar bem claro, eu vou ser doador, viu? Se eu morrer, a gente até brinca, né? Se eu doer é para doar, se eu morrer é para doar tudo. Então, é isso que precisa ficar claro, porque a família, ela tende a fazer os gostos do seu ente querido
1: a
0: quando ele fala,
1: né?
0: Ela tende a respeitar. Então, o que é muito claro é falar, gente, se eu morrer algum dia, eu quero ser doador de órgãos. Se eu não puder, por exemplo, se não houver morte cefálica, a pessoa já tiver o coração parado de cara, né? Assim, por exemplo, num acidente de trânsito, o coração parou ali, dá para doar córneas, dá para doar ossos, dá para doar pele, dá para doar músculos, tendões, dá para doar uma série de outros tecidos. Principalmente, a gente tem que lembrar das córneas. A nossa lista de córneas hoje é gigante. E você imagina você poder doar os seus olhos e fazer com que uma pessoa volte a enxergar. Então, isso é muito importante. Então, a mensagem que precisa ficar para as famílias, para a pessoa que quer se tornar um doador, avisa a sua família, porque quem vai autorizar a doação é a sua família.
1: Muito bem, nós conversamos com Patrícia Freire, coordenadora-geral do Sistema Nacional de Transplantes do Ministério da Saúde. Doutora Patrícia, muito obrigada pela entrevista à Voz do Brasil.
0: A gente aqui.
2: 2027 vai ser o ano da Copa do Mundo Feminina no Brasil.
1: E de olho no futebol feminino brasileiro, foi sancionado nesta segunda-feira um marco legal para a modalidade.
2: A legislação prevê medidas para profissionalização nas competições, proteção à maternidade e prevenção e combate à discriminação no futebol.
3: Foi sancionada nesta segunda-feira a Lei do Futebol Feminino, que estabelece diretrizes nacionais para o desenvolvimento do esporte. Entre as medidas, está a redução gradual do número de atletas não profissionais nas competições oficiais. Na principal divisão nacional, cada equipe poderá ter inicialmente até 4 jogadoras não profissionais. Nas demais divisões nacionais e na principal divisão estadual, o limite será de 6. A lei também estabelece medidas para ampliar a participação das mulheres em diferentes áreas do futebol e garantir mais direitos às atletas, como explica o ministro do Esporte, Paulo Henrique Cordeiro.
4: É uma lei que também se preocupa com a formação de gestoras, com técnicas, com a arbitragem feminina no futebol, com condições como a proteção à maternidade, com a busca da igualdade salarial entre as jogadoras do futebol feminino e do futebol masculino, que se preocupa essencialmente com o desenvolvimento desse futebol feminino, de nós virarmos a chave.
3: As atletas também deverão ter acesso a condições equivalentes de treinamento, espaços, equipamentos e profissionais de suporte. A legislação inclui ainda medidas de prevenção e combate à discriminação, ao racismo, à intolerância e à violência contra as mulheres no futebol. A medida entra em vigor durante a preparação do Brasil para sediar, em 2027, a Copa do Mundo Feminina. O Mundial será realizado de 24 de junho a 25 de julho em 8 cidades brasileiras. Reportagem Thaís de Araújo.
1: governo federal divulgou hoje uma série de medidas que vem tomando para evitar que o aumento do preço do petróleo, causado pela guerra no Oriente Médio, traga prejuízos para a população brasileira.
2: A cotação internacional do barril do petróleo Brent, o tipo

0: que é para comercialização, já acumula uma alta de 40% desde o início dos conflitos.
1: As medidas fazem parte de um conjunto de ações para evitar o aumento do preço dos combustíveis no país, diante da alta dos preços internacionais do petróleo. O pacote inclui nova portaria do Ministério da Fazenda, que prorroga a subvenção de R$ 2,12 por litro de óleo diesel, publicada na última sexta-feira. Segundo o ministro do Planejamento e Orçamento, Bruno Moretti, a política de concessão de subsídios aos combustíveis ainda é necessária e precisa ser mantida para atenuar os efeitos da guerra no Oriente Médio entre Estados Unidos, Irã e Israel.
2: A política de subvenção, ela funciona sempre como um amortecedor. Ela é do tamanho necessário para amortecer o choque e nunca ela é discricionária, sem parâmetros.
1: Na semana passada, também foi deflagrada a Operação Carga Pesada. De acordo com o balanço divulgado nesta segunda-feira, entre 21 e 25 de setembro, 241 fiscalizações foram realizadas em postos, distribuidoras e revendedoras para checar preços e qualidade dos combustíveis e do GLP, o gás de cozinha. O ministro da Justiça e Segurança Pública, Wellington Lima, destacou que o reforço na fiscalização não vai de encontro ao livre mercado. O ministro disse ainda que é preciso diferenciar a liberdade para a definição de preços das situações consideradas abusivas.
3: A necessidade de nós, a todo instante, chamarmos atenção para a distinção entre o uso, a liberdade de preço e o abuso. O uso dessa faculdade não se confunde com este abuso indiscriminado de preço. Imaginar 1.300% de incremento na margem de lucro é algo que atenta frontalmente contra o interesse da sociedade brasileira, da cidadania, da dimensão dos consumidores, e o nosso aparato de Estado deverá estar absolutamente mobilizado para reprimir esse tipo de conduta.
1: O governo também aumentou as penalidades previstas para infrações cometidas por integrantes da cadeia de combustíveis. Com a nova regra, o teto para as multas passou de 14 para 500 milhões de reais. Reportagem Gabriela Noronha.
4: E devido à elevação abusiva de preços, a ANP, Agência Nacional do Petróleo, Gás Natural e Biocombustíveis, já aplicou multas que somam mais de 700 milhões de reais a distribuidoras de combustíveis.
0: E essas foram as notícias do governo federal.
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0: Com produção da empresa Brasil de Comunicação.
4: Fique agora com as notícias do Poder Judiciário e do Congresso Nacional. Boa noite.
0: Boa noite para você e até amanhã.
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7: STF vai definir limites para quebra de sigilo telemático em fiscalização tributária.
8: Acordo prevê medidas para combater o assédio eleitoral na administração pública da Paraíba.
7: Para o STJ, condenação por violência doméstica é fundamento suficiente para impor a participação do agressor em grupo reflexivo.
8: Boa noite, eu sou Marcela Luiza.
7: E eu sou Walter Lima.
8: Supremo Tribunal Federal vai definir se a Justiça pode autorizar a quebra de sigilo telemático em fiscalizações de tributos.
7: A decisão final do STF deverá ser aplicada por todo o judiciário do país. Marcelo Della Libera.
9: O caso começou com uma ação da União que pediu acesso a e-mails e arquivos armazenados em nuvem de um investigado para apurar um suposto esquema de emissão de notas fiscais falsas. No recurso ao Supremo, a União sustenta que o Marco Civil da Internet permite, mediante ordem judicial, o acesso a dados armazenados também em processos de outras áreas. O relator ministro Dias Toffoli destacou que a discussão envolve, de um lado, o direito à privacidade e ao sigilo das comunicações e, de outro, o interesse público na arrecadação de tributos. Ainda não há data para o julgamento do mérito no Supremo.
8: Acordo homologado pela Justiça do Trabalho prevê medidas para combater o assédio eleitoral na administração pública da Paraíba.
7: O Estado também vai pagar indenização por dano moral coletivo. Samanta Flor.
10: O acordo foi firmado entre o Ministério Público do Trabalho e o Estado da Paraíba. A previsão é de ações para identificar e coibir práticas de assédio eleitoral e também discriminatórias nas relações de trabalho da administração estadual. O Estado ainda vai pagar R$200 mil por dano moral coletivo em 20 parcelas. A decisão prevê multa em caso de descumprimento.
8: Mesários preparam sessões eleitorais antes da abertura da votação.
7: Equipes orientam o eleitorado e garantem o funcionamento das sessões. Estevão Furtado.
11: No dia 4 de outubro, as sessões eleitorais vão funcionar das 8 da manhã às 5 da tarde, no horário de Brasília. Durante o pleito, mesárias e mesários conferem a identificação, registram a presença, liberam a urna e orientam eleitoras e eleitores sem interferirem na escolha do voto. Celulares e outros equipamentos que possam gravar ou transmitir imagens devem ficar desligados e guardados no local indicado pelos mesários, enquanto a pessoa vota. Ao final do horário de votação, a equipe imprime o boletim de urna e encaminha a mídia de resultado para a transmissão dos dados.
8: Condenação por violência doméstica é fundamento suficiente para obrigar agressor a participar de grupo reflexivo como condição de suspensão da pena.
7: O entendimento é do STJ, Fátima Uchoa.
12: Um homem condenado por violência doméstica teve a execução da pena suspensa desde que cumprisse algumas condições, como a de frequentar 5 sessões de grupo reflexivo. O Tribunal de Justiça do Rio de Janeiro afastou essa condição por entender que não houve fundamento específico para determiná-la, o que resultou em recurso do Ministério Público. O STJ restabeleceu a obrigação. Segundo o relator ministro Rogério Schietti Cruz, o juiz só precisa apresentar justificativa específica se decidir não aplicar a medida. Para o ministro, os grupos buscam responsabilizar o agressor e ajudar a romper o ciclo de violência doméstica.
8: Justiça bloqueia 146 milhões de empresas acusadas de envolvimento em garimpo na terra indígena Yanomami.
7: A decisão é fruto de um pedido do MPF, Vanessa Pereira.
13: Segundo a ação, a cassiterita era extraída clandestinamente da terra indígena Yanomami, em Roraima, transportada por aeronaves a partir de pistas de pouso clandestinas, registrada como se fosse produção de cooperados e, em seguida, adquirida pela White Soul de Metalurgia e Mineração Limitada, que transformava o minério em lingotes de estanho. Com isso, além do bloqueio de bens, direitos e valores, a Justiça também determinou que a Receita Federal informe os dados de faturamento das 4 empresas de 2021 a 2025. Essas informações servirão de base para sanções e eventual revisão de valores bloqueados.
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8: Uma boa noite.
7: E até amanhã.
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14: Eu sou Humberto Pinheiro e estes são os destaques de hoje do Jornal do Senado, que começa agora. Congresso vai iniciar a análise da medida provisória que proíbe as BETs em todo o país. CCJ analisa punições para quem desiste de criança adotada. Sancionada lei que cria a Universidade Federal da Fronteira Norte em Oiapoque, no Amapá. Boa noite. Já está no Congresso Nacional a medida provisória 1394 de 2026, que proíbe em todo o país as chamadas BETs. Pelo texto, que será analisado por uma comissão mista de senadores e deputados federais, antes de ser votado pelos plenários da Câmara e do Senado, a restrição valerá para as apostas sobre eventos reais de temática esportiva e sobre eventos virtuais de jogos online. As informações com o repórter Alexandre Campos.
15: Além de acabar com as atuais concessões no prazo de 30 dias, a MP prevê o bloqueio do acesso a sites e aplicativos de apostas. As empresas que exploram a atividade não terão direito a qualquer indenização nem a devolução do valor que repassaram ao governo pela outorga do serviço. A conta vinculada a algum operador que continuar explorando ilegalmente a atividade será bloqueada e os valores serão destinados ao Fundo Nacional de Segurança Pública. O dinheiro referente a jogos não apurados e os recursos de prêmios de apostas, cujo resultado tiver sido concluído antes da vigência das novas regras, deverão ser devolvidos aos apostadores. O texto ainda veda publicidade, propaganda e patrocínio relacionados a esse tipo de atividade e impõe obrigações aos provedores de aplicações de internet e lojas virtuais, como o impedimento de oferecer produtos ou serviços referentes a apostas. O vício em bets tem levado famílias ao endividamento e há mais registros de casos de depressão e de ansiedade, com aumento do risco de suicídio, problemas que, de acordo com o governo, motivaram a edição da medida provisória. A população pode se manifestar sobre a MP clicando em consulta pública no endereço senado.leg.br/e-cidadania.
14: O Congresso também recebeu o projeto de lei do Executivo que tipifica crimes relacionados às bets. O texto torna crime tanto a exploração quanto a publicidade de bets, tipificando 5 condutas como criminosas. A proibição das bets prevista em medida provisória já está valendo, mas o projeto que trata dos crimes ainda precisa ser votado pela Câmara e pelo Senado para virar lei e entrar em vigor. A Comissão de Constituição e Justiça do Senado deve discutir uma alteração no Estatuto da Criança e do Adolescente para punir adultos que desistem do processo de adoção. A proposta busca introduzir sanções específicas para desencorajar a chamada desistência tardia, quando a criança já consolidou laços afetivos com os adotantes. Repórter Douglas Castilho.
16: De 2019 a 2024, mais de 2 mil crianças registradas para adoção passaram por pelo menos um processo de devolução, segundo dados do Conselho Nacional de Justiça. Foi pensando nesse cenário que o ex-senador Major Olímpio apresentou o projeto de lei que estabelece sanções para os adotantes que desistirem durante o processo. A relatora da proposta na Comissão de Direitos Humanos, senadora Damares Alves, do Republicanos do Distrito Federal, falou das consequências dessa espécie de segundo abandono.
17: Agravam ainda mais a vulnerabilidade de crianças e adolescentes que, por vezes, já sofrem trauma anterior de exclusão ou perda da família de origem.
16: A proposta prevê punições como o pagamento de indenização e até responsabilização por crime de abandono de incapaz, se a desistência ocorrer após a sentença judicial definitiva de adoção.
14: Foi sancionada a lei aprovada pelo Senado que cria a Universidade Federal da Fronteira Norte, com sede em Oiapoque, no Amapá. Repórter Rodrigo Rezende.
18: A Universidade Federal da Fronteira Norte, a UFFN, terá sede em Oiapoque, na fronteira com a Guiana Francesa, e será vinculada ao Ministério da Educação. O campus da Unifap, Universidade Federal do Amapá, que fica no município, passa a integrar a nova universidade, com a transferência dos cursos, estudantes e cargos. A UFFN terá como objetivos oferecer graduação e pós-graduação, desenvolver pesquisa, extensão e cultura e promover a inovação e o desenvolvimento regional. O presidente do Senado, Davi Alcolumbre, destacou o papel da instituição na formação de profissionais e pesquisadores, principalmente com a possível exploração de petróleo na região.
19: De formarmos capacidade intelectual na academia, na universidade, no conhecimento, nessa nova perspectiva das riquezas da exploração do petróleo e das riquezas que o petróleo pode proporcionar para o Brasil e vai proporcionar para a Amazônia, de conhecimento, de inteligência, e a universidade, só ela é capaz de gerar todas essas perspectivas.
18: Para 2027 e 2028, estão previstos investimentos de R$20 milhões por ano na nova universidade.
14: Uma proposta em análise na Comissão de Educação propõe que bibliotecas de escolas públicas disponibilizem livros sobre proteção à mulher. Obras que abordem o tema igualdade entre homens e mulheres também devem constar nos acervos. A medida tem como objetivo atuar preventivamente no combate à violência contra o público feminino e deve ser adotada conforme a previsão orçamentária. A relatora, senadora Ivete da Silveira, do MDB de Santa Catarina, enfatiza que a iniciativa pode ser implementada de forma gradual. Para ela, o acesso a obras literárias, informativas e pedagógicas sobre esses assuntos contribui para o desenvolvimento de atitudes compatíveis com a dignidade da pessoa humana e com a não discriminação.
20: Nem só de violência vive o Brasil. Ele vive também de uma capacidade de reagir a ela.
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14: O Tribunal Superior Eleitoral decidiu que o e-título poderá ser usado normalmente nos dias das eleições, inclusive para download. A novidade vale para os 2 turnos de votação. Mais detalhes com o repórter Herman Kulitz.
24: Os cidadãos poderão usar o aplicativo e-título normalmente nos dias da votação, inclusive para download. Isso vale tanto para o primeiro turno quanto para o segundo. O anúncio foi feito pelo presidente do TSE, ministro Cássio Nunes Marques, destacando as funcionalidades.
25: A Justiça Eleitoral iniciou o envio de notificações oficiais pelo aplicativo e-título. A iniciativa busca facilitar o acesso a informações importantes para o exercício do voto, como a consulta antecipada ao local e a sessão de votação. Reforçamos, portanto, a recomendação para que eleitoras e eleitores mantenham o aplicativo atualizado, façam o primeiro acesso e confiram seus dados com antecedência.
24: De acordo com o TSE, quem tem biometria cadastrada e fotografia digital poderá utilizar o e-título como documento oficial de identificação na hora de votar, apresentando o documento diretamente pelo celular ao mesário. Não serão aceitas capturas de tela nem documentos sem foto.
14: 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Com trabalhos técnicos de Eliseu Caires, o Jornal do Senado fica por aqui. Acompanhe agora as notícias da Câmara dos Deputados. Boa noite e até amanhã.
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26: Câmara analisa a destinação de percentuais mínimos de recursos ao esporte.
27: Projeto de lei cria uma política nacional de educação para jovens e adultos.
26: Parlamentares apresentam propostas para fiscalizar a qualidade da água.
27: Boa noite. Encerramos hoje o projeto de gravação de edições do Jornal Câmara dos Deputados em emissoras da rede Câmara de Rádio neste ano de 2026. Este programa está sendo produzido diretamente da cidade de Vitória da Conquista, com a participação do colega Guilherme Barbosa, da Rádio Câmara de Vitória da Conquista. Eu sou Márcio Aquilissardi, bem-vindo, Guilherme.
28: Boa noite, obrigado, Márcio. É uma honra profissional participar da apresentação desse jornal da Câmara dos Deputados, dentro da Voz do Brasil. Vamos agora às notícias da Câmara dos Deputados. O Wellington Roberto, do PSD da Paraíba, apresentou proposta de fiscalização e controle para verificar a origem e a regularidade da água utilizada na fabricação de refrigerantes e cervejas no Brasil. A iniciativa prevê a revisão das autorizações realizadas nas fábricas nos últimos 5 anos.
27: Wellington Roberto quer saber se as empresas usam água mineral dentro dos padrões exigidos pelos órgãos de controle. O deputado também solicita explicações sobre a ausência nos rótulos dos refrigerantes de informações relacionadas à origem da água utilizada na produção.
28: Júlio Arco Verde, do PP, quer discutir a prestação dos serviços de abastecimento de água e esgotamento sanitário no estado do Piauí. O deputado cita relatos de falhas no fornecimento e defende mais acompanhamento da execução dos contratos de concessão.
27: Júlio Arcoverde sugere reunir representantes da concessionária, de órgãos reguladores e do poder público em uma audiência sobre o tema. Ele explica que o objetivo é avaliar a fiscalização do setor e discutir medidas para melhorar a qualidade e a continuidade dos serviços prestados.
0: Saúde.
28: Dorinaldo Malafaia, do PDT do Amapá, defende a aprovação de projeto de lei complementar que inclui o combate à malária entre os objetivos da atuação conjunta da União, dos Estados, do Distrito Federal e dos municípios. A proposta prevê ações articuladas aos processos de licenciamento ambiental.
27: Dorinaldo Malafaia alerta que grandes empreendimentos instalados em regiões com alta incidência de malária devem considerar, durante o processo de licenciamento, os riscos da doença. O deputado avalia que a cooperação entre os entes federativos pode fortalecer a prevenção e o controle.
0: Segurança Pública.
28: Sargento Faur, do PL do Paraná, defende o aumento das penas para motoristas alcoolizados que causarem acidentes com vítimas. Ele cita casos recentes de atropelamentos fatais e mortes de motociclistas provocados por condutores embriagados.
1: Eu apresentei, baseado nessa carnificina que estamos vivendo no trânsito, um projeto duríssimo, que ele aumento de pena, reclusão de 6 a 20 anos quando o motorista, sob influência de álcool ou outra substância psicoativa, provocar morte no trânsito, crime inafiançável. Ou seja, chega de fiancinha de 3 mil, de 1.000, de 2 mil, não, vai ficar preso até decisão judicial. Multas mais severas.
27: A proposta também prevê 10 anos de suspensão da carteira de motorista em casos de morte e 7 anos quando houver invalidez permanente da vítima. Para Sargento Faur, as mudanças evitam a sensação de impunidade e tornam mais rigorosa a punição para crimes cometidos por motoristas embriagados.
28: Favorável à redução da maioridade penal de 18 para 16 anos, Paulo Freire Costa, do PL de São Paulo, considera que as regras atuais de punição para adolescentes precisam levar em conta a gravidade dos acontecimentos. Ele é um dos autores de PEC sobre o tema.
27: O texto assinado por Paulo Freire Costa também inclui a responsabilização penal de adolescentes maiores de 12 anos que cometam crimes violentos e hediondos. A justificativa aponta que o limite de 3 anos de internação pode estimular o recrutamento de menores para a prática de crimes.
0: Justiça.
28: Projeto de Alexandre Guimarães, do MDB do Tocantins, cria regras para punir a chamada litigância abusiva reversa. A proposta prevê punições para réus que descumpram decisões judiciais de forma reiterada ou apresentem recursos sucessivos apenas para atrasar as determinações da justiça.
27: De acordo com Alexandre Guimarães, grandes litigantes costumam transformar a demora dos processos em estratégia de negócio, o que sobrecarrega o judiciário. Para ele, a medida combate o abuso de poder econômico nos tribunais e assegura que as decisões sejam cumpridas.
0: Educação.
28: A Câmara analisa a criação de uma Política Nacional de Educação de Jovens e Adultos. A proposta pretende avançar na construção de medidas para estimular milhões de brasileiros que não conseguiram concluir os estudos. A repórter é Maria Neves.
2: A Comissão de Educação da Câmara dos Deputados aprovou o projeto que institui a Política Nacional de Educação de Jovens e Adultos. Pela proposta, o poder público deverá adotar ações para assegurar o acesso e a permanência na escola de todos os cidadãos que não concluíram o ensino fundamental ou médio na idade própria. Dentre as medidas previstas estão a busca ativa de estudantes que abandonaram os estudos, a previsão de orçamento próprio para o programa em igualdade de condições com o ensino regular e a oferta de bolsas de estudo. Ainda de acordo com o texto aprovado, a União deverá oferecer assistência técnica a estados e municípios para ampliar a oferta de vagas na educação de jovens e adultos. Nessa modalidade, as instituições de ensino deverão oferecer cursos em horários flexíveis, inclusive aos fins de semana. Para a deputada professora Luciene Cavalcante, do PSOL de São Paulo, que integra a Comissão de Educação, a proposta é fundamental, uma vez que o Brasil ainda conta com milhões de pessoas que não concluíram a educação básica.
3: Hoje, no nosso país, mais de 1.000 cidades não têm sequer uma turma de EJA. Isso é um escândalo. Quando a gente vai olhar que são quase 70 milhões de brasileiros que hoje não concluíram a educação básica.
2: O projeto ainda determina a formação de professores especializados e a realização de concursos públicos para a contratação de profissionais específicos para a formação de jovens, adultos e idosos. Os governos também terão de assegurar aos alunos da modalidade de jovens e adultos participação igualitária em programas de material didático, transporte, alimentação e assistência à saúde. Além disso, as instituições de ensino deverão oferecer espaço para acolhimento de crianças entre 4 e 12 anos, sob a responsabilidade de estudantes jovens, adultos ou idosos. A proposta que institui a Política Nacional de Educação de Jovens e Adultos ainda será analisada pelas Comissões de Finanças e Tributação e de Constituição e Justiça. Da Rádio Câmara de Brasília, Maria Neves.
4: Economia.
27: Lucas Ramos, do PSB de Pernambuco, apoia a criação de regras mais claras para responsabilizar os sócios pelas obrigações que permanecem após a extinção de uma empresa. A proposta, segundo ele, protege credores, trabalhadores e fornecedores, além de ampliar a segurança jurídica.
28: Relator da matéria na Comissão de Indústria, Comércio e Serviços, Lucas Ramos avalia que a mudança contribui para reduzir disputas judiciais e fortalecer o ambiente de negócios. Ele afirma que a medida ajuda a coibir o uso indevido da personalidade jurídica para evitar o cumprimento de obrigações.
27: Projeto de Júnior Ferrari, do PSD do Pará, amplia a desoneração tributária para serviços de conservação, modernização e reparo de embarcações listadas no Registro Especial Brasileiro. O texto também inclui as empresas brasileiras de navegação como beneficiárias do Renaval, o programa de incentivo ao setor.
28: Júnior Ferrari alega que a reforma tributária acabou com benefícios que garantiam a competitividade do setor de reparos navais. Ele entende que as mudanças são necessárias para preservar empregos, atrair investimentos estrangeiros e manter a infraestrutura de atendimento à frota brasileira.
27: Juarez Costa, do Republicanos de Mato Grosso, integra a Frente Parlamentar em Defesa do Mutualismo. O grupo pretende acompanhar a regulamentação do sistema em que associados dividem os custos de proteção de seus bens como alternativa ao seguro tradicional.
28: Juarez Costa apoia a articulação entre o poder público, entidades do setor e a sociedade civil para fortalecer esse modelo de proteção patrimonial. A frente também busca contribuir para a aplicação das regras estabelecidas pela lei que regulamentou o mutualismo no país.
4: Agricultura.
27: Produtores rurais endividados poderão ter até 25 anos para pagar seus financiamentos, conforme substitutivo apresentado por Dilceu Esperafico, do PP do Paraná. O relatório do deputado também estabelece carência de até 3 anos para o início dos pagamentos.
28: Dilceu Esperafico considera que a renegociação das dívidas pode ajudar os produtores afetados por perdas na safra, aumento dos custos de produção ou dificuldades na comercialização. O texto também prevê a suspensão de cobranças judiciais durante o período de adesão ao programa de renegociação.
27: Raimundo Costa, do PSD da Bahia, é autor de projeto que cria um selo nacional para a identificação de pescado proveniente da pesca artesanal sustentável. A proposta também institui um programa de rastreabilidade para informar a origem do produto e a comunidade responsável pela captura.
28: Raimundo Costa aponta que a certificação pode aumentar o valor comercial do pescado artesanal, ampliando o acesso a mercados diferenciados. O texto prevê também que produtos certificados tenham prioridade em compras públicas, feiras e ações de promoção comercial.
4: Trabalho.
27: Mauro Benevides Filho, do União do Ceará, apoia a PEC que reduz de 44 para 40 horas semanais a jornada, com 2 dias de descanso a cada 5 trabalhados e sem redução salarial. Ele ressalta a importância da mudança para o bem-estar da população.
5: Eu bato muito que você, para você crescer, você tem que melhorar na sua função estudando. O que é que essa emenda constitucional está fazendo? É tentando reduzir, em vez de um dia por semana de folga, de lazer, de cuidar da casa, enfim, do que seja, de estudar, é reduzir de 5 por 2. O que é isso? É trabalhar 5 dias e conseguir folgar 2. Isso não significa que sábado e domingo não poderão trabalhar. Poderão sim. Você pode substituir um dia da semana, quarta-feira, trabalhar no sábado e assim por diante. Ou seja, a emenda constitucional prevê isso.
28: Mauro Benevides Filho considera que a redução da jornada também pode aumentar a produtividade. Segundo o parlamentar, empresas que já adotaram a escala de 5 dias de trabalho por 2 de descanso relatam funcionários mais motivados e redução das faltas justificadas por atestados.
27: Zé Adriano, do PP do Acre, apresentou requerimento para a realização de audiência pública para debater o fim da escala 6x1. O deputado propõe ouvir representantes da construção civil sobre os possíveis impactos da mudança nos custos, na produtividade e na manutenção dos empregos.
28: Zé Adriano considera que a construção civil deve participar do debate por empregar grande contingente de trabalhadores e depender intensamente de mão de obra. Ele avalia que a audiência pode contribuir para a análise das propostas sobre o tema que tramitam no Congresso Nacional.
27: Missionário José Olímpio, do PL de São Paulo, apresentou o projeto que autoriza a criação de um Programa Nacional de Proteção a Motofretistas e Mototaxistas. A proposta prevê recursos federais para municípios e o Distrito Federal oferecerem gratuitamente equipamentos de segurança e cursos de qualificação.
28: Missionário José Olímpio defende a priorização de trabalhadores de baixa renda com adesão voluntária aos cursos e sem novos custos para a categoria. Segundo o deputado, o objetivo é reduzir os acidentes e as mortes no trânsito relacionados ao uso profissional de motocicletas.
27: Ercílio Coelho Diniz, do MDB de Minas Gerais, apresentou o projeto que cria o Programa Nacional de Requalificação Profissional para pessoas acima de 45 anos. Segundo ele, o objetivo é oferecer cursos gratuitos de tecnologia e serviços digitais, bolsas de qualificação e incentivos para empresas que contratarem os beneficiários.
28: O projeto de Ercílio Coelho Diniz também prevê prioridade para pessoas desempregadas há mais de um ano. O deputado argumenta que a iniciativa combate o etarismo no mercado de trabalho e reduz o desemprego prolongado entre trabalhadores com mais de 45 anos.
4: Esporte.
27: A Câmara analisa uma proposta que prevê a destinação de recursos ao esporte. A repórter Paula Bittar tem mais detalhes sobre a medida.
6: A Comissão de Constituição e Justiça da Câmara aprovou uma proposta de emenda à Constituição que estabelece que União, Estados, Distrito Federal e municípios deverão destinar anualmente pelo menos 1% da receita de impostos à promoção do desporto educacional e de alto rendimento. Além de definir percentuais mínimos, a proposta propõe um sistema de repasse de recursos entre os entes federativos para viabilizar políticas públicas integradas. Assim, do mínimo previsto para a União, 25% serão destinados aos estados e ao Distrito Federal e 25% aos municípios. Os critérios de rateio dos recursos serão definidos em lei complementar. O relator na comissão, o deputado Helder Salomão, do PT do Espírito Santo, defende que a destinação de recursos mínimos pode colaborar para o incentivo ao esporte desde cedo.
4: A escola é a primeira oportunidade que o jovem, que o adolescente tem de começar a prática esportiva. E muitas escolas não têm a estrutura necessária, não têm o apoio. Nós precisamos ter recursos disponíveis, e nós estamos falando de 1% do total dos impostos arrecadados, para investimento em infraestrutura nas escolas do nosso país. Eu tenho certeza que nós vamos revelar muito mais talentos.
6: Segundo Helder Salomão, no futuro, mais dinheiro investido se transformará em mais medalhas para o país.
4: Hoje, nós temos o Bolsa Atleta, que é uma experiência bem-sucedida, porque vários ganhadores de medalha nas Olimpíadas que o Brasil participa são de atletas que tiveram o apoio do Bolsa Atleta. Eu acredito que nós, ao aprovarmos essa PEC e ela se transformar numa legislação que garante recurso para infraestrutura e apoio aos nossos jovens, adolescentes, nós teremos muitos talentos. O Brasil vai se destacar muito mais nas Olimpíadas, nas competições nacionais e internacionais.
6: A análise da proposta pela CCJ é apenas o primeiro passo da tramitação na Câmara. Agora, a PEC que destina recursos para o esporte, assim como outras que estão sendo analisadas em conjunto e tratam do mesmo tema, precisa passar por uma comissão especial e pelo plenário em 2 turnos de votação. Da Rádio Câmara, de Brasília, Paula Bittar.
28: A Câmara analisa projeto que cria uma política nacional para ampliar o acesso de crianças e adolescentes com autismo a atividades esportivas adaptadas. Autor da matéria, André Fufuca, do PP do Maranhão, afirma que a iniciativa utiliza o esporte como ferramenta de desenvolvimento, autonomia e inclusão social.
27: A matéria prevê a criação de núcleos e centros de esporte inclusivo e a capacitação de profissionais para atender esse público. André Fufuca destaca também a integração de ações nas áreas de esporte, educação, saúde e assistência social.
28: Termina agora esta edição especial do jornal Câmara dos Deputados, produzida e apresentada pela Rádio Câmara de Brasília, em parceria com a Rádio Câmara de Vitória da Conquista, integrante da Rede Câmara de Rádio.
27: Eu agradeço ao Guilherme e a toda a equipe da Câmara de Vereadores de Vitória da Conquista pelo excelente trabalho conjunto.
28: Obrigado à Câmara dos Deputados por esta oportunidade. Este programa teve trabalhos técnicos de Everson Urani e apresentação de Márcio Aquilissardi e Guilherme Barbosa. Boa noite.
27: O Jornal Câmara dos Deputados volta amanhã. Fique agora com as notícias do Tribunal de Contas da União.
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7: 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Você ouviu a voz do Brasil. Boa noite.

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1: 11:05.
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3: 11 e 12.

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4: 11:19.

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1: 11:37.

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4: 11:48.

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1: Meia-noite e 4.

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1: Aí, meu compadre. Vou falar pra ela agora. Vambora.

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Agora, 12:15.

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1: Meia-noite e 29.

0: palmas aí, Moscato!
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1: 00:34.
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1: Meia-noite e 43.
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1: Meia-noite 56.

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0: Já foi, bebê?
1: Ui!
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1: 1:22.

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1: 1:25.

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2: 1:38.

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1: 1:50.

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1: Coisa linda!

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1: 2:29.

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1: 2:35.

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2: 2:38.

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1: 2h45.

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1: 2:51.

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2: 2:56.

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1: 3 e 6.

0: 7 metros, Felipe Araújo.
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2: 3 e 8.

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1: 3:21.

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1: 3:26.
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1: 3:33. 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
1: 3:39.

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1: 3:46.

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1: 3:56.
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2: 3:59.

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0: 4 e 7.
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0: Zezé? 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
1: Só vamos, tô pronto.
2: 4:15.
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0: 4:30.
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0: 4:39.
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0: 4h46.
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2: 4h52.
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0: 4:56.
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0: letra.
1: 5:07. 5:07. 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

Senhor, meu Deus e meu Pai, mais um dia de vida, para que eu possa levar a todos que estão ligados nesta grande audiência a sua bênção.

Senhor, eu creio em vós. Tudo esperamos de sua bondade. Fazei de mim a sua bênção, para que eu possa também abençoar você que está ligado neste momento em nossa grande audiência.

horas, faz 11 minutos, 5 e 11. Senhor, fazei de mim um instrumento de vossa paz. 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

0: Aí, que maravilha. E hoje, quem tá aqui com a gente aqui, ó? Ah, tá aí, ó. Minha amiga Aparecida. Aparecida ali do Bom Pastor. Ontem, lá na loteria, ela falou comigo, amanhã eu quero o Daniel, sem falta amanhã. Perfeito, Daniel é todo seu, pode levar. Tá aí, Aparecida. Obrigado, viu, gente? Aqui é aquele negócio que eu sempre falo, né? Aqui é vocês que participam, é vocês quem fazem a nossa programação. Por isso que, graças a Deus, nós recebemos essa grande audiência. Aqui nós não fazemos programa para nós, não. Não. Faço questão absoluta de atender a todos vocês, viu? E hoje eu tenho novidade aqui, ó. Hoje eu tenho. Hoje tem político mais não, viu, gente? Acabou. Hoje tem aquela falação mais aqui, não. Agora nós estamos tá mais tranquilos agora. Cadê o trem, isso? Ontem eu cheguei lá no Zema ontem. Eu fui conversar lá com a Rose, né? Com o Zé Carlos. Cadê o negócio aqui? Só para mostrar para vocês. Olha para vocês ver como é que o trem funciona. Presta atenção, quer ver? É esse aqui, ó. Eu cheguei lá no Zema, eu estou falando para vocês aqui, essa questão do Zema, eu tenho falado, e ontem uma senhora foi premiada ontem no consórcio com 130 mil. Aí eu cheguei na hora, no exato momento. Falei, o que está acontecendo? Essa senhora aí foi premiada. Aí eu faço o trem ao vivo, vocês estão acostumados comigo, né? Vocês me dão licença. Só para me mostrar para vocês o que aconteceu. Você quer ver? Quer ver? Presta atenção, quer ver? Ó, quer ver?
1: Coisa boa, que maravilha, beleza. Ô Zé, bom dia. Contemplado um aqui no nosso consórcio?
2: Bom dia, padre. Isso mesmo. Estamos com um cliente contemplado aí na carta de crédito para imóvel, né?
1: Aí, que coisa boa, tá vendo? Eu tô chamando vocês todo dia para ir na Zema, para fazer, para vocês terem a casinha de vocês. Comprou o carrinho de vocês. Aqui o casal comigo aqui. Prazer, bom dia.
3: Bom dia.
1: Você é sorteado ou foi sorteado?
3: Fui.
1: Tá no seu nome ou no nome dele?
4: Não, no nome da minha mãe.
1: Maria. A senhora é mãe dele.
3: Isso, mãe dele.
1: Como é que é o nome do senhor?
3: Maria Aparecida de Santos.
1: A senhora mora onde, Maria?
3: Eu moro aqui no centro.
1: Ah, não é possível. Tá aqui pertinho de nós, então.
3: Sim, estamos pertinho.
1: Como é que é o seu nome?
4: É Jefferson.
1: Jefferson. Você não é militar, não, né,
4: Jefferson? Não.
1: Tem cara que
4: é pedreiro.
1: Um abaixo era o outro, você entendeu?
4: Uh-huh.
1: Fala que eu acabei de falar pra Rosa ali agora. Parabéns pra vocês.
4: Obrigado.
1: Viu?
4: Obrigado. Graças a Deus.
1: Eu só tenho que agradecer, né? É. Essa audiência de vocês, de todas as mães. Parabéns.
4: Muito obrigado.
1: Tá aí, Zé.
0: Então tá aí, ó. Tá vendo?
1: Ó. Aí, ó. Vamos dar casa pros outros, casa, carro, do amor.
0: Aí, ó, tá vendo? Tá vendo como é que as coisas funcionam? Eu falo pra vocês aqui, toda vida eu falei, aqui nós não fazemos propaganda comercial, não. Aqui nós fazemos questão de indicar pra vocês uma coisa boa, uma coisa melhor pra vocês. Tá aí, ó. A senhora aí, ó, 130 mil. Né? Paga um pouquinho, paga uma mixaria e agora vai ter a oportunidade de ter sua casa própria, né? Que coisa boa, né, gente? Que maravilha, que coisa boa. Bom, dito isso, vamos? Tá tudo em paz com vocês? Tá tudo bem? Calorão, hein? Nossa Senhora! No meu carro ali tá dando 22 graus no meu carro. E vocês aqui, ó, os velhos, vocês cuidam bem direitinho de nós, viu? Bastante líquido, bastante água. Não vai pro sol, não, que não pode tomar sol na cabeça, não, senão fica tudo doido. É, a meninada, principalmente os menininhos. Deixa os menininhos tudo peladinho, viu? Sem roupinha, põe só uma carcinha, um trem, só pra tapar, né? As partes íntimas da criança. 9-98-69-5001. Cadê aqui minha amiga Cida, sua dos cachorros? Ontem eu falei com a Cida, ontem, vocês lembram de eu falar da Cida, minha amiga Cida, lá do bairro Niterói? Niterói não, sou lá do bairro Itaí. É, a Cida é do Itaí, sim senhora. É, ué. Ela tem lá os filhotes de Pinscher, viu? Você que gosta de um cachorrinho, é o Pinscher número 1, viu? É o número 1. Nem é grandão, nem é pequenininho, viu? É cachorrinho aborrecido aquele, né? Eu tinha. Toda vida eu gostei de um pinte. Ele é danado pra morder no carcanhar da gente. Muito senhor, brinca. E às vezes vai lá no carcanhar e mete o dente. O tribão, né? Aqui, ó, se você quer um pinte, viu? Presta atenção. 9-9183-1204. É o telefone da minha amiga Cida dos Cachorros. Que isso, professor? Que o seu Gladinho chegou aqui também? Gladstone? Chegou aí, Gladstone? Tá tudo bem, graças a Deus? Tudo em paz, meu filho? O Oséias também já chegou comigo aqui. Anísio. Obrigado, Anísio. Um grande abraço para você também. O Oswaldo, nosso comandante lá do tiro de guerra. O Dom Pardino também já chegou aqui. Nosso comandante veterano, sargento Edmar, o Claré também, já está comigo aqui. A turma já está chegando, já. Já está chegando e chegando aí, ó, viu? Aí, trem bom, ó, aqui. Quem que é esse aqui mesmo? Ah, sou. É o Zé, Sabiano, meu amigo, ué. Gente do céu. Ô, Zé, bom dia.
5: Fala, bom Zé. Bom dia, meu caro amigo. Padua Fernandes.
0: Ô, voz bonita.
5: Um bom dia para você.
0: Bom dia.
5: E uma boa semana.
0: Obrigado, Zé.
5: Com muita saúde, com muita paz.
0: Ô, meu Deus.
5: Com muito carinho. Com muita compreensão. Com muita tolerância.
0: É.
5: Que Deus continue te abençoando sempre, meu caro amigo.
0: Ô, Zé, eu fico feliz.
5: Aqui quem te deseja um grande abraço, uma boa semana. É o amigo Zé Samelo.
0: Ah, Zé
5: Samelo.
0: Deus
5: continue te abençoando e te iluminando.
0: Amém, Zé.
5: Tudo de bom para você, meu caro amigo.
0: Obrigado, Zé.
5: Um grande abraço.
0: Tá aí o nosso Zé Samelo.
5: Fique com Deus.
0: Zé Samelo, a esposa Fânia, a família. Obrigado, senhor. Um grande abraço para você também, viu? Calorão danado, hein, senhor? Olha o Gerardo de Santa Catarina aqui. Agora tá em Divinó. Fala, Gerardo.
6: Bom dia, camisa 10 da Cândida.
0: Bom dia,
6: certo? Bom dia. Bom dia para todos os seus ouvintes. Uma ótima terça-feira, hein? Vambora, Juninho. Bom dia, Vanessa.
0: Hoje é dia.
6: Bom dia,
0: né?
6: Beto Machado. Hoje é terça-feira, dia do Santuário, hein?
0: É, hoje é dia da rezada.
6: Valeu, amigo. Com Deus, até amanhã, hein?
0: Até amanhã, se Deus quiser. Agora acabou aqui a falação, você viu, né? Agora, domingo, agora nós temos as eleições para nós votar, né? E eu não preciso votar, não, mas eu faço questão de ir lá votar, viu? É, olha o para-choque aqui, gente. Ei, para-choque, você anda cedo, hein, para-choque? O melhor churrasqueiro do Brasil é o nosso para-choque.
7: Meu considerado, bom dia, bom dia.
0: Bom dia.
7: Terceirizou a semana.
0: É, ué.
7: Bom dia pra todo mundo da região de Minas, da Água Limpa. É o para-choque churrasqueiro.
0: É, tá homem bom, viu? Ô, para-choque, tudo em paz, né? Graças a Deus. Ó, o Teteu comigo aqui também. Teteu tá aqui comigo aqui, ó. 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Melhor locadora de imóveis de Divinópolis. Nosso Teteu. Ó, o Manezinho. Bom dia, Manezinho. E o Juninho, que é pé de cana. Fala. Fala, Manezinho.
8: Bom dia, Padre Fernandes.
0: Bom dia.
8: Bom.
0: Vamos
8: lá. Essa semana, na terça-feira, e ontem o tempo foi bravo. Mas vamos que vamos. Aí vem chai. Perdeu todas ontem.
0: Nossa senhora, que é calorão.
8: Mas perdeu hoje. Que jeito, hein? Alô, patrão, para nós, um milionário rico.
0: Deixa comigo.
8: Bar,
0: eu sabia que você ia pedir o milionário.
8: Bom dia para todos, Magão. Bom dia. Um dia abençoado para todos.
0: Ei, Manezinho, meu conterrâneo do Perdigão. Você está me perguntando se era do Perdigão, se era do Araújo? Ah, nós dividimos o que tem tudo lá. Meus pais, a família dos meus pais é do Perdigão. A família da minha mãe, não. A família dos meus pais é do Araújo. Né? Família dos Gustavo Fernandes. E a família da minha mãe, dos Brandão, da Dona Rosa, né, vovô Jacinto, tio Geraldo Brandão, nosso médico, né, famoso, médico lá de Perdigão, nos anos 60, nos anos 70. Então, que era bom isso. Cobrava nada de ninguém, era tudo consulta, que é povo pobre, tudo consulta de graça, tudo. Tem danado, né, gente? Hoje tem nada disso, né? Hoje só desolhar para sua cara, hoje já está cobrando 400. Tem uns que já cobram até 1.000 já, 1.000 redondo. Absurdo um trem desse, né? Ô, Claré, como é que tá, Claré? Melhorou? Uai, então tá bom. Minha amiga Giovana Campos, meu abraço, meu bom dia. A Maria do Rosário aqui, ó. Ai, Maria. Acordou, Maria? Deixa eu ver se ela tá dormindo ainda. Você quer ver? Quer ver? Quer ver? Como diz minha neta Luísa. Vou. Quer ver, vou? Quer ver? Que é isso, Luísa? Fica doida, não? Uai, vou. Tem que mostrar pro senhor, o senhor não presta atenção. Eu falo, é a idade, minha filha, minha neta. Ai, ai, ai. Fala, Maria.
9: Dia, padre. Deixa eu falar pro senhor, toda a sua família. Estamos juntos.
0: Tá curando.
9: Se eu puder, tá bom, amado. Maria Rosário Barão falando.
0: Bom dia, Maria. Você tá costurando, Maria? Você tá trabalhando cidinho assim? Meu Deus do céu. Nosso Senhor Aparecida. Ai, ai, ai. Eita, homem bobo. Como diz o Tom Miguel. Esse homem é bobo, mas dá conta. Olha o Gonçalves comigo aqui. Deixa eu ver aqui com o Gonçalves. Olha o Gonçalves. Bom?
10: Ô, seu Pato. Bom dia, senhor.
0: Bom tudo dia. Bem, né? Bom.
10: Seu Pato, uma Oi. Moda boa pra nós aí. Esse calor. Alô, seu Pato. Um abraço. Ué,
0: já
10: bom
0: tá?
10: Dia.
0: Já tá Geraldo, rodando, Daniel. Aí. É, ô, Gonçalves. Daniel, ué. Daniel tá comendo surto. Olha o Lobinho, Danilo Passos. Ô, Lobinho, hoje tem seleção hoje, hein? Bom dia, Lobinho. Pra mim, guia.
11: Bom dia, meu amigo Paulo Fernandes. Saudações, Rubro Negro.
0: Eita, chega, é nóis.
11: Ofereço pro meu amigo Beto Machado lá, atleticano de quatro costados, não, ele é cruzeirense.
0: Ele é cruzeirense, Machado, ele é cruzeirense.
11: Se for atleticano, eu nunca vi que eu sou galo, só domingo agora, né, eleição. Ah. Domingo, todo dia eu sou galo.
0: Ainda bem, eu sou galo é domingo. Aqui é galão na mesa, do tamanho. Ô, gente, essa música aqui do Daniel, olha a letra dessa música aqui, presta atenção pra você ver, quer ver? É 5h25 agora, olha pra você ver, chama Amor Além da Vida. Olha aqui.

Quem chique tem apaixonado. Essa música da Daniel é linda, viu? Chama Além da Vida. Deixa eu trazer a música do Manézinho aqui, porque agora sim, agora nós temos tempo de atender todo mundo. Agora nós voltamos à normalidade, né? Graças a Deus. A não ser esse calorão, né, gente? Domingo agora nós vamos botar, se Deus quiser. Aqui. Ontem eu estava assistindo uma matéria ontem na Band. Foi da Band ou foi da Record? Negócio interessante, gente. Nós não podemos deixar de votar, não. Sabe por quê? Nós não podemos deixar de comparecer, não. Tem um negócio lá dos votos, lá vai para uma chapa, vai não sei para quem. Você entendeu? Aí que mora o perigo. Na eleição passada disse que foi 22 mil eleitores que deixou de comparecer às urnas. Que isso aí. Não é para perder não, viu, gente? Vamos, se Deus quiser, vamos todo mundo votar. E aqui que eu estou falando com vocês. Votar consciente. Esse negócio do cabuquinho chegar perto de você, falar para você assim, vota no fulano de tal que ele é bom, não vai não que você está ganhando, viu, pá? Isso aí chama cabo eleitoral, chama isso aí. Nossa Senhora Aparecida. Eu tenho um arrependimento, meu Deus do céu. Nossa Senhora. A vida vai te ensinando a viver, né? Você não sabe aqui, ó. Aqui, deixa eu falar para você que eu ouvi uma vez. Vou falar até o nome da pessoa. Eu estava vindo do Rio de Janeiro, estava vindo um voo à noite, tarde e noite. Na primeira fila, atrás da cabine do piloto do avião, estava Dr. Tancredo Neves, 1981 para 82. 1982, foi, exatamente. Doutor Tancredo Neves, na janela, uma irmã de caridade no meio do banco e eu no banco do corredor. Aí o doutor Tancredo falou, você é de Vinópolis? Eu falei, sou de Vinópolis. Aí falou do Geraldo da Costa, amigo dele, né? Nosso doutor Geraldo da Costa. Aí começa nós conversando negócio de Cláudio, né? Da família lá, os parentes dele de Cláudio lá. O Múcio Tolentino, aquela turma toda ali. Esse povo mais velho aí sabe o que eu estou falando. Aí estava chegando as eleições, né? E estava para ele ser candidato à presidência da República. Aquela virada de mesa lá, aquele negócio todo. Eu estava falando muito nele, né? Vocês lembram? Aquele problema que ele teve e tudo. Aí ele pegou e falou comigo, falou assim, a gente não perde nada por a gente ser honesto com a própria vida. Falei, isso mesmo, doutor. Ele pegou e falou comigo, falou assim, eleição, agora nós vamos ter o direito de voto. O povo brasileiro não sabe o tamanho, o valor que ele tem justamente na hora das eleições. Eu nem esqueci disso, não. Dois acontecimentos que eu não esqueci. Esse do doutor Tancredo Neves e o outro que aconteceu comigo aqui na Ermida em 1988, que o Galileu foi eleito prefeito e que o nosso amigo o Toninho Ermida, vou citar o nome dele, porque ele que estava carregando eleitor, né? E eu estava na fiscalização aqui em Ermida. Aí o Toninho trouxe um pessoal lá da zona rural para votar. Cumprimentei tudo, olhando tudo, que negócio todo. Pessoal, votou. Eu já contei esse caso muito aqui no rádio, aqui já. Aí o pessoal acabou de votar, saiu e ficou lá, olhando, boiando, né, esperando o Toninho e a Ermida para poder levar eles para trás, que eles já tinham votado, né, para levar eles para casa, para trás. Aí encostei no Toninho e a Ermida, falei, ô Toninho,

não vai levar o pessoal para trás? Você sabe qual a resposta que ele me deu? Na tora, sim, ó. Na tora. Eu não. Eu queria, Deus, eu já consegui, já quero o voto, eu já votou, agora se vira. Assim é nós, gente. Assim é nós, a mesma coisa. Domingo, você não sabe o tamanho da responsabilidade que nós temos na votação. E eu estou falando para você, o voto é seu. Não adianta eu, fulano, cicrano, chegar perto de você, vota no fulano que o fulano é bom. Não. A sua consciência, o seu coração é que vai te dar esse direito, esse exercício da democracia do voto. E tenho dito, é discurso bonito esse meu, viu? Vamos trazer a música do Manezinho agora. Aí, música bonita, Manezinho. Olha aí que coisa mais linda essa música aí, ó. Aí, ó. Pra nós matar a saudade. Aí, que coisa bonita. As gargantas de ouro, coração de pedra. 5h33, 5 horas 33 minutos.

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17: Divinópolis, 5 horas 39 minutos, 5 e 39. Olha, hoje, terça-feira, dia 29, o penúltimo dia do mês de setembro. Estamos chegando. Amanhã tem a Cássia, amanhã, viu, gente? Vai ser lá na CID amanhã. Nós temos que receber o AAC também aqui, né? Olha aqui, vamos. Terça-feira, dia 29, paredão. O Daniel, né? Nós estamos recebendo o Daniel. E estou atendendo aqui a nossa amiga ouvinte, a Aparecida ali do bairro Bom Pastor. Lá em Aparecida, eu estou lembrando aqui, a minha amiga, eu estive com ela lá no restaurante, foi sábado passado, a minha amiga Cida, lá do bairro Itaí, a Cida dos Cachorros, ela tem um pincher, né? Sempre eu falo aqui a respeito dos filhotes, é o número um, viu, gente? Já está prontinho já para entregar, para vender, viu? O telefone de contato lá da Cida é o 99183-1264. É o telefone da Cida, viu? Você pode ligar para ela lá que ela tem lá o cachorrinho para você.
18: Uma festa em plena madrugada.
17: Vamos voltar no WhatsApp, que o WhatsApp tá bombando, tá bonito. Como é que é, Gerardo? O que foi que aconteceu? Você já falou comigo, Gerardo.
19: Bom dia, seu pai.
17: Não,
19: Fernandes.
17: Esse é o Gerardo, mas é o sapateiro.
19: Eu tive
17: sapateiro.
19: Em Andrômeda.
17: É o sapateiro.
19: Eu cheguei lá com a minha nave.
17: Eu tô vendo a lua cheia, tô vendo, sei lá.
19: Lá é proibido motor a explosão, rapaz. Lá tudo funciona, a energia andromática.
17: Tá vendo você na lua, onda, a lua cheia?
19: Danado, né? Uma cadeia do danado.
17: Ih.
19: E aí eles iam me executar.
17: Ih.
19: Aí apareceu um velhinho lá.
17: Bora.
19: Meu um velhinho muito bom, chama-se Flash Gordon, sabe?
20: Ah, aí o Flash Gordon,
19: sei o quê. Uhum. Eles me soltaram e falaram, vai embora e não volta mais não. Você uhum. desce lá pra baixo, vai amolar o Padua Fernandes, mas você não volta aqui mais não.
20: Achei que você tá na lua.
19: Eu falei, sim senhor.
20: Padua Fernandes.
19: Aí eu vim pra te pedir uma música com Lourenço Lorival, que chama Bom de Bico. Dedicar para nossas comunidades rurais, especialmente para Rosângela Ramos, lá do Lopes, né? E também para o pessoal da Lagoa, para o pessoal de Djalma Dutra, pessoal do Tamboril, pessoal do Santa Cruz aqui também, na nossa pegada.
20: Eita, né? Chique!
19: O pessoal do Córrego Falso, para o pessoal da Rua Grande.
20: O que chama Córrego Falso?
19: Para o pessoal da Olaria, para o pessoal da Lages, e para o pessoal dos Branquinhos também. Mas nós temos muita comunidade.
20: Ah, agora a estrada do Lopes está interditada.
19: Grande abraço para o senhor. Fico com Deus, um grande abraço pro Beto Machado também, não posso esquecer, o homem criou a lei municipal do Vicentino, foi dia 27 agora, né?
20: Foi, rapaz,
19: uma maravilha.
20: Beleza.
19: São Vicente de Paulo.
20: Amém.
19: Que coisa maravilhosa. Uhum. Então o senhor vai falando aí que eu vou escutando de cá.
20: Programa,
19: político tá avacalhando a gente, né, seu pai?
20: Não, mas agora tá acabando.
19: Se Deus quiser, vai acabar daqui uns
20: só,
19: dias.
20: Só até dia primeiro. Só.
19: Vai falando aí que nós vamos escutando de cá.
20: Vamos
19: viu?
20: Sim, vamos escutando. Tchau. Achei que você tava na lua, você tava batendo um papo lá com o São Jorge, eu olhei pra lua, a lua tava bonita, aquele luão grandão, falei, o Gerardo tá lá. Sabe o que ele tá fazendo lá?
21: Bom dia, seu Paro. O senhor tá bom, né?
20: Bom.
21: Fala comigo.
20: Fala.
21: Bom demais. Sapeca pra nós aqui é a do Ginigena aí, ó.
20: Qual?
21: Celular. É.
20: Qual
21: celular. Um abração pro senhor. Deus abençoa.
20: Pra você fica também. Com Deus. Obrigado. Ô, Gino. Você escutou, né, Gino? Bom dia, Gino.
22: Alô, ouvintes da Candidez. Um abraço do Gino. Um
23: abraço do Gino.
22: Alô, Padua Fernandes.
20: Oi.
22: 50 aninhos de sucesso.
20: Cadê o Vitão?
22: Nessa Divinópolis, querida.
20: Nos Estados Unidos.
23: Um abraço, meu irmão.
22: Mais sucesso ainda, meu irmão.
23: Ainda, sempre, sempre.
22: E toca o Ginigema, não custa nada.
20: Custa não, tem jabá não. Aí, Samuca, aí sua música aí, ó. Tá vendo? Beleza? Ainda bem ter que achar a música do Gerardo aqui, o Bom de Bico, do Lourenço

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0: Ao Divinópolis, 5 horas 50 minutos, 10 minutinhos só para 6 horas da manhã. 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Lá. 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Grande abraço lá para a turma lá da floresta, lá o novo empreendimento da floresta. Aqui, presta atenção. Ontem, eu estava ali na lotérica ontem. Eu encontrei com a Aparecida. A Aparecida falou assim, é muito caro. Aquele negócio da cobertura que você estava falando. Eu falei, se é caro, eu não sei, ô Aparecida. Isso aí você tem que entrar lá no telefone lá da Jalc, ou na rede social, para você fazer uma consulta. Vê com o seu engenheiro o que você precisa, você entendeu? Para você ter uma noção, né? Se é 50 metros, se é 100 metros, se é 150 metros, se é... Aí a senhora pegou, virou para mim e falou assim, falou, padre, eu tenho medo desse trem. Falei, é, porque pé de vento leva. Aí eu estava lembrando dela, né, lembrando com ela, passou uma caixa d'água lá na porta do meu apartamento voando, passou uma caixa d'água. Falei, uai, não sabia que caixa d'água voava, não. Ai, meu Deus do céu. Ô, parecido, só você entrar lá na rede social da Jalc, viu? Deixa eu ver se eu lembro o telefone. 0800-590-0755. Aprendi a musguinha. 0800-590-0755. Aí, ó, esse é o telefone da Jalc. Vamos voltar pro WhatsApp, que o WhatsApp tá bombando. Aqui quem chegou aqui, gente? Tá sumido. Achei que eles tinham prendido ele. Achei que o Veloso tinha levado ele lá pra Floramar, mas não levou, não. Ele tá aqui ainda. Aê, Ziel do táxi. Ziel. Ô, Ziel.
1: Bom dia, meu caro amigo Padua Fernandes. Barão de Barbosa. Sangue azul. Barão do Perdigão.
0: Agora é o Otávio, agora com sangue azul.
1: Fala, uma ótima terça-feira pra todos. Que Deus abençoe. Vambora. A nossa terça-feira.
0: Abençoada.
1: Hoje o Panguim aqui não viu o que era o paredão de sucesso.
0: Ah, toda Daniel.
1: O Gina e o Cavaco voou.
0: Daniel.
1: Você tá doido? Oferece pro nosso amigo Mauro, do Bela Vista, com a Aparecida, que tá coladinho lá te ouvindo.
2: Lá, vai lá. Mauro e Aparecida.
1: Nosso amigo Emanuel lá do Cacoco.
2: Uhum.
1: Tá esperando o seu alô lá.
2: Ei, Emanuel.
1: O Samuel do Supermercado Pique.
0: Já passou.
1: Que não te perde nem por falta de energia, você tá doido? Um grande abraço pra todos, que Deus abençoe a nossa terça-feira.
0: Alô, Ziel!
1: Vamos que vamos!
0: Vamos, dói! Vamos,
1: tchau! Obrigado!
0: Domingo vocês vão trabalhar doidado, hein? Eleição vocês vão transportar passageiro doidado. Olha o pé de cana comigo, Juninho. Ó, Juninho, você escutou, né? O que o Manezinho falou, né? Você não dá um jeito de sua vida, não, pra você ver. E você fica de olho aí, vai proibir as cachaças aí antes das eleições. Você fica esperto.
3: Dia para Fernandes, como é que tá? Beleza? Bom, bora bom. Lá matar o segundo leão da semana e partir pro abraço. E cadê que é Manezinho? Deu guarda a graça aí?
0: Deu, já passou.
3: Pé inchado, pé vermelho, banho.
0: Falou que ontem você bebeu todas, ó.
3: Você presta atenção, Manezinho, que eu tô nessa área. Um bom e abençoado dia a todos e até amanhã, se Deus quiser.
0: Amém. Aqui, ó, você fica esperto, porque esse calorão, viu, a pressão sobe. Aqui, minha amiga Arlete da Vila Cruzeiro. Essa aqui é apaixonada com a paixão proibida. Fala, Arlete!
4: Ô, padre.
0: Oi.
4: Eu tô aqui, ó. É. Ligado em você.
0: É.
4: Ô, aproveite e passa paixão proibida.
0: Ah, eu sabia.
4: Lembra do mercado?
0: Você tá bonita,
4: um
0: sabia?
4: Tudo de bom.
0: Arlete, eu a Laurita tava descendo a Vila Cruzeiro, aí a Alissa batindo, aí a Laurita te viu. Ela, você achou que ela era meia assim? Ela tinha catarata, também tem não. Aí ela falou, Arlete, eu falei, não é possível que aquela é a Arlete. É? Ué, mas tá bonita lá, ó. Tá gordinha. Tá. Minha avó falava quando... Acabou que falava que o cavalo tava bonito, porque o cavalo tava gordo. Aí que, ó, quem chegou aqui, os nossos vizinhos, nossa amiga Alzira. Nós rezamos o terço lá no São Roberto, mas na Dona Maria ontem. Graças a Deus. Foi aniversário do Tiago, né, ontem? Parabéns pra ele. Tá prontinho, hein, Silas? Estamos agarrados ali, ó. Ó o bispo chegando ali, gente. Depois nós cruzei mais, tá? Deixa eu... Alzira, o Vigílio também me escuta todo dia, né? Tá lá na roça ou tá em Divinópolis? Deve estar chegando da roça, então. Obrigado. Vambora, que o bispo tá ali, ó. Ali o bispo.
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7: Divinópolis, 6:01. 6:01, um minutinho só, nosso bispo está chegando aqui para nos trazer a sua bênção. Eu estava falando aqui da nossa vizinha, a Alzira. Ontem nós rezamos o terço lá ontem. Ela estava me contando que aquele dia que nós tivemos aquele problema aqui de energia, pico de energia, que o Vigílio tinha perguntado para ela que eu não tinha ido. Não, aqui só se eu adoecer. Se eu adoecer, logicamente, que é meio complicado para vir, né? Mas fora disso, não vai, não. É mais fácil. Se Deus quiser, estou aqui todos os dias. Essa energia, as orações de vocês, que vocês nos passam, é muito forte. Te dá muita saúde, muita força, né? Para nós. Está prontinho aí? Tá, então vamos trazer o nosso bispo. Tá. Então vamos embora, vamos com o nosso bispo então.
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5: 6:03.
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0: Amados irmãos e irmãs, nesta hora em que recordamos o sublime mistério da encarnação de Jesus Cristo, elevemos nossa voz ao Deus da vida, recordando a presença de Maria na história da salvação. Em nome do Pai, e do Filho, e do Espírito Santo. Amém. O anjo do Senhor anunciou a Maria, e ela concebeu do Espírito Santo. Ave Maria, cheia de graça, o Senhor é convosco. Bendita sois vós entre as mulheres, e bendito é o fruto do vosso ventre, Jesus. Santa Maria, Mãe de Deus, rogai por nós, pecadores, agora e na hora de nossa morte. Amém. Eis aqui a serva do Senhor. Faça-se em mim segundo a vossa palavra. Ave Maria, cheia de graça, o Senhor é convosco. Bendita sois vós entre as mulheres. Bendito é o fruto do vosso ventre, Jesus. Santa Maria, Mãe de Deus, rogai por nós, pecadores, agora e na hora de nossa morte. Amém. E o Verbo se fez carne e habitou entre nós. Ave Maria, cheia de graça, o Senhor é convosco. Bendita sois vós entre as mulheres. Bendito é o fruto do vosso ventre, Jesus. Santa Maria, Mãe de Deus, rogai por nós, pecadores, agora e na hora de nossa morte. Amém. Rogai por nós, Santa Mãe de Deus, para que sejamos dignos das promessas de Cristo. Oremos. Derramai, ó Deus, a vossa graça em nossos corações, para que, conhecendo pela mensagem do anjo a encarnação do vosso Filho amado, cheguemos por sua paixão e cruz à glória da ressurreição. Por Cristo nosso Senhor. Amém. Amados irmãos e irmãs, juntos invoquemos a proteção da Virgem Maria, a Mãe de Deus. Rezemos juntos a oração a Nossa Senhora, na sua Imaculada Conceição. Ela é a padroeira da nossa amada Diocese de Divinópolis. Ó Maria, Imaculada desde a sua concepção, fostes preservada do pecado original para ser a Mãe de Jesus Cristo. Ensinai-nos a acolher o mistério de Deus em nossa vida. Ajudai-nos a percorrer a estrada da santidade. Acompanhai-nos com a ternura do vosso olhar. Guiai-nos na escuta aos apelos do vosso amado Filho Jesus. E intercedei por nós para que sejamos firmes na fé, corajosos no amor e alegres na esperança. Amém. O Senhor esteja convosco. Ele está no meio de nós. Pela intercessão da Virgem Maria, a Imaculada Conceição, padroeira da nossa amada Diocese, abençoe-vos o Deus Todo-Poderoso, Ele que é Pai, Filho e Espírito Santo. Amém.
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1: Divinópolis, 6 horas, mais 12 minutos. 6 e 12. Olha, hoje é terça-feira, hoje é dia 29 de setembro, penúltimo dia do mês de setembro. Amanhã é dia 30, né? Amanhã nós temos reunião da CASP aqui na CID. Nós temos aqui, vamos receber aqui também a participação do ar. No paredão de hoje, eu estou recebendo aqui o Daniel, né? E estou atendendo aqui a nossa amiga, a Aparecida, ali do bairro Bom Pastor. Vamos voltar aqui no nosso WhatsApp. É que o nosso WhatsApp está bombando. Hoje está bonito, hoje está bom. 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Gerardo Pintor, ele estava pintando o Costa Rangel, estava pendurado naquelas cordas, eu cheguei lá em cima. Eu peguei, virei para ele e falei assim, você quer que eu sorte as cordas, Gerardo, para você voar um bocado? É, padre, está um pouco. O Gerardo até hoje, eu encontro com ele, ele fala comigo, se você sorta que as cordas, não estava aqui não, de jeito nenhum que você não estava. Ah, não, meu Deus, eu encontrei esse dia também, foi com o filho do Cabo Jair, nosso companheiro o Jair, nós trabalhamos juntos na PM, é o... Como é o nome dele, o Raio? Evandro, né, que ele chama, né, o Evandro Pintor? Ah, até a turma de pintor aí, é tudo meus amigos, é muito pintor. 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Agora com esse calorão, agora precisa ligar o ar-condicionado lá também, o Cretinho liga para vocês lá, viu, Cretinho? Tem Miguel xingar, tem Miguel... Tem Miguel chegar lá ver o ar-condicionado ligado lá, tem Miguel xingar. Ó, pode gastar energia, não? Eita, tem Miguel forte demais, viu? Meu Deus do céu. Tem Miguel, você acredita que eu não encontrei com o Lauro Fontes? Nós estamos precisando falar com o Laurinho. Aquela época nossa, a época do boteco aqui, do Tom Miguel aqui, ó, o boteco dele. As cachaças eram ruins, mas os tiragosto era bom, bom que dói. Não esqueça do Tom Miguel no João Pampo, ô Cleitinho. Seu pai estudava aqui no colégio do João Pampo, ali na Rua Paraíba, tinha descido 7 de setembro. Seu pai trazia franguinho para ele lá da roça, para ele, para não pôr o Tom Miguel ajoelhado no... Nos bagos de mim. Isso, velho, que ele tava um bobo, senhor. Como disse o Tom Miguel, como é que cresce bobo desse jeito, senhor? Larga pra lá. Aqui, ontem, foi lá depois que eu saí da loteria, ontem, eu encontrei com a Aparecida. Até me pediu para colocar o Daniel no paredão de sucesso. Aí estava me perguntando, falou, senhor Pádua, eu vejo, eu escuto o senhor falando a respeito da JALC, negócio da cobertura e tal, aquele negócio todo, falei, é eu mesmo que falo. 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Eu já decorei o telefone novo da Joca. 0800-590-0755. Vamos cantar de novo? Vamos? 0800-590-0755. Tá vendo, Araildo? Já decorei, já. Ontem encontrei com o Damião, outro lá perto da loteria. Lá ia buscar um almoço. Lá ia buscar marmitex. Lá ia já comer marmitex. 6:18. 6:18. Deixa eu mandar um abraço aqui pra minha amiga, a Cida dos Cachorros, lá do bairro. Tá aí. A Cida tá com os pintezinhos lá, viu? Já pode... Você que gosta desse cachorro pinte, é o número 1, viu? Não é o grandão, nem o pequenininho. É o do meio. Aqui, ó, o telefone da Cida é 9-9183-1264. Esse aqui é o jabá dos cachorros. Eita, um de pulso. Olha o Thaí Vidracinho comigo aqui. Arlete, tocar essa música agora, viu? Tá bom? Arlete, ela tá bonitinha, ela tá gordinha, ela tá bonita.
2: Ô, Padre.
1: Oi.
2: Eu tô aqui, ó, ligado em você.
1: Obrigado. Eu tô vendo você aí com o radinho ligado.
2: Ô, aproveita e passa Paixão Proibida pra mim, passa. Viu?
1: Eita,
2: lembra do mercado?
1: Saudade do que é mercadão, hein? Eita, doido. Bate pau em companhia. 6:19. Aí ela aí, ó. Modão apaixonado. Meu Deus do céu. Vocês querem me matar do coração, né, Arlete? Você começa pra você ver.

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0: Divinópolis, 6:28, 6:28, 2 minutinhos esporte pela manhã. 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Deixa eu atender aqui a nossa amiga ouvinte, a Marta. Bom dia, padre, peguei o final. Esses cachorrinhos são para vender. Passa o número de novo, por favor. Marta Teodoro Ramos, bairro Fonte Boa. Ô, Marta, anota aí, Marta. É a Cida dos Cachorros. Cida dos Cachorros, Cida minha amiga. Lá do bairro Itaí. 9-91-83-12-64, viu? Vou repetir. 9-91-83-12-64. A Cida, todo ano, ela tira a ninhada de cachorro. Quando está na hora de passar, ela sempre manda para mim para poder divulgar. É o número 1, viu? Não é grande e não é pequenininho, tá? Tá ok, Marta? Grande abraço para você, muito obrigado pelo carinho, pela audiência. Ao Antônio Marcos do Porto Velho comigo aqui também. Fala, Zé Broinha! Aê, Zé Broinha! Chegou mais cedo, meu filho. Bom dia!
1: Alô, meu amigo Padre Fernandes. Bom dia, com alegria, bom com dia. Jesus e Maria. Como é que o senhor tá?
0: Amém.
1: Tudo beleza?
0: Bem.
1: Zé Broinha tá por aqui, viu?
0: Tô
1: agarrado
0: bem.
1: No Niterói. Como é que o senhor tá? Sob controle?
0: Bom.
1: Semana abençoada, viu?
0: Amém.
1: E vem notícias novas por aí. Aqui, manda um abraço minha mãe, pra minha mamãe, Maria José, lá no São José.
0: Certo.
1: Minha filha Maria Eduarda.
0: Uhum.
1: Ah, encontrei com meu tio, mas a minha tia hoje de manhã cedo tava fazendo um treininho 5 km ali.
0: Uhum.
1: E os dois estavam fazendo caminhada. Ô, tia Leda, ô, Tinina. Manda um abraço pra eles, para o Fernandes. O Tinino e a tia Leda. Um abraço!
0: Aê, tia Leda, Tinino. Um abraço. Aqui, quem tá chegando comigo? Tem mais aqui, o Marcos Bordão. Aqui o chinês preto, gente. Cruzeiro agora não perde, não, porque não tá jogando. Nem o Cruzeiro, nem o Galo. Fala, Tony!
2: Bom dia, Padre Fernando.
0: Bom dia.
2: E o Brasil, hein?
0: É
2: o
0: hoje,
2: Brasil.
0: É hoje. O Otávio vai jogar.
2: Pra nós, 7 horas.
0: O Otávio vai jogar.
2: O Rico vai virar a seleção do Ancelotti, né?
0: Ah.
2: Pode abraço, chinês preto.
0: Já meteu no pau nele, já quer derrubar ele, já, ué. Nunca vi isso. O homem nem começou, já quer derrubar ele. Não é ele não, tem que tirar é o jogador, ele é bom treinador, ele já provou, ele separou o horário de esporte. Quem mais está aqui? Deixa eu ver aqui, Antônio Marcos Porto Velho, obrigado Antônio, um grande abraço para você também, obrigado. O nosso comandante está aqui, ó. Nosso sargento veterano Dimar. Alô Dimar, o Marcos lá do bairro, lá do São José do Salgado, está aqui, ó. Na fazenda dos dogs. Deixa eu ver quem mais. Vou lavar aqui antes do esporte aqui, né? Eu achei que nós tínhamos acabado o horário político. Não acabou, não. Acaba dia primeiro. Ah, sou o Célio Niterói. Fala, Célio.
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0: Obrigado.
3: Bom dia.
0: Obrigado.
3: Terça-feira.
0: Obrigado.
3: Ensolarada. E com Deus, Padre.
0: Com Deus você também, Sérgio. Obrigado, viu? Vamos embora pro esporte. Vamos embora pro esporte.
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1: Que daí, FM 100.5 Esportes pela Manhã. 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Ontem eu fui abordado ontem por uma pessoa, eu tô com um problema sério, gente, eu tenho que anotar o nome das pessoas, para me poder mandar um abraço e falar. Mas a pessoa me perguntou a respeito da Divinópolis. Eu peguei e falei para ele, pessoal, deixa eu te falar. Está chegando muita gente em Divinópolis, final de ano. A Polícia Militar tem a movimentação, né? A Polícia Militar tem, movimenta, Corpo de Bombeiros, a área do Estado, a área de saúde, esse negócio todo. Então, tem esse troca-troca, vai, vem gente para Divinópolis, Divinópolis vai para fora, que negócio todo, né? 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Bom, hoje, agora, 7 horas da manhã, né? A seleção brasileira volta em campo. E hoje, atenção, os nossos amigos, os nossos primos, nossos familiares de Perdigão. Hoje o Otávio deve entrar julgando hoje, nosso Otávio. E vamos torcer e vamos rezar por ele, né? Otávio, o sangue azul hoje de Perdigão chama Otávio, viu? Não é o Padre Fernando, mas não, agora é o Otávio. Cruzeirense tem nada a ver. Nós torcemos é por ele, nós torcemos. Nós torcemos é pelo Otávio. Então, a provável escalação da seleção brasileira hoje, segundo o treinador Ancelotti, ele já está querendo derrubar ele, não sei porquê, não joga bola. O cara já provou que é bom, mas põe o jogador na mão dele, porque ele sabe fazer o remeleixo, né? Aqui, ó, Otávio, Wanderson, Jair, Gabriel Magalhães e Mauro Júnior. Esse menino aí é bom pra caramba, viu? Danilo, Bruno Guimarães, Gabriel Bom Tempo, olha aí, ó, esse menino do Santos aí, ó. Rayan, aí que beleza, gente, o Rayan do Vasco. O Rafinha e o Vini Júnior, tá aí, ó, timaço hoje. Se Deus quiser, nós vamos ganhar hoje, se Deus quiser. 11 horas, o Garrafa vai contar essa história todinha pra vocês aqui, viu? Se ganhou, se perdeu, se empatou. Combinado? E nós volta amanhã. Amanhã tem a Caspe, tem tudo. Vambora. 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
2: Divinópolis, 6:40, 6:40, Daniel aqui hoje no nosso paretão de sucesso. Deixa eu ver o que o Maurício está falando aqui. Fala, Maurício.
3: Garrou aqui, vou mandar um áudio.
2: O que aconteceu?
3: Manda um alô para nós que está aí.
2: Garrou?
3: Ô, Padre Fernando, bom dia. Manda
2: bom
3: alô para nós aqui. Maurício Poço Chavante.
2: Ó, nossa, manda para
3: nós aí. Genigeno. Eu sou feio, mas tô na moda.
2: Essa moda é bonita, viu? Olha, ontem eu estive lá no Zema, né? No Zema, da 1º de junho. E encontrei com a premiada do consórcio lá, gente. 130 mil reais ela recebendo lá do nosso Zé Carlos. Zé Carlos, bom dia.
4: Que coisa boa, que maravilha, beleza. Zé, bom dia. Contemplado um aqui no nosso consórcio?
5: Bom dia, padre. Isso mesmo. Tá um cliente contemplado aí na carta de crédito para imóvel, né?
2: Ó,
4: aí,
2: tá vendo?
4: Coisa boa, tá vendo? Eu tô chamando vocês todo dia para ir na Zema, para fazer, pra vocês terem a casinha de vocês, comprar o carrinho de vocês. Aqui o casal comigo aqui.
6: É.
4: Prazer, bom dia.
6: Bom dia.
4: Você é sorteado ou foi sorteado?
6: Foi.
4: Tá no seu nome ou no nome dele?
7: Não,
4: no
7: nome da minha mãe.
4: A senhora é mãe dele.
6: Isso, mãe dele.
4: Como é que é o nome do senhor?
6: Maria Aparecida de Santos.
4: A senhora mora onde, Maria?
6: Eu moro aqui no centro.
4: Ah, não é possível. Tá aqui pertinho de nós, então.
6: Sim, estamos pertinho.
4: Como é que é o seu nome?
7: É Jefferson.
4: Jefferson. Você não é militar, não, né?
7: Não.
4: Tem cara que
7: é pedreiro.
4: Um baixeiro outro, você entendeu?
7: Uh-huh.
4: Fala que eu acabei de falar pra Rosa ali agora. Parabéns para vocês.
7: Obrigado. Graças a Deus.
4: Eu só tenho que agradecer, né? Essa audiência de vocês, de todas as mães. Parabéns.
7: Muito obrigado.
4: Tá aí, Zé. Ó, tá vendo aí, ó?
5: Vem fazer seu consórcio aqui na Zema.
4: Aí, ó. Vamos dar casa pros outros. Casa, carro, automóvel, tudo.
5: Vamos fugir dos juros.
4: Bicicleta, juros, baixinho.
2: Tá vendo? Minha trem funciona é desse jeito, ó. É assim, ó. Tá vendo?
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2: Oh, Divinópolis, 6 horas, 47 minutos, 6:47. Estamos quase indo embora. Deixa eu mandar aqui um grande abraço lá pro amigo Renildo, o seu filho Eduardo, ali da Alta Elétrica Liderança. Renildo é filho do Milton, nosso Milton Meirelles. Grande abraço. Cadê o negócio aqui, gente? A Terezinha está ali comigo. O Bruno dos Pastel também está comigo aqui, Bruno. Esse aqui é o Bruno da TV. Só que meu tempo aqui está agarrado, ô Bruno. Você devia ter chegado mais cedo, meu filho. Deixa eu lembrar aqui que você vai viajar para votar, ou vai, né? 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Eu quero mandar um grande abraço também pro meu amigo André, o André Chaveiro. Tá aqui, ó. Ele tá aqui, ó. Tá aqui, agarradinho aqui com aqui na 7 de setembro, contra a esquina com a Sergipe. O André, lá na academia, estava falando com ele lá a respeito do que eu falei aqui, do André, mas esse aqui é profissional, viu, gente? É igualzinho o Eduardo, lá do Lojão das Baterias. Esses carros modernos hoje, viu, gente? Vocês não põem na mão de qualquer um, não. Liga para o André, deixa eu ver se eu tenho o telefone do André aqui. Eu tinha o telefone dele aqui, gente. 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Não deixa qualquer um para a mão do seu carro, não, pelo amor de Deus. Em vez de consertar, vai atrapalhar, viu? Vambora? Vambora, vambora. Ó, gente, tá chegando aí o horário político. Até dia 1º, viu? E eu tô confirmando aqui a posse da nossa nova comandante. A senhora Coronel Lúcia Leme, parece que é dia 2. Vai ser na sexta-feira, viu? Nós vamos confirmar. E a nossa mãezinha querida, Nossa Senhora Aparecida, nos abraça e nos proteja. Música.

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11: 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Que as bênçãos de Deus os alcancem nesta hora.
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0: Fábio Júnior, quando chega, o café fica mais quente, o café fica mais gostoso, tudo fica melhor, né? Cassi Caçador, na música que marcou a sua vida. Curtimos ainda Amado Batista, Gustavo Lima, Alucinação, sucesso do momento. Vai lá, sua culpa! Daqui a pouquinho a gente volta, eu volto com a Carol e com você que tá comigo no 998-69-5001. Não sai daí não, 8h30 aqui na Cândido.
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5: Juan Pablo Vojvoda foi demitido do Racing após cerca de 3 meses no comando da equipe argentina. A saída aconteceu um dia depois da derrota por 3-2 para o Boca Juniors, resultado que também eliminou o Racing da Copa Argentina. Em 13 partidas, Vojvoda acumulou 4 vitórias, 2 empates e 7 derrotas. Além da eliminação na Copa Argentina, o Racing faz campanha ruim no torneio Clausura e ocupa a parte de baixo da tabela. Vojvoda, que teve passagens recentes por Fortaleza e Santos, deixa o clube argentino após um curto ciclo. A equipe será comandada interinamente por Sebastián Tirola Romero e Luciano Aued, da comissão técnica da categoria de base.
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6: Gente, vamos acertar o relógio aí com a hora 10 que marca aqui para você. 8h35, já tô de volta no café.
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6: Bom dia, bom dia.
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6: Cláudio Kennedy. Ah, mas que delícia de café. Que bom que você tá com o rádio ligado na sua casa. Tem gente que tá no trabalho, né? As minhas queridinhas maravilhosas, donas de casa. Sempre aí no corre-corre. Corre pra lá, corre pra cá. Ah, pra que a gente corre tanto, né? Os trabalhadores e trabalhadoras. Deixa eu abraçar essa turma do busão. A Gabriela tá comigo. Quem mais? Quem mais? O nosso querido Matheus do 02. A nossa querida amiga tá no volante grande. Alô, Jussara, da linha 14. Essa turma bacana da Transid, que leva esses milhares e milhares de passageiros. Leva pra lá, busca pra cá. Essa turma não para. Aquele abraço, você que me dá carona. Essa turma das 40 janelinhas ou mais, né? Os caminhoneiros, carreteiros, caminhoneiras e carreteiras, né? Motoristas em geral, homens, mulheres. A Regina Maria do aplicativo sumiu. Regina, cadê você, menina? Neuzinha no Campina Verde, já chegou toda, Neuzinha. Bom dia. Quem mais tá chegando comigo? Alô, Eliana. Eliana tá com a turma lá trabalhando, né? As meninas da facção. Bom dia.
10: Bom dia, Claudio Kennedy. Que Deus abençoe seu dia, que você possa ter um dia abençoado.
6: Amém. O seu e das meninas aí também, viu?
10: A Eliana daqui do bairro Planalto, que
6: seja
10: bem-vinda. Trabalha na facção da Lua aqui no Planalto. Quero que você mande um abraço para minhas amigas. A gente tá aqui te ouvindo. Elaine, Meire, Oneida, Maísa, Meire, e a Regina, nós estamos aqui ligadinha te ouvindo. Manda um abraço para nós,
6: tá bom,
10: da facção da Lu. E quero te pedir uma música. Se você puder tocar aquela música do Gustavo Lima, Eu Só Quero Seu Amor.
6: Essa canção, Eu Só Quero Seu Amor, é um trecho, né, da música que o Gustavo Lima regravou do João Paulo e Daniel. Nome da canção, Eliana, coloca na sua play aí. Te amo cada vez mais, tá bom? Pra quando você pedir, você me lembrar aqui. A Nívia tá comigo no Serra Verde. Alô, Nívia! Primeira vez que a Nívia participa, né? Nívia, conta mais quem tá ouvindo com você. O Guilherme de São Sebastião do Oeste, sempre participando com a gente. A Cristina tá no Santo Antônio. Adriana, alô, Adriana, tá no São José. Que bom que você chegou aqui. A Ângela Maria no Alençouque. Alô, alô, quem mais? A Nívia tá dizendo aqui, o Cláudio, tá eu e a Helena no bairro São José curtindo o seu programa. Obrigado, viu? Ela chegou também, a Ieda do Gamas, lá em Nova Serrana. Obrigado, Ieda, pelo carinho de sempre. Luiz Antônio no LP Pereira. Obrigado, meu irmão. Ela tava sumidinha, tava curtindo férias, tava numa boa. Carol, seja bem-vinda de novo.
11: Oi, Cláudio, bom dia, tudo bem? Aqui é a Carol, aqui do bairro Manuel Valinhas.
6: Seja bem-vinda, viu, Carol? Você deu uma sumida, menina.
11: Obrigadinha para iniciar mais um dia de trabalho, tirei 15 dias de férias, né? Fiquei sumidinha.
6: Verdade.
11: É, agora já tô voltando. É, me manda um alô e, se der, eu gostaria de ouvir Rick Renner. Pode escolher, tá? Qualquer uma deles. Um abraço e um dia abençoado.
6: Gente, olha, o Rick Renner, para você ter uma ideia, o Rick tem mais de 1000 composições, né? Várias músicas compostas pelo Rick, né? E inclusive músicas do João Paulo e Daniel, até canções do Zezé de Camargo ele compôs, enfim, tanta Página de Amigos, sabia que a composição é do Rick? Enfim, e uma das canções do Rick e do Renner, eu toquei muito essa música. E essa, na verdade, eu tocava essa música porque ela era muito top. A maioria das emissoras de rádio não tocou, mas eu, de bicudo, lá nos anos, finalzinho dos anos 90, final dos anos 90, isso? Em 2000, eu estava na Rádio Expresso FM em Campos Altos. Aí, aquela paixão, né? Dor de cotovelo, nossa, chegando na cidade. Aí eu gostava dessa canção. Vamos curtir? Espero que você goste. Como esquecer tanto amor?

0: Uma Pancada, gravado ao vivo em Boston, nos Estados Unidos. Gustavo Lima, para as meninas da facção da Lu, elas jogaram as costuras para cima. E eu acho que pensaram em destramelar uma, mas hoje é terça-feira, né, gente? Eu volto daqui a pouco, não sai daí não. 10 minutos, faltando para as 9 da manhã no café.
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8: Muito bem, estamos de volta aqui no nosso Café com Música. Bom dia, bom dia, bom dia!
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8: Ah, mas que bom que você está comigo aqui no nosso Café com Música para essa terça-feira maravilhosa, hein, gente? O mês de setembro está indo embora, né? Como o tempo está passando rápido e você continua perdendo tempo da sua vida, não cuidando da sua saúde, não cuidando de você, preocupando com coisas pequenas, com coisas alheias, esquecendo de olhar no espelho e dar aquele sorrisão. O que você está esperando para mudar de vida? Está chegando aí as festividades, final de ano, e claro que você tem que aparecer com aquele sorriso lindo, nada de mãozinha na boca, né? E poder comer, se esbaldar com a ceia de Natal, aquelas guloseimas, aquelas coisas gostosas, né? Que a gente segura durante o ano e extrapola no final de ano. Mas, claro que você tem que ter dentes saudáveis, né? E por isso que eu convido você para aumentar o volume do rádio e ficar com a gente agora. Estou recebendo mais uma vez a doutora Franciele da Oral Sim. Doutora Franciele, quando vem aqui é muito bom, o pessoal adora, né? Aumenta a audiência do programa Café com Música, o pessoal fica mais feliz. Você até deu uma risadinha aí agora, eu tenho certeza. Doutora, muito obrigado, bom dia, seja bem-vinda de novo.
10: Bom dia com alegria, com um sorriso no rosto, rouca, mas firme e forte aqui.
8: A doutora Franciele não tem isso não. Ah, eu tô rouca, mas eu vou na rádio. Já foi ali na Diva FM, agora está conosco. Por quê? Ela tem esse compromisso com os ouvintes, né? Toda terça-feira o pessoal fica esperando a doutora Franciele para falar das novidades. Ainda mais que é mês de setembro, né? Que a gente pensa na independência, no valor da liberdade. Isso também tem tudo a ver com a sua saúde. Quem sofre com a falta de dentes sabe como isso limita a alimentação e afeta a sua autoestima, né, gente? Por isso, nós convidamos a doutora Franciele mais uma vez nesse nosso encontro, toda terça-feira, para explicar como o tratamento, como os implantes dentários pode recuperar a sua liberdade para você comer bem, dar boas gargalhadas, sorrisão no pé da orelha. Bom dia mais uma vez, doutora, seja bem-vinda. E o pessoal tem que mudar de vida, né, doutora? Está chegando aí o final de ano, o pessoal está com aquele sorrisinho amarelo, né, mãozinha na boca, escondendo. A hora é agora, né?
10: Agora é a hora, é a última chamada, né? Já estamos no segundo tempo. Gente, eu falo o ano inteiro aqui para você se programar, para você poder ir numa avaliação, fazer o diagnóstico correto, saber qual é o plano de tratamento e o tempo. O tempo é o que todo mundo busca. E agora vira uma correria infinita, porque todo mundo quer o sorriso para o final do ano. Acabei de falar ali na DIV que vocês da rádio são privilegiados em saber das notícias em primeira mão. Vocês é que têm as primeiras oportunidades. Eu não lancei isso no Instagram, nem no Facebook, nem no WhatsApp. Eu não tenho mais vaga em outubro. Eu só tenho vaga para novembro. Estou analisando a possibilidade de abrir mais alguns dias de cirurgia agora em outubro. Porém, vocês da rádio estão sabendo disso. Ninguém mais está. Então, se você planeja e quer o seu sorriso até o Natal, você precisa ir agora. Você precisa ligar e agendar a sua avaliação agora, para garantir o seu horário ainda de cirurgia agora em outubro, para a gente ter um tempo viável para fazer a sua prótese e você passar ali com tranquilidade as festividades do final de ano.
11: Doutora, o período de recuperação depois de colocar, fazer os implantes, é quanto tempo em média? Depende de cada organismo, né? Mas em média?
10: Depende de cada organismo, mas depende de qual é o tratamento. Então, se a gente está falando de um protocolo, uma prótese fixa com carga imediata, a gente está falando ali de uma semana para a prótese ser confeccionada e você já estar com os dentes em boca. Em alguns casos, no mesmo dia. Ontem eu tive uma paciente que a cirurgia dela foi 10h30 da manhã, 4 horas da tarde ela estava indo embora com a prótese parafusada na boca. Tem o período de pós-operatório, medicação, uma semana ainda para frente tomando medicações, repouso, mas ela já tem vida que segue, trabalhando normalmente, se alimentando com alguns tipos de restrição, mas tendo a sua alimentação do dia a dia confortavelmente.
11: Bom, e você pode estar aí perguntando, mas é tão rápido assim, será? Não. Por quê? 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Doutora, que são as próteses? Vamos explicar, porque tem gente que confunde prótese fixa com dentadura. O paciente precisa colocar um implante para cada dente. Como funciona isso? Vamos explicar para o pessoal.
10: Não precisa. Vamos lá. Se a gente for seguir uma ordem ali de perca dentária, se você perdeu um dente, um implante. Se você perdeu dois dentes, dois implantes. A partir de 3 dentes perdidos, a gente já pode fazer uma ponte fixa. Ou seja, eu vou colocando menos implantes para reabilitar mais dentes. Quando eu falo implante, gente, é o pino que está lá dentro do osso, que você não vê. Quando eu falo dente, é a coroa, é aquilo que está visto em boca. E, muitas das vezes, você tem muito mais dentes em boca do que implante lá dentro do osso. O exemplo disso é o protocolo, que é a dentadura fixa. A gente devolve de 12 a 14 dentes, às vezes apenas com 4 implantes lá dentro. Então, são menos pinos e muitas vezes com muito mais dentes visível em boca. Então, não precisa ser um implante para cada dente.
11: Sensacional. Doutora, já que a gente está falando, né, de implante, vamos falar dos pinos de titânio. Eu tenho certeza que muita gente está querendo saber, né? Pessoas têm dúvidas. O tratamento com implante dentário dói? E vamos explicar, quando fala pino de titânio, ai meu Deus, vai doer.
10: Não, gente, ele é 100% biocompatível. Se não é a gente fazer uma radiografia, logo após a cirurgia, o paciente duvida se tem alguma coisa lá dentro. A gente termina a cirurgia, ele fala assim, mas colocou os pinos, doutor? Colocou, tá lá dentro. Tá aqui? Aí a gente faz o raio-x, e ele olha e fala assim, nossa, tá lá dentro mesmo, não tô sentindo nada. A gente nem percebe que está lá dentro, a gente não sente que tem alguma coisa lá dentro. E é realmente assim, você quando tinha o seu dente, você não sente que a raiz do dente está lá dentro. Você sente o dente aqui fora, mas lá dentro você não sente. E com o implante é a mesma coisa, você também não sente que ele está lá dentro. Então é confortável, seguro e ó, não dói, tá? Pode tirar isso da cabeça, não dói.
11: Doutora, uma curiosidade minha, mas eu tenho certeza que alguém que está ouvindo o nosso programa gostaria de fazer essa pergunta também. A pessoa quando vai fazer um implante dentário, colocar esse pino no osso, se tiver algum problema no dente, é necessário fazer tratamento de canal?
10: Por exemplo, se você tem um dente, um canino, que é a presa. E o dente do lado vai ser implante. E você tem problema nesse canino, nesse dente que precisa de canal, tem uma lesão, tem uma cara extensa que já virou um canal, que tem que fazer o canal, precisa sim tratar esse dente primeiro para depois fazer o implante. Por quê? Porque a contaminação desse dente pode atingir o implante na hora que ele estiver cicatrizando e comprometer a cicatrização. Então, quando a gente avalia um paciente que precisa de tratamento com implantes, eu não estou só avaliando as falhas que ele tem. Eu tenho que avaliar os dentes que ele também tem em boca. Porque a saúde bucal hoje, da boca dele, dos dentes que ele ainda tem, influencia no tratamento de implantes que eu vou fazer. Então, sim, tem que fazer um tratamento prévio. A gente fala adequar o meio bucal para poder receber os implantes.
11: Sensacional, doutora. Bom, a gente está falando desses benefícios fantásticos, né, dos implantes dentários. São benefícios também como melhorar a mastigação, mas também tem a questão de autoestima, né? Todo mundo hoje quer ficar mais bonito, quer ficar mais bonito, quer sorrir melhor, quer se alimentar melhor. Isso aí faz muita falta, né, doutora?
10: Muita. E, infelizmente, a pessoa só vai se dar conta a hora que estiver gerando este prejuízo. A hora que realmente estiver fazendo essa falta. Porque no início eles falam assim, ah, é só um dente lá no fundo. Não vai fazer falta não, ninguém vai ver. Mas com o passar dos anos, os dentes vão movimentando, o outro vai perdendo mais um de cima, o outro de baixo já tombou também, já perdeu. E vai amolecendo e vai movimentando, criando espaço entre os dentes, tendo comprometimento na estética da frente, sendo que antes ele não se importou de ser um dente lá atrás. E o que era para ser um, às vezes vira dois, três, quatro e vai complicando. Então, gente, perder um dente não deixa se agravar. Resolva hoje o que é simples para não ser complexo depois. E se a gente for pensar em custos, né? O custo de um dente é muito menor do que três, quatro, às vezes envolvimento de até mesmo de enxerto. Então, quanto mais se espera, mais caro vai ficando, mais tempo de tratamento vai tendo e ó, vai só dificultando. Eu falo dificultando fazendo um comparativo que se fosse um só. A gente resolve o que tiver que resolver. Cirurgias complexas, cirurgias simples, independente do qual é o caso. Eu estou falando para você que fica adiando, esperando se agravar, esperando sentir falta ou o prejuízo na hora de se alimentar, que começa a perceber que deveria ter resolvido antes. Então, para isso não acontecer, você tem que ir agora.
11: Ótimo, doutor. Isso é realmente animador. E para os nossos ouvintes que estão interessados, as pessoas estão loucas agora para mudar de vida, depois das explanações aí da doutora Franciele. O pessoal vai agendar agora, né, doutora? 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
11: 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Eu vou para o intervalo rápido e já eu volto. Não sai daí não, porque a gente volta com o nosso Café com Música.
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2: Essa canção pra todas as mulheres lindas dessa noite.

0: aí o Léo Foguete aqui no café, hein? Cópia proibida, boa essa, hein? 9h14, bom dia!
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0: Olha, sempre é bom a gente recordar alguma canção que fez muito sucesso lá no passado. Essa aqui é de 2009. Ah, que delícia de música, hein?

0: Bruno e Marrone, o ano era 2009. Eles gravaram essa canção, que bacana demais, aqui no Café com Música, que volta já já. Vamos acertar o relógio, olha o busão, 9:18, não sai daí não. Vamos tomar mais um cafezinho e água, gente, muita água.
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0: De repente você viaja na maionese, né? 9:22, bom dia!
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0: Gente, agora 9:22. Bom dia, bom dia, bom dia!
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0: Delícia! Café com Música é bom demais. Abraço pessoal aí na lanchonete. Sabor de Minas aí em frente ao Costa Rangel. Eu esqueci de tocar a música do Marcinho Engraxate. Agora que eu tô lembrando disso, gente. Ô, Marcinho, me perdoa, tá? Aquela correria de sempre aqui, muitas participações, audiência fantástica do nosso Café com Música. E eu acabei esquecendo de trazer para você, no quadro A Música que Marcou a Sua Vida, a canção do Bryan Adams, Please Forgive Me. Gente, quando eu saio aqui da rádio é muito louco isso, né? Eu não me desligo. Eu fico tentando, puxando na memória. Gente, será que eu esqueci de atender alguém? Será que ficou alguém sem atender? Ah, será? Aí eu fico com isso e acabei lembrando agora do Marcinho Engraxate. Aquele abraço, meu irmão. Quem tá comigo? Tá lá no Rio Grande do Sul, é isso mesmo? Valéria Andrade. Tá lá com seu noivo, o senhor Ricardo, curtindo o nosso programa. Essa Valéria, ela gosta demais de rádio, né, gente? Olha, tá lá curtindo um lugar maravilhoso, mas tá no aplicativo e tá ouvindo a Candidez FM, o Café com Música com Cláudio Kennedy. Que bom, viu, Valéria? Obrigado, viu? Amizades verdadeiras é assim, né? Ah, é Santa Catarina, eu fiz confusão aqui. Santa Catarina. Que bom que você tá com a gente, viu? Ana Maria tá no Jusa Fonseca. Obrigado, Ana. A Cláudia tá no centro. Enio Fernandes. Aquele abraço. Alô, Tânia. A Tânia tá no Cidil. Deixa eu abraçar o Marcel. Fala, meu querido. Cadê o áudio dele, produção? Cadê o áudio do Marcel? Fala, meu irmão. Fala comigo.
6: Bom dia, Cláudio Kennedy, que é o Marcel, do bairro Frei Galvão. Vamos pra cima, Cláudio Kennedy. Terçou. Uma boa semana pra nós todos aí. Que Deus nos abençoe e nos proteja sempre.
0: Amém, amém.
6: E pra cima, Cláudio Kennedy.
0: Pra cima sempre. Sempre, sempre, sempre. O Wellington tá comigo. Fala, meu irmão. É, o áudio dele não saiu legal, não, mas acho que ele mandou o link de uma música aqui. Dando tempo, eu passo pra você, Wellington. Ô, Geraldão, fala comigo.
17: Bom dia, Claudio Ken, tudo bom?
0: Graças a Deus, espero que você também,
17: viu? A música aí do Léo Magalhães. Oi, Vinha.
0: Como é que é?
17: Do Léo Magalhães. Oi, Vinha. Tamo junto. Se tiver sorteio, coloca no sorteio.
0: Tá bom, Geraldo. Bom um abraço dia. Pra você. Bom dia. Com alegria pra você. E toda a família pediu. Foi Noivinha. É isso mesmo? Com Léo Magalhães? Escreve aqui pra mim, Geraldo, por favor. Não deu pra entender, não, meu queridão. Quem mais tá chegando aqui, ó? A Simone Lima, sempre muito bem-vinda aqui no nosso Café com Música. Alô, alô, Emerson de Cajuru, fala, meu jovem.
18: Bom dia, meu amigo Cláudio Kennedy. Bom essa dia. Música que tá tocando agora é top mesmo, né? Um forte abraço, amigo.
0: Valeu, meu irmão. Grande Emerson. Alô, Laércio.
19: Bom dia, Cláudio Kennedy. Tchau, Laércio do Barra Catalão. Tudo bem, né, meu amigo? Uma feliz abençoada ter essa feira pra você. E para todos aí da Cândida, ok? Saúde e paz, né? Manda uma música aí, se possível, for, estiver na sua playlist aí, é Rick Renner, filha, ok? Ofereço para minhas filhas, Carol, Caroline e Lidiane. Lilian, que é Carol, e a Lidiane, melhor dizendo, né? Tô fulinha das minhas filhas, rapaz, não pode. Carol, Lilian e Lidiane. Obrigado.
0: De nada, um abraço, meu irmão, grande Laércio, né, sempre participando comigo, abração pra você e toda a família. O Breno Ferraz chega chegando, alô, Breno. Pediu um modão aqui no Zezé de Camargo, né. A Ana Maria tá no Maranhão Valinhas, alô, Solange do Bom Pastor, alô, Ângela, no bairro Santa Rosa, obrigado, viu. Adriana continua comigo lá no São José. Vamos matar a saudade com o nosso amigo Marcinho Engraxate. Essa canção é simplesmente maravilhosa. Espero que você goste. 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

0: Essa aí foi indicação da Tânia Helena. Tá curtindo a gente. Tá dizendo aqui que até os vizinhos aumentaram o volume do rádio. Eita, coisa boa. Pra matar a saudade da máquina do tempo. Bruce Springsteen. Vamos para aquele intervalo rápido e volto já trazendo mais participações do 998-69-5001. 938 no Café com Música.
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0: Gente, agora 9:39 aqui.

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4: Já tô de volta aqui no nosso Café com Música. Bom dia!
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4: Alô, alô. Muito bem, de volta aqui no nosso café. Gente, eu tenho um par de convites para você curtir o cinema, hein? Que tal curtir o cineminha? Numa boa, leva a namorada, leva o namorado, leva o irmão, a irmã, a mãe, a sogra, leva quem você quiser. Agora quer curtir o cinema sozinho, sozinha também? Fica à vontade. Tenho aqui dois convites para você. Manda aqui, eu quero, e nome completo. Dois convites agora no 998-69-5001. Tenho também convites para a festa fantasia que você não pode perder. Você não vai perder não, né?
5: Alô, alô.
4: Aí você tem que mandar o CPF, nome completo e CPF. A gente sorteia daqui a pouquinho, tá bom? A Érica também querendo participar do nosso sorteio. Tem sorteio do hambúrguer delicioso. Sanduíche delicioso do Betinho Burger.
5: Alô, alô.
4: Alô, Graça. Bom dia, Graça. Fala comigo.
6: Desculpa aí, Cláudio. Kennedy. É que eu não enxergo direito, sabe? Eu tenho baixa visão, a claridade me incomoda muito, tá? Desculpa. Tocou sem querer, tá?
4: Sem problema. A Graça fez uma ligação em vídeo, mas a gente não recebe ligação no WhatsApp da Cândy, viu, Graça? Um abração. Não tem que desculpar, não. Isso acontece. Grande abraço. A Graça tá no Elizabeth Nogueira.
6: Esse programa é muito maravilhoso, né? O Rick, né? Vai ficar sempre na nossa saudade, né? Todo mundo lembra, né? Ah, eu sou ainda fã, muito fã. Ele era maravilhoso, né? Era enjoadinho, né? Ele era enjoadinho. Mas, ó, eu amo muito a dupla, Rick Renner. E o Renner é sensacional. Bom dia aí pra você. Desculpa, tá? Que o áudio saiu grande. Não precisa nem de você colocar no ar se você não quiser, tá bom, meu querido? Tô falando só pra você mesmo ouvir. Mas se votar também não tem problema, né? Se der, tá? Gosto muito do seu programa.
4: Obrigado, tá? Graça. Obrigado. Tudo dia, de querido. Bom. Felicidades. Geraldão na Vila Belo Horizonte tá ligadinho, hein?
5: Alô, alô.
4: Alô, alô, Solange, tá ouvindo a gente, obrigado, tá no Bom Pastor, né? A Simone Aparecida Lima também participa com a gente, fala Gustavo!
7: Bom dia, Claudinho, foi na hora de sorteio aí, hein? Tamo junto!
5: Alô, alô!
4: A Nilvia Aparecida participando com a gente!
5: Alô, alô!
4: Gente, daqui a pouquinho eu tenho um sorteio, tá bom? Do par de convites pro Cine Hits. Lembrando que você ganha hoje e vai assistir amanhã na tela gigante os melhores filmes, tá bom? Tenho também convites para festa fantasia. Quem quiser ir na festa fantasia tem que mandar o CPF, por gentileza, tá bom? Carlinha Faustino, fala comigo.
8: Bom dia, Cláudio Kennedy. Avisa pra Graça que o meu primeiro áudio foi assim também. Beijo, guri!
4: Tranquilo. Sem problema, sem problema. Essa galera que acaba mandando aqui no café. E as mulheres, como sempre, né? Elas mandam mesmo, né, gente? Alô, Geraldão. Tá aí, Léo Magalhães.
9: O cachorro...

Birosmar, canta aqui no café. A gente mata a saudade. Pra você que pediu. E assim você pede, a gente toca. 13 faltando pras 10.

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1: Ô, gente, eu vou pro intervalo rápido, é só pra tomar uma aguinha e mais um cafezinho e eu volto trazendo o sorteio, mas dá tempo de você mandar aqui no 998-69-5001. Eu tenho 2 ingressos pro cinema, tenho também 2 ingressos pra festa fantasia e um sanduíche delicioso do Betinho Burger. Você vai perder? Claro que não. 10, faltando para as 10, aqui no café.
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1: Gente, agora 7 para as 10.
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1: Eu já tô de volta. Bom dia, bom dia!
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1: Ah, mas é a pior hora, né? Hora de ir embora. Ah, não, vai. Puxa vida. Já tô sentindo saudade, mas amanhã, a partir das 7h25, estaremos juntos, se Deus assim permitir, né, gente? Somente ele, né? O futuro é uma incerteza. Alô, alô. Daqui a pouquinho tem o Padre Reginaldo Manzotti, o programa Experiência de Deus. Na sequência tem o Ricardo Garrafa, trazendo essa turma que sabe tudo de futebol. É o Bola na Rede. Depois ele continua na Super Tarde. 3 horas ela chega, né? Simpatia, ousadia, alegria. Tem Alzira Ribeiro. É boa de papo. Vamos aqui pro nosso telefone, as últimas participações de hoje. Puxa vida, ela tava sumida no corre-corre, mas arrumou um tempinho para falar com a gente. Fala comigo.
2: Bom dia com alegria, bom dia a todos os ouvintes, bom dia meu amigo Cláudio.
1: Bom dia, Roseli Castigliano, fala comigo.
2: Passando para desejar um ótimo dia a todos vocês.
1: Obrigado,
2: que Deus
1: você
2: abençoe,
1: também.
2: Uma ótima semana.
1: Para você também.
2: Eu ando meio sumidinha aqui, né?
1: Verdade, verdade.
2: Mas é assim mesmo, é a correria do dia a dia. Tive que fazer algumas adaptações aqui na loja, mas continuo esperando vocês aqui na Labela presentes, viu? Cláudio, coloque eu aí no sorteio. Como sempre, as programações da Candy 10 é nota 1000, não é nem nota 100, é nota 1000, não é 10, não é 100, é 1000. Parabéns para vocês.
1: Obrigado,
2: viu?
1: Obrigado,
2: viu, Anseli? Que continuem sempre assim, viu? E quando inaugurar aí a Rádio Nova aí em cima, ó, que vai ficar top, que eu sei que vai, eu queria ir visitar vocês, viu? Me coloca no sorteio aí, viu? Um beijo pra todos vocês, beijo,
1: tá
2: beijo.
1: Tá joia, beijo. Tá bom, já tá no sorteio. Terezinha tá na Vila Belo Horizonte. Quem mais tá comigo aqui? Abraço pro Zé Roberto, tá no Corumbá. Ei, Zé Roberto, gente boa, hein? Tá pescando muito? Fala comigo. Adriane tá no bairro Danilo Passos. Obrigado, viu, gente? Vamos lá pro sorteio? Olha, se você mandou um nome pro cinema, manda mais um aqui, ó. Pessoal, são 2 convites pro cinema. Manda o nome de alguém aí, né? Vizinho, vizinha, amigo, amiga, namorado, namorido, sei lá. Ah, tá afim de ir sozinha ou sozinho no cinema? Tudo bem, sem problema. Vamos lá, vamos sortear primeiro o ingresso para a Festa Fantasia. Quem vai levar? Vamos girar aqui o nosso sorteador eletrônico. Gira para lá, gira para cá. Parou, vamos lá. Quem tá levando convites para a Festa Fantasia é a Daniele Graziele Braga Gontijo e o Fernando Leonardo da Silva. Par de convites, hein? Daniele e o Fernando, o nome de vocês com certeza vai constar na lista da grande Festa Fantasia, onde a Candy 10 FM e o Café com Música vai levar vocês. Agora vamos lá para o cinema. Quem tá levando o cinema aqui, deixa eu ver, pediu aqui convite para o cinema. Vamos lá, aqui, ó. Parou no nosso sorteador eletrônico, deixa eu anotar aqui. Vamos passar para a produção, né? Cinema. Quem tá levando o cinema é a Maria Aparecida dos Santos e também o Luciano. Moram no Jusa Fonseca, faturou aí um par de convites para o Cine Hits. E agora o mais desejado, o mais esperado, o mais gostoso do Brasil. O Sanduba. Do Betinho Burger vai sair para quem? Vamos girar aqui o nosso sorteador. Sorteia para cá, sorteia para lá. Deixa eu ver aqui. Parou aqui. Lívia Guimarães da Silva. Alô, Lívia! Parabéns a todos que ganharam os prêmios de hoje no nosso Café com Música. Valeu, não valeu? Gente, 10 horas em ponto. Tô indo embora. Amanhã, você sabe, quem chegar primeiro espera o outro. Fiquem todos com Deus, porque eu tô indo com ele. Obrigado, gratidão sempre pelo carinho da sua audiência. Obrigado por estar comigo nas manhãs de segunda a sexta-feira aqui no Café. Ah, não me abandona não. Tchau, tchau.
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0: saudar a todos, Jesus da Santa Chagas,
1: e quero saudar a todos, quinto dia,
0: em plena
1: novena dos arcanjos, quinto dia,
0: mais. Hoje é dia dos arcanjos Miguel, Gabriel, Rafael. Arcanjos de Deus, vem em meu auxílio. Arcanjos do Senhor, vem em meu socorro. Arcanjos de Deus, hoje é o dia dos arcanjos. Hoje nós completamos os 40 dias da quaresma de São Miguel Arcanjo, mas a novena continua. Quero saudar a todos a partir da Rádio Evangelizar, de onde tudo começa. As rádios irmãs cujos nomes cito neste momento:
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0: Saúdo a você pela TV Evangelizar, sinal digital em todo o país, em várias cidades, canal aberto, pelo YouTube Padre Manzotti Oficial. Nós estamos lá com o 40º dia, fechando os 40 dias da quaresma de São Miguel. Se não fez, ainda é tempo de fazer. Pelo aplicativo da Associação Evangelizar é preciso, e todas as plataformas digitais. Filhos amados, povo querido, vamos juntos passar esta hora abençoada. Repito, é terça-feira das Santas Chagas, é dia dos arcanjos Miguel, Gabriel, Rafael. Em nome do Pai, do Filho e do Espírito Santo. Amém. Naquele tempo, Jesus viu Natanael que vinha para ele e comentou: aí vem um israelita de verdade, um homem sem falsidade. Natanael perguntou: de onde me conheces? Jesus respondeu: antes que Filipe te chamasse, enquanto estavas debaixo da figueira, eu te vi. Natanael respondeu: Rabi, tu és o Filho de Deus, tu és o Rei de Israel. Jesus disse: tu crês, porque te disse eu te vi debaixo da figueira? Coisas maiores que estas verás. E Jesus continuou: em verdade eu vos digo, vereis o céu aberto e os anjos de Deus subindo e descendo sobre o Filho do Homem. Senhor, o teu evangelho fala: verás coisas ainda maior do que estas. Verás os anjos de Deus subindo e descendo sobre o Filho do Homem. Arcanjos de Deus, venham sobre nós, venham sobre nós. Arcanjos, imediatos de Deus, venham em nosso socorro. Arcanjo Miguel, Gabriel, Rafael, enviados de Deus, venham em nosso auxílio, venham em nosso socorro. Ajude-nos nas nossas batalhas. E eu lhe pergunto: qual a batalha você está travando hoje? Ou quantas batalhas você está travando hoje? Arcanjo Gabriel, a voz de Deus, o falar de Deus, o arcanjo da Anunciação, toque naqueles que mais estão distantes da palavra. Leva-lhes a palavra de Deus, arcanjo Gabriel, o anúncio do evangelho, a boa nova da esperança e da fé. Arcanjo Rafael, a cura de Deus. Olhai pelos doentes do dia de hoje. E que os raios curativos, assim como curaste Tobit, possa curar os enfermos, restaurar a saúde do corpo, restaurar a saúde da alma. Arcanjo Rafael, há tantos doentes, venha em auxílio a estas pessoas enfermas. Diga qual é a sua enfermidade. Arcanjo Miguel, príncipe, guardião, guerreiro, venha nos combates da nossa vida, enfrentar os dragões, enfrentar o mal, enfrentar os vícios, enfrentar todos os males. Arcanjo Miguel, defendei-nos no combate, sede nosso refúgio contra as maldades e ciladas do demônio. Que Deus manifeste o seu poder sobre ele. Eis a nossa humilde súplica, príncipe da milícia celeste, com o poder que Deus vos conferiu, precipitai no inferno Satanás e todos os espíritos malignos que andam pelo mundo tentando as almas. Arcanjos de Deus, venham em nosso auxílio. Arcanjos do Senhor, venham em nosso socorro. Hoje, dia dos arcanjos, qual é a tua súplica, seu pedido, seu clamor? Claro que a Deus, mas pelos arcanjos que Deus nos deu como auxílio na nossa luta na terra. Senhor, sede-nos propício. Senhor, venha em nosso socorro. Filhos e filhas, hoje é mais que especial. Por isso, avise seu amigo, sua amiga. Fale para as pessoas que estejamos juntos nessa experiência de Deus. Eu volto já, volte comigo.

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filhos e filhas, vamos pedindo sempre, constantemente, arcanjos de Deus venham em nosso auxílio, arcanjos do Senhor venham em nosso socorro. Arcanjo Gabriel desempenha um papel importante na fé cristã. Ele é conhecido como mensageiro celestial. O evento mais famoso do Arcanjo Gabriel foi a Anunciação,

0: fui pro hospital, cheguei, saí daqui gritando, fiquei lá, mas eu, quando eu cheguei lá no hospital, que é muita gente, né, eu só fazia louvar a Deus.
1: Certo.
0: Obrigado, Senhor, obrigado, os arcanjos, obrigado, Nossa Senhora, mas eu, Senhor, eu quero fazer a tua vontade, mas se for para eu ir, eu vou, mas se não for, eu tenho muita gente, a minha família, para evangelizar.
1: Claro. Você acredita? Acredito.
0: Pois é. Aí fiz todos os exames que o médico pediu, mas tudo deu normal, para honra e glória do
1: Amém.
0: Senhor Jesus Cristo.
1: Então diga, ai, eu sou o milagre de Jesus.
0: Eu sou o milagre de Jesus.
1: Amém, querida. Graça amém, recebida.
0: É graça testemunhada. Toca o sino, que é sacristão.
1: Isso mesmo. Qual o seu pedido de oração, querida?
0: O meu pedido, padre, é pelo meu bisneto, que ele tem 2 anos e 6 meses. Desde que ele nasceu, que ele tem um posto na cabeça. E os médicos falam que é raro esse câncer.
1: Sim.
0: Aí ele tem que ir para São Paulo fazer essa cirurgia, mas a família não tem condições.
1: Entendi.
0: Aí eu peço com muita fé que ele vai curar o meu neto, meu bisneto.
1: Como é que é o nome do bisneto?
0: É Benjamin Souto.
1: Tá
0: Benjamin
1: bom.
0: Souto.
1: Anoto,
0: 2 anos e 6 meses.
1: Anoto aqui, será levado no altar do Senhor, hoje dia dos arcanjos, e vai estar pelo menos 1 mês... sendo celebrada missas na intenção dele. É Benjamin do quê?
0: Solto.
1: Tá certo. Filha, que Deus abençoe e espero que você vá ao evangelizar, é preciso, lá no aterro da Praia de Iracema.
0: Certo, vou com minha filha, se Deus
1: vai,
0: quiser.
1: Vai sim, e vamos juntos rezar pelo Benjamin e rezar pro teu filho conseguir toda a libertação. Gente, meu abraço à Fortaleza. Como eu disse, dia 31, nós temos um encontro marcado em Fortaleza. Dia 31, o evangelizar é preciso, Fortaleza, contagem regressiva. No dia 29, na sexta-feira, às 5 horas, missa dos voluntários na catedral. Se inscreva para ser um voluntário da obra Evangelizar é Preciso de Fortaleza. E dia 31... nós teremos, dia 30 é que nós teremos a missa. E dia 31, o evangelizar no aterro da Praia de Iracema. Meu abraço, Fortaleza, TV Evangelizar, canal 21.1, Jangadeira FM, Shalom FM, Dom Bosco FM, ao arcebispo Dom Gregório Paixão, arquidiocese de Fortaleza. Eu volto já, volte comigo.
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Arcanjos de Deus, vem em meu auxílio. Arcanjos do Senhor, vem em meu socorro. Arcanjo Rafael tem origem, um significado belíssimo. Rafael, Deus te cura, ou medicina de Deus. São Rafael está muito presente no livro de Tobias. Se lembrarem, nós fizemos a leitura orante. Em Tobias, capítulo 5, versículo 3, tenho comigo o seu recibo, vai procurar um homem de confiança que te possa acompanhar mediante uma retribuição. E dizia, tendo saído, Tobias encontrou um jovem de belo aspecto, equipado para uma viagem. Sem saber que se tratava do anjo de Deus, ele o saudou e disse-lhe, de onde és tu, ó bom jovem? Pois bem, Tobias é também chamado a medicina de Deus. E ele disse, eu sou o anjo Rafael, um dos sete que assistimos na presença de Deus. Tobias tem aquela notável história da união de Tobias e Sara. Sara havia perdido sete maridos, todos mortos pelo demônio. Com a ajuda de São Rafael, Tobias e Sara conseguem superar esse desafio e se casam. São Rafael, arcanjo Rafael, portanto é tido como a medicina de Deus, os raios curativos de Deus. Portanto, peçamos hoje, arcanjo Rafael, lançai sobre os doentes, lançai sobre as nossas enfermidades, sobre os procedimentos, sobre todos aqueles que precisam de um auxílio celeste, lançai a cura do corpo e da alma. Arcanjo Rafael, rogai por nós. Filhos e filhas, vamos para a leitura orante. Bíblia aberta, cartilha de oração. Primeiro Reis, capítulo 19, continuidade de ontem. Primeiro Reis, capítulo

levanta-te e coma. Lembra da palavra? Está lá no YouTube Padre Manzotti. Tem um recorte. Se você perdeu o dia de ontem, pode retomar a leitura orante. Hoje, versículo 9. No Monte Sinai, Elias entrou na caverna para passar a noite. E de repente o Senhor Deus lhe perguntou a pergunta: o que fazes ali, Elias? Ou vamos ser textuais: o que está fazendo aqui, Elias? Elias respondeu: ó Senhor meu Deus Todo-Poderoso, eu sempre tenho servido a ti e só a ti, mas o povo de Israel quebrou a sua aliança contigo, derrubou os teus altares e matou todos os teus profetas. Eu sou o único que sobrou e eles estão querendo me matar. O Senhor disse: saia e vá ficar diante de mim no alto do monte. Saia desta caverna. Lhe diz alguma coisa? Saia desta gruta. Saia deste momento. Saia daquilo que está te tirando a vontade de viver. Vem para fora. Não lembra de Lázaro? Lázaro, vem para fora. Eu vou fazendo paralelos para que você de alguma forma vá entendendo e vai deixando a palavra de Deus se tornar orante na tua vida. Deus está dizendo a você: saia, vem para fora, venha diante de mim, saia, vá ficar diante de mim no alto do monte. Então o Senhor passou por ali e mandou um vento muito forte que rachou os morros, quebrou as rochas em pedaços. Mas o Senhor não estava no vento. Quando o vento parou de soprar, veio um terremoto. Porém, o Senhor não estava no terremoto. Depois do terremoto veio fogo, mas o Senhor não estava no fogo. E depois do fogo veio um sussurro calmo e suave. Então, versículo 13, Elias ouviu o sussurro, cobriu o rosto com a capa, então saiu e ficou na entrada da caverna, e a voz lhe disse: o que está fazendo aqui, Elias? Elias respondeu: ó Senhor Deus Todo-Poderoso, eu sempre tenho servido a ti, mas o povo de Israel quebrou a sua aliança contigo, derrubou teus altares, matou os teus profetas. Eu sou o único que sobrou e eles estão querendo me matar. Ele repete o que tinha falado antes. Então o Senhor Deus disse, no sussurro, na brisa suave: volte para o deserto que fica perto de Damasco. Chegando lá, entre na cidade e unja Azael como rei da Síria. Unja Jeú, filho de Ninsi, como rei de Israel, e unja Eliseu. Eliseu, aparece a palavra, como profeta, para ficar em lugar de você. As pessoas que não forem mortas por Azael serão mortas por Jeú. E todos os que escaparem de Jeú serão mortos por Eliseu. Mas eu deixarei 7.000 pessoas vivas em Israel, isto é, todos aqueles que não adoraram o Deus Baal e não beijaram a sua imagem. Palavra do Senhor, graças a Deus. O que fazes ali, Elias? A pergunta é também feita a mim e a você. O que fazes aí? Deus

0: Não começa dando uma ordem. Primeiro escuta Elias. O profeta coloca diante dele a sua frustração. Coloca diante de Deus sua situação de abandono, sensação de abandono e sofrimento. É assim que Deus espera que falemos com Ele. Falemos a verdade. Falemos das nossas sensações. Falemos do nosso sofrimento. Venha, venha para fora. Fique diante de mim. Deus não veio no vento, não veio no terremoto, não veio no fogo. Deus se revela na brisa suave. E como se revela? Depois de intervalo, continuaremos a leitura orante de hoje, esse espetáculo de leitura do profeta Elias. Eu volto já.
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0: e na continuidade da leitura orante, nos damos conta que Deus não aparece e se manifesta nem no vento, no terremoto, nem no fogo, mas se revela numa brisa suave. Aqui encontramos uma grande catequese. Nem sempre encontramos Deus naquilo que é extraordinário. Muitas vezes, Ele está na brisa, no silêncio, na meditação e quase sempre sussurrando no nosso interior. É preciso se retirar, silenciar para escutar a Deus. Elias pensa estar só, ser o último dos profetas. Façamos nós também a oração: Senhor, eu estou aqui e quero experimentar-te. Senhor, olhe para o cansaço, para as decepções e não nos deixe pensar estarmos sozinhos. Ensina-nos a reconhecer a tua voz no silêncio e nos pequenos sinais. Acalma aquilo que está fazendo barulho fora de mim, mas principalmente dentro de mim. Senhor, esteja comigo. E nos momentos em que pensar estar só, mostra-te presente, caminhando, sustentando, mesmo onde meus olhos não conseguem enxergar. Senhor, fala, caminha. O que fazes aí, Elias? E a resposta de Deus: volte para o deserto, unja o profeta Eliseu. Eu deixarei as pessoas vivas em Israel que não cometeram idolatria. Amém. Edevaldo, que a paz de Jesus esteja com você.
1: Amém, Padre. Deus, sua bênção.
0: Deus o abençoe, filho. Você fala de onde?
1: Eu falo de Abaeté, Minas Gerais.
0: Meu abraço, Abaeté, Minas Gerais. Tivemos muitas caravanas de Minas Gerais. E como é que você me acompanha ali em Abaeté?
1: Eu te acompanho pela Rádio Atividade Sertaneja 87.9. E tenho o canal da Sky também. Tá, pelo YouTube.
0: Tá bom. Diga lá, filho.
1: Paz, fala que é um prazer estar falando com o senhor, né?
0: Prazer todo meu, seja muito bem-vindo.
1: No dia 13 de março, eu fui diagnosticado com um câncer de estômago.
0: Certo.
1: E
0: sinto por isso.
1: Estou fazendo tratamento, fiz a cirurgia, já retirei o estômago, sabe? Tirei o total. Eu fiz 4 sessões de quimioterapia antes da cirurgia.
0: Sim.
1: Fiz a cirurgia. Agora tenho que fazer mais 4 sessões de quimioterapia. Eu estou na segunda. Inclusive, hoje eu estou aqui na sala de quimioterapia, fazendo quimioterapia.
0: Nossa,
1: falando com o senhor.
0: Você está na sala fazendo quimioterapia agora?
1: Isso, e conversando com o senhor.
0: Entendi. Providência divina, né, filho?
1: Isso.
0: Eu sempre falo...
1: Deus é maravilhoso.
0: Uma gota do sangue redentor, cada gotinha da quimioterapia que está caindo, pense que é uma gota do sangue de Jesus que
1: verdade.
0: Vai te curar.
1: Padre, Deus tem sido muito generoso comigo, porque desde quando eu descobri minha doença, assim, já foi uma bênção, porque eu descobri minha doença porque eu engasguei com um pedaço de carne, comecei a sentir uma dor no estômago, fui num médico, fiz uma endoscopia, fui diagnosticado com câncer de estômago. Resumindo, o meu engasgo não teve nada a ver com a minha doença, porém era Deus me mostrando.
0: Entendi.
1: E foi tudo bem, sim. Então, assim, foi mais fácil o tratamento, sabe?
0: Entendi, filho. Entendi.
1: O testemunho que eu queria, claro, queria dar era esse, que eu estou em tratamento ainda, mas assim, o tirar o estômago, fez biópsia do estômago, e não tinha mais câncer no estômago, não. Já tinha acabado o câncer. A primeira quimio fechou o câncer.
0: Eu entendi. Louvado seja Deus por você estar firme na fé. A providência divina te faz ligar de dentro do hospital. Você fazendo quimioterapia, glorificando a Deus, isso é só uma pessoa de fé que consegue, de entender que aquele momento em que você engasgou foi um sinal para fazer uma busca e perceber e descobrir o câncer no início. Deus não faz a obra pela metade, filho. Vamos rezar juntos? Vamos.
1: Vamos.
0: Senhor Jesus.
1: Senhor Jesus.
0: Pelas tuas santas chagas.
1: Pelas tuas santas chagas.
0: Dolorosas e gloriosas.
1: Dolorosas e gloriosas.
0: Derrame uma gota.
1: Derrame uma gota.
0: Do seu preciosíssimo sangue.
1: Do seu preciosíssimo sangue.
0: Sobre mim.
1: Sobre mim.
0: Eu estou aqui, Senhor.
1: Eu estou aqui.
0: Neste tratamento de quimioterapia.
1: Neste tratamento de quimioterapia.
0: Dentro deste hospital. Mas eu sinto a tua presença, Jesus. E te louvo e agradeço por isto. Senhor.
1: Senhor.
0: Se queres, tu podes me curar. E eu peço essa cura, Jesus. Amém.
1: Amém.
0: Edivaldo, foi muito edificante. Para mim, pelo menos, a sua ligação, por ser um homem de fé, em meio à tormenta, louvar a Deus. Que o Senhor continue te fortalecendo, Edivaldo.
1: Você pode deixar um nome em oração?
0: Claro, filho, pode dizer.
1: Da minha esposa, Débora, que também dá uma maior força nesse tratamento.
0: Tá bom.
1: É minha filha Ana Júlia.
0: Tá.
1: É Antonella.
0: Antonella.
1: Luiz Eduardo.
0: Certo.
1: Netinho.
0: Tá.
1: E a Isa, minha netinha.
0: Tá certo. Que Deus abençoe, filho. De Abaeté, Minas Gerais. YouTube, TV Evangelizar, canal 586. Lá nos transmite a Rádio Atividade Sertaneja FM, Dom José Aristeu Vieira Luz. Você percebe, queridos irmãos e irmãs, homem de fé. Homem de fé. Nós tivemos a festa das Santas Chagas e várias pessoas levaram as capelinhas, muitos vieram com as capelinhas. Eu acabei fazendo encontro com as mensageiras das capelinhas das Santas Chagas e tirei foto individual com cada uma. E quero hoje dizer que tal você se tornar um mensageiro da capelinha de Jesus das Santas Chagas. Digo isto por quê? Porque talvez na festa das Santas Chagas, você se sentiu motivado e percebeu, nossa, como a capelinha de Jesus das Santas Chagas, a devoção de Jesus das Santas Chagas, transformou vidas, curou, se escutou tantos testemunhos emocionantes, tocantes. Então hoje, eu quero fazer um convite mais que especial para você. Se você ainda não é um mensageiro, torne-se agora. Aproveite esse intervalo que vem agora, ligue 0800 410 6060 e torne-se um mensageiro. Hoje eu não vou mostrar as fotos, por quê? Porque hoje eu quero que você se torne um novo mensageiro. Aproveite esse intervalo. Você viu, seus olhos viram, seus ouvidos escutaram, quantos milagres aconteceram. Que tal você fazer parte desta família que fala, prega Jesus das Santas Chagas? Faça isso agora, eu volto já.

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0: Hoje é aniversário de Dom Limacido Antônio da Silva, da Diocese de Afogados da Ingazeira, Pernambuco, e também da Rádio Irmã Nova FM de Nova Cantu, Paraná. Manda teus anjos, Senhor. Às 12 horas, missa dos arcanjos Miguel, Gabriel, Rafael. Hoje, lembrando que nós tivemos, se você ainda não fez hoje, a novena, 40º dia, último dia, nós pedimos, São Miguel, conduzi-me a Cristo. Faça logo depois do programa da bênção final, fecha os 40 dias da quaresma de São Miguel no YouTube Padre Manzotti, não deixa de se inscrever e marcar com o sininho. Lembrando que sábado, dia 3, eu estarei no Santuário São Francisco de Assis, às 18 horas, para a missa do Tríduo de São Francisco, transmitido pela TV, pelo YouTube Padre Manzotti. Amado povo de Deus, hoje nós falamos dos arcanjos, e o arcanjo Miguel é considerado o príncipe dos anjos, por lutar contra as forças do mal. Seu nome é Miguel, significa quem é como Deus. Na Bíblia temos várias citações, mas gosto de citar um fato que ocorreu em 1884, quando o Papa Leão XIII teve uma visão aterrorizante de demônios atacando a igreja, quase a ponto de destruí-la. Em resposta, ele compôs uma oração do arcanjo Miguel, pedindo a intercessão protetora. Foi aquela que fizemos no início do programa. São Miguel Arcanjo, defendei-nos no combate. São Miguel Arcanjo está no livro de Daniel, no capítulo 10, onde diz que o chefe do reino persa resistiu-me durante 21 dias, porém Miguel, um dos principais chefes, veio em meu socorro. Não por acaso, também São Miguel Arcanjo está no chamado Castelo Santo Ângelo, Santo Arcanjo Miguel, com a bainha, a espada na bainha, no final de uma grande peste em Roma. Não por acaso, Papa Francisco consagrou o Estado do Vaticano a São Miguel Arcanjo. Por isso pensamos, Arcanjo Miguel, príncipe, guardião e guerreiro, venha em nosso auxílio. Povo de Deus, não deixe para a última hora para fechar Pentecostes. 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Nós faremos, o ano que vem, Pentecostes vai ser em Assis e Roma. A programação é totalmente diferente de tudo que já fizemos. 60 anos da renovação carismática. 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É o sul da Itália. Uma viagem lindíssima. E uma viagem de muita espiritualidade, pois é Pentecostes, em Assis e Roma. Espero por você. E juntos vamos para o quinto dia da novena dos arcanjos.
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0: Arcanjo Gabriel, portador das boas novas, das mudanças, da sabedoria, da inteligência, Arcanjo da Anunciação, trazei a palavra de Deus e que ela permaneça em meu favor e meu agir. Fazei com que eu também seja um mensageiro dos preceitos do Senhor, por palavras de bondade, solidariedade. Arcanjo Rafael, guardião da saúde e da cura, peço que os raios curativos desçam sobre mim, dando-me saúde e cura dos males do corpo e da alma. Guardai meu corpo, minha mente, livrando-me de todas as doenças. Arcanjo Rafael, que vosso raio curativo esteja em meu lar, meus familiares, no ambiente de trabalho. Arcanjo Rafael, curai as enfermidades. Arcanjo Miguel, príncipe, guardião e guerreiro. Defendei-me com vossa espada, protegei-me com vosso escudo. Não permita que o mal me atinja. Protegei-me contra assaltos, roubos, acidentes e quaisquer atos de violência hoje. Livrai-me das pessoas negativas e invejosas. Levanta o vosso escudo de proteção sobre o meu lar, minha família, parentes e amigos. Guardai meu trabalho, protegei meus negócios e meus bens. Arcanjo Miguel, trazei paz e libertação. Arcanjo Miguel, defendei-me no combate. Arcanjos de Deus, venham em meu auxílio. Arcanjos do Senhor, venham em meu socorro. O Senhor esteja convosco. Ele está no meio de nós. Por intercessão de Nossa Senhora do Carmo, São Pio de Pietrelcina, nos méritos das Santas Chagas, abençoai, Senhor, a todos. A água, a roupa dos enfermos, as fotos de família. Em nome do Pai, do Filho, do Espírito Santo. Amém. Filhos queridos, povo amado, Deus abençoe. Toque o sino, toque a trombeta. Viva os arcanjos Miguel, Gabriel, Rafael. Deus abençoe a todos.

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0: Salve, salve, muito bom dia. São 11 horas mais 5 minutos. Estamos chegando para mais uma edição do Bola na Rede, edição diária. Hoje é terça-feira, dia 29 de setembro de 2026. 32 graus é a temperatura nesse momento no centro da cidade. A umidade relativa do ar na casa dos 30%.
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0: 11 horas 5 minutos, o Bola na Rede está no ar e chega com estes destaques.

0: Cruzeiro está encerrando o terceiro treino da semana sem zagueiro e com novidades vindo do DM. Destaque do Rafael Freitas.
1: Governo proíbe bets no Brasil e clubes de futebol buscam alternativas para compensar perda de patrocínios.
0: Reinier é liberado do departamento médico e crias do Atlético brilham na seleção sub-20. América sofre nova derrota em casa e agora só um milagre mantém o time na Série B do Campeonato Brasileiro. 11 horas, 6 minutos, estas e outras aqui no seu melhor programa esportivo.
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0: São 11 horas mais 7 minutos. É terça-feira, estamos chegando para mais uma edição do Bola na Rede, edição diária. 998-69-5001. 998-69-5001. Para você interagir comigo, mandar a sua mensagem de texto ou a sua mensagem de áudio de no máximo 30 segundos. 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

0: São 11 horas mais 8 minutos. Vamos colocar em campo o nosso time. Bom dia, Rosca.
1: Bom dia, Garrafa. Bom dia, Garrafa. Bom dia, Garcia, Amaral e Rafa. E você, ouvinte, né? Maior, a razão maior de estarmos aqui. Regra 11 do futebol causa polêmica. O futebol tem 17, mas a mais polêmica é a 11. Até que, enfim, alguém deu uma canelada, mas o VAR corrigiu. Depois eu falo sobre isso.
0: Bom dia, Garcia.
2: Bom dia, Ricardo Garrafa. Mandando um abraço aqui, né? Um tico-tico esperto pro meu amigo Marco Aurélio, gerente do Hotel Fátima, que está precisando de camareira. Olha, tudo pelo galão da massa amanhã.
0: 11 horas 9 minutos. A bola vai rolar, está rolando hoje. Tivemos mais cedo pelos amistosos de seleções, o Brasil vencendo a Austrália por 4-2. À 1 da tarde tem Rússia e Irã. Às 9 horas da noite, os Estados Unidos enfrenta o Chile, mesmo horário para Maurícia e Djibouti. Nunca vi falar na minha vida. 11:30 da noite tem México e Peru.
1: Maurícia?
0: Maurícia e Djibouti.
1: Eu conheço Mauritânia, mas Maurício eu não conhecia. Não.
2: Deve ser alguma ilha do Pacífico ou do Atlântico, meu mestre.
0: E o Djibouti? E o Djibouti?
2: Djibouti é lá negócio de Israel, com faixa de Gaza.
1: Não, tá com cara de ser na gráfica.
2: Louco.
1: Na gráfica não, na África. Na África.
0: Temos hoje também, pelo Campeonato Brasileiro da Série B, um clássico paulista entre Botafogo de Ribeirão Preto e Ponte Preta. Jogo é 7:30 da noite. Eu tô falando o horário porque, para você que tem aí TV por assinatura, ou mesmo a Gato, para você assistir, porque vai ser um grande jogo. Botafogo de Ribeirão Preto e Ponte Preta. Dá um recado aí, Garcia.
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0: O Brasil venceu a Austrália por 4-2 em Brisbane, né? Hoje, no segundo amistoso entre as seleções nesta data FIFA. A seleção começou melhor, abriu o placar com Wanderson, mas viu os donos da casa reagirem ainda no primeiro tempo, com gols de Sirkati e Metcalf. Rafinha de pênalti deixou tudo igual antes do intervalo. Na segunda etapa, após um início equilibrado, a seleção cresceu e retomou a vantagem com Bruno Guimarães, após boa troca de passes do Vini Júnior e o Endrick. Também em cobrança de pênalti, marcou o Vini Júnior, também em cobrança de pênalti, marcou o quarto gol e ampliou a vantagem brasileira. O Brasil, então, vencendo o segundo amistoso, havia perdido o primeiro pelo placar de 2-1, agora vence o segundo por 4-2. A seleção volta a campo no sábado para enfrentar a Índia, jogo às 11 horas da manhã no horário de Brasília, no Salt Lake Stadium, em Calcutá, em novo amistoso, a seleção brasileira, então, vencendo hoje.
1: Ô, Garrafa, a regra número 11 é a regra do impedimento. E o Bandeira, no segundo gol da equipe, aliás, no primeiro gol da equipe da Austrália, o Brasil fez 1-0 quando empatou, deu impedimento numa cobrança de escanteio. E a regra é muito clara, filho meu, que cobrança de tiro de meta, de lateral e escanteio, não existe impedimento. Ainda bem que o VAR chamou e corrigiu.
0: Mas ele levantou o bastão porque ele achou que a bola tinha resvalado no jogador da Austrália e o que fez o gol estaria impedido.
1: Bom,
0: foi por isso que ele levantou o bastão, para denunciar que o jogador estaria impedido.
1: Mas a bola pegou foi no jogador do Brasil.
0: A bola pegou foi no Ryan.
1: É. Então, é muito claro. São 17 regras. A 18ª é o VAR que intervém e interviu e confirmou o gol. Agora, o jogo propriamente dito, melhorou. Houve uma melhora na performance da seleção brasileira. Nada que você fique entusiasmado, não, é começo de trabalho, mas houve uma evolução. Agora, parte da imprensa brasileira, eu fico pé da vida. Teve um repórter que perguntou sobre o que aconteceu na eliminação da Copa do Mundo para a Noruega. Gente, primeiro, perguntas e respostas que deveriam ter sido feitas na época não foram. Segundo, dos 40 ou 50 membros de toda a comissão técnica, com atletas e tal, da delegação brasileira, somente um voltou para o Brasil. Então, o que que acontece? Não mexeram, passou, acabou, agora vai ressuscitar isso, é daqui para frente. Tomara que haja sempre uma evolução. E ele, hoje, o Ancelotti pagou para ver e deu certo. O 4-3-3, com três homens no meio campo, e não 4-2-4.
0: Mas já avisou que talvez no sábado já volte pro 4-2-4.
1: Ele é teimoso.
0: Já avisou isso.
1: Ele quer fazer raiva na rapaziada.
0: Gostou do que viu, Garcia?
2: Oh, eu vou me ater ao comentário seguinte. Isso é de acordo com o adversário, o esquema de jogo, o povoamento, como lembramos daquela tragédia contra a Alemanha, do meio campo que foi recomendado e acabou o Filipão não adotando. Então, cada jogo é um jogo. Por exemplo, contra as fortes seleções europeias. Eu, particularmente, sou a favor de 3 até 4 volantes com um homem coisa e um outro lá na frente. Um homem que eu, coisa que eu digo, é um homem ali pelo meio de campo. E o centroavante tem que ser um Pedro, um marcador de gol, um finalizador, fincado lá na frente para não deixar os caras subir. Pô, o futebol não tem mistério, não, senhor. Futebol não tem. A variante depende do adversário.
0: É, e hoje duas coisas me chamaram a atenção. Primeiro, o Vini Júnior. Que faz, hein, Vini? Que faz, hein, Vini Júnior? Não tá jogando no Real Madrid, não tá jogando na seleção brasileira. E nós cornetamos o... A cabeça tá ótima. Goleiro do Corinthians. O Hugo Souza.
1: O outro também. Hoje.
0: E hoje o Otávio também. Nós temos que cornetar também o Otávio hoje também, que não foi bem.
1: Otávio oitavô.
0: É, o Otávio também não foi bem no jogo hoje. O Vini Júnior, ou ele larga da namorada lá, ou ele aposenta do futebol. Porque depois que ele começou a namorar com essa menina aí, que eu nem lembro o nome dela, acabou o futebol.
1: A Virgínia, voltou o namoro com a Virgínia. A loira. O
0: futebol acabou. Duro.
2: Loira?
0: É, foi duro de se ver. 11 horas e 16 minutos, ô Rosca, dá um recado aí.
1: Ô, gente. 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
2: Não, eu estava esperando você concluir. Isso é ansiedade. Né? Que não é novidade aqui nesses três cavaleiros do apocalipse aqui, né? Nesse estúdio. Eu queria emendar aqui uma de primeira sobre, até falando do negócio da Doutor Sono, né? Mas eu esqueci, rapaz. Agora é que eu... Não, já sei. Ouvi ontem de um apresentador de televisão. Achei engraçadíssimo. Eu fico mexendo, arrumando a casa, coisa e tal, e ouvindo os noticiários, boto lá na televisão, não olho, só escuto. Aí o apresentador, parece que da Band, fala assim, ó, gente, depois da eleição tem Black Friday. Muito boa, é ou não é?
0: Em novembro agora, né?
2: É.
0: 11 horas e 18 minutos. Eu vou dar uma faturada, daqui a pouquinho eu venho. O Rafael está na ponta da linha para trazer as informações sobre as bets. A gente vem trazendo as informações sobre as bets. O Rafael chega trazendo todas as informações para você. 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
13: Bom dia, Ricardo Garrafa, tio Garcia Amaral, Rosca, Felipe, hoje estiver todos na bola da rede. Tamo junto, viu? Tô de catorcendo, chega logo dia de sábado. Tomar umas e escutar o jogo e gritar. Eu não soltei aí, viu? Maria Rosário Barnova Holanda.
14: Bola na rede, Ricardo Garrafa, Rosca, Amaral e Felipe. Manda um alô pro Messias, o barbeiro, e Luiz da Lubricar. Muito obrigado. Põe eu no sorteio do Bar do Fred.
15: Bom dia, Garrafa. Ou, só como é bom organizar um campeonato aí, nessas datas FIFA aí para a seleção sul-americana, aqui igual faz a na Europa lá, ó, que eles fez esse torneio foi para não marcar amistoso contra a seleção sul-americana. Só como é bom fizesse um torneio aqui entre eles aqui, era muito melhor do que ficar viajando essa distância que essa seleção viaja para jogar contra esses times aí que fala que é da Europa, mas é mais ruim do que os daqui. Tá doido, que esse time mais ruim, é melhor jogar contra Peru, Equador, Colômbia, do que jogar contra esses times que eles falam que é europeu, Austrália, esses times que o Brasil tá jogando, hein?
16: Bom dia, uma bola na rede, é o Rony aqui do Bairro Niterói, estou em vocês, tá bom? Sempre me coloca no sorteio do almoço do Bar do Fred, desde já, obrigado e um bom excelente começo de semana a todos.
17: Ô, Ricardo Garrafa, tomei do Bola na Rede. Só te falar uma coisa. Eu tô gravando outro áudio, porque ficou aquele áudio ficou muito longo. A entrevista do Jorge Emílio com um canal de TV aí, na época da Copa do Mundo, não era a hora do Andrew entrar, tal, coisa. Oi, o jogador se formou, sabe jogar muito bem. É hora, sim, ele, o Messinho. Agora, essas entrevistas idiota, esses palpites idiota, que atrapalham a seleção brasileira. Tem que dar oportunidade. É o Zé Ricardo aqui do Niterói.
18: Bom dia, Garrafa. Bom dia, amigos do Bola na Rede. Estamos aqui curtindo todos os dias, viu? A resenha aqui é bacana demais, viu? Tamo junto aí, irmão. Coloque nosso nome no sorteio do Bar do Fred, por gentileza. Um abraço a todos.
0: Tá certo, esse é meu amigo Antônio Marcos lá do Porto Velho. Quem também tá comigo por aqui é o Marlúcio. Bom dia, meus amigos. Essa seleção tem que melhorar muito para ficar ruim. Abraços, é o Marlúcio do Planalto. Bom dia, meus amigos ouvintes. Com este calorão danado por todo lado, onde ontem à noite, sem vontade de dormir, fui assistir o jogo do Mequinha. Deparei com o futebol horrível do América, que pela lógica ele tinha que descer direto para a Série D. Mas para o lado azul foi bom. Está escrito que o melhor de Minas é o Alvinegro e o segundo era o time do América. Mas viu o lado azul? Vocês subiram no ranking. Por aqui em Minas, subiu no ranking por aqui em Minas. Porque o certo é certo. Vocês agora são o segundo melhor de Minas. porque esse América não dá para reinar em segundo. É o André Castilho Mohamed lá do Belvedere. O André, vou te bloquear, falou? Bom dia, bom dia. É o Vilela do Santa Rosa. Bom dia, Garrafa. Bom? Bom. Sinceramente, jogo mais ou menos. Venceu, mas não convenceu. Zé Carlos do Niterói, tô ligado. Valeu, Zé. Bom dia, meus amigos. Quero concorrer ao almoço do Bar do Fred. A minha amiga Denilza, lá do Prolongamento Bom Pastor. Tava sumida, hein, Denilza? Beijo no seu coração. Quem também tá por aqui é o Oziel. Fala, o filho.
19: Bom dia, meus queridos. Mas vocês perdem um tempo bobo do programa, que é esse lento, falando de seleção brasileira. Para com isso, Garrafa. O Ancelotti parece com você, fez do mesmo jeito. Larga isso para um lado, não dá embope, não. Quem viu a seleção, viu. Quem não viu, não vai ver mais. Acabou. Não perde tempo com isso, não, Garrafa. Fala do América, fala do Guarani, fala do Ipiranga, dos veteranos do Ipiranga. Melhor, porque seleção não dá, não. Um abraço, Oziel.
20: Bom dia, turma da Bola na Rede. Agradecendo aqui o Fred, do Bar do Fred. Estou aqui degustando o almoço de hoje. Uma delícia. E agradecer a vocês por esse brinde. Obrigada.
21: Bom dia, bancada Bola na Rede. Sempre sendo audiência. Aqui é o Luiz Carlos do Bairro Campina Verde. Eu falei com vocês, né? Enquanto não convocar o Leão para a seleção não vai melhorar o futebol. Tem que contratar ele. Pelo menos ele tem raça. O que vocês acham? E se puder, manda um abraço, meus queridos irmãos, Elane e Valéria. Obrigado e fiquem com Deus.
0: Ô Luiz, eu acho que você está coberto de razão. Enquanto o Leão não for para a seleção... Se o Leandro não for pro Barcelona, pro Real Madrid, eles também não vão engrenar, não. 11 horas e 30 minutos, ô Rosca, dá um recado aí.
1: 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Tô indo pra lá, filho meu.
0: Fechou, 11 horas e 30 minutos, agora o Rafael chega falando sobre a situação das bets.

0: terá impacto direto no futebol brasileiro, já que as empresas de apostas se tornaram uma das principais fontes de patrocínios dos clubes. Atualmente, 14 dos 20 times da Série A do Campeonato Brasileiro possuem patrocínio principal de casas de apostas. Algumas dessas empresas já notificaram os clubes sobre a possibilidade de cancelamento imediato dos contratos. Atlético Paranaense, Bahia, Coritiba e Internacional são os 4 clubes da Série A que não possuem vínculo com empresas do segmento como patrocinadoras. Já Mirassol e Bragantino têm acordos com casa de apostas para patrocínios secundários. Diante desse cenário, clubes e federações já discutem alternativas para diminuir o impacto financeiro causado pela saída das empresas de apostas. Uma reunião entre representantes dos clubes e ministros do governo, que estava prevista para esta terça em Brasília, foi adiada para depois do primeiro turno das eleições. Entre os assuntos que devem ser discutidos está a possibilidade de criação de uma linha de crédito para ajudar os clubes a enfrentar as dificuldades financeiras provocadas pela perda destes patrocínios. A Federação Paulista de Futebol também reuniu representantes dos clubes nesta segunda-feira para discutir os impactos da medida provisória. A entidade informou que continuará tratando do assunto de forma coletiva com os clubes. A proibição das bets, portanto, já começa a provocar mudanças importantes no futebol brasileiro, que agora precisa buscar novas fontes de receita para compensar a saída de um dos principais segmentos de patrocinadores dos clubes. Com as informações do futebol brasileiro, Rafael Freitas.
1: Tá legal, tá aí o Rafael trazendo então todas as informações sobre essa situação das bets. Quer falar, Russo?
2: Quero. Olha, quem estabeleceu, regularizou as bets foi o atual presidente da República.
1: 11 horas e 33 minutos, eu vou ali, eu volto já.
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2: Ô, garrafa, essa seleção pelo jeito que jogou foi horrível. Ainda bem que eu tava trabalhando, entendeu? Por isso que eu não nem tenho mais aquele prazer de assistir igual antigamente, entendeu? Mas eu fico feliz que pelo menos, né, tem alguém que gosta igual você. Me coloca aí no almoço do Fred, por favor. Falou, amigo, um abraço.
3: Bom dia, Rafael. Bom dia, Ricardo Garrafa. Bom dia, professor da bola. Bom dia, todo mundo. É assim, essa menina, a Marido Rosário, ela é animadinha, cumprimenta todo mundo. É uma gracinha. Um abraço, Marido Rosário. Estamos nós aí na luta. Ô, Ricardo, coloca meu nome no sorteio do almoço lá do Dom Fredon, por favor. Não sei nem o que é o menu de hoje, não, mas eu acho que eu tô merecendo. Um abraço, fica com Deus.
4: Essa é minha amiga Raquel, lá do Bom Pastor. Deixa eu mandar um abraço também pro Pablo aqui, ó. Opa, galera do esporte, coloca meu nome aí no sorteio do Bar do Fred. É o Pablo Marques, do Niterói. Ele e o filho dele, o Theo. Alô, Theo, estão ligados conosco por aqui. Opa, bom dia a todos do Bola na Rede. O Geraldo, o cara que pede Lianco na seleção, ele entende de bola igual eu de avião. É o Edson, de São Sebastião do Oeste. Né, Geraldo, não o Edson, é o Luiz Carlos que falou do Lianco. Garcia tem um recado pra você.
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4: E eu até agora não recebi o meu... Como é que chama aquele negócio? Não, é o convite, mas o convite...
0: Camarote.
4: Pro camarote.
0: Presidencial.
4: Presidencial. Até agora eu não recebi. Tô esperando, viu, Estrela? Tô esperando aí os meus convites pro camarote da Blitz. 11 horas e 39 minutos. Vamos trazer as informações do Galo. O Amaral tá na ponta da linha para trazer todas as informações do Atlético. Sábado o Atlético tem um jogo contra o Bragantino, jogo atrasado do Campeonato Brasileiro. E o Amaral conta a história.
5: Olá, bom dia amigos do Bola na Rede. O técnico Eduardo Domingues ganhou mais uma opção para escalar o ataque do Galo contra o Bragantino no próximo sábado, às 18h30, na Arena MRV. É jogo atrasado da 21ª rodada do Brasileiro. Reinier está recuperado de um edema no músculo posterior da coxa direita e foi liberado ontem pelo DM. O Reinier desfalcou o time diante da Chapecoense na última rodada antes da pausa. O meio atacante vive um momento de alta e de gols importantes. Em 38 jogos, marcou 9 gols e anotou 3 assistências. Assumiu o protagonismo da classificação diante do Santos pelas quartas da Sul-Americana, ao marcar 2 gols. Inclusive, ele sentiu a lesão logo após o segundo gol. Mas já está tudo bem com ele e está pronto para voltar a vestir a camisa atleticana. O Thiago Borbas também está recuperado de uma lesão muscular, porém o atacante está emprestado pelo Bragantino e não poderá enfrentar o ex-clube por força de contrato. Seguem no departamento médico Everson, com fratura no pé esquerdo, Juan Tressoldi, com lesão no músculo posterior da coxa esquerda, o Vitor Hugo, meio campista, lesão no pubis, e o Scarpa, lesão na coxa direita. E os crias do Galo tiveram atuação de destaque na seleção brasileira sub-20, que ontem goleou a Dinamarca por 4-1 em amistoso na Espanha. O lateral esquerdo, Cauã Pacini, foi titular e contribuiu com assistência para o quarto gol. Já o Vitão entrou no segundo tempo e mostrou segurança e qualidade na saída de bola. o Brasil fará mais dois amistosos contra os Estados Unidos e contra o México. E no domingo, a CBF confirmou as datas dos jogos das semifinais da Copa do Brasil. Os jogos de ida serão disputados no domingo, 1º de novembro. Palmeiras e Vasco jogam às 4 da tarde em São Paulo e às 6h30 tem Grêmio e Atlético em Porto Alegre. Os jogos da volta, o Atlético vai jogar no dia 7 de novembro contra o Grêmio na Arena MRV às 6 horas da noite. Esse jogo será no sábado. E no domingo tem o Vasco contra o Palmeiras, 5 da tarde, no Rio de Janeiro. E para a gente fechar aqui, o Thiago Scarpa, que é o mentor dos Mosaicos do Atlético, iniciou uma vaquinha online para arrecadar R$50 mil para produzir um super mosaico na semifinal da Copa Sul-Americana. E deu certo, hein? Em 24 horas, ele conseguiu arrecadar R$30 mil em mais uma prova da força e do engajamento da torcida atleticana. Atlético e Montevideo City Torque vão se enfrentar no dia 14 de outubro na Arena MRV. A volta será no dia 21 de outubro no Uruguai. É isso aí, amigos. É o que tínhamos para hoje do Galão da Massa.
4: Tá certo, tá aí o Amaral trazendo então todas as informações do Galo. Domingo, jogo contra o Bragantino, jogo atrasado do Campeonato Brasileiro. E a boa notícia é que, depois de muito xingado, agora é a esperança do Atlético, é o Reinier liberado e de volta.
6: O jogo é sábado, né?
7: Sábado.
6: O Atlético tem um jogo importantíssimo, porque ele pontuando, ele pode encostar na turma de cima, né? No bloco, que está ali buscando vaga para a Libertadores. E o Reinier é um jogador, sempre que ele entra bem nos jogos do Atlético. É importantíssimo os 3 pontos nesse sábado. Parece que é 16 horas o jogo, não é isso? 16 horas.
4: 16 horas.
6: 16 horas.
7: É, até eu tô fora de rota, né? Que eu tava falando tudo pelo Galo. Amanhã é no sábado. E olha, o Renier, ele entra e faz gol. Pior é o Castierra, que joga 20 jogos para fazer um gol, ou 19 jogos para fazer um gol. Então é preciso que sejam revistos esses conceitos, principalmente do Barba.
4: Antes que o Amaral manda mensagem aqui, só para confirmar, é 18h30 o jogo do Atlético. O Atlético, o Rosca destacou bem, uma vitória do Atlético pode colocar o Atlético lá na, bem encostado no Cruzeiro, né? Que nesse momento o Cruzeiro é o sexto colocado. O Atlético é o sétimo, mas tá aí atrás. E uma vitória coloca o Atlético, que tem um jogo a menos, encostado no pelotão de cima. Só que o Atlético tem um mês de outubro para definir realmente se vai brigar nesse Campeonato Brasileiro por vaga direta na Copa Libertadores. Por quê? Olha só os jogos do Atlético em outubro. Bragantino, 10º colocado. Atlético Paranaense, 3º colocado. Santos, 8º colocado. Coritiba, 9º colocado. Flamengo, 1º colocado. E o clássico contra o Cruzeiro, que é o 6º colocado. Ou seja, o Atlético vai pegar só os times que estão na parte alta da tabela, do 1º ao 10º colocado.
6: Primeira parte da tabela, né? Então vai confrontar com equipes de alto nível, de um patamar maior. Então não tem as babinhas lá de baixo, né? Então aí que a coisa vai se definir.
7: É fundamental, filho meu, como diz o amigo aqui do lado, Orlando Rosca, ganhar os jogos em casa e beliscar um empatezinho fora. Isso é o dever de casa.
4: E eu estou trazendo aqui esses jogos do Atlético em outubro, essa sequência do Atlético aí para buscar aí essa vaga na fase de grupos da Copa Libertadores da América, mas dentre estes jogos do Campeonato Brasileiro, o Atlético, a gente não pode esquecer, ainda tem esses dois jogos da semifinal da Copa Sul-Americana, 14 e 21 de outubro. O primeiro jogo em casa, o segundo jogo fora de casa lá no Centenário. Então, é um mês de outubro complicado para o Atlético. O Barba vai ter que entender bem essa situação aqui para ver como é que monta esse Atlético. Agora que o jogo contra o Bragantino é primordial, isso eu não tenho dúvida, porque já cantamos isso aqui em verso e prosa, o Atlético encostando na parte alta. Pode falar que tem tempo.
7: É dureza, hein? Eu tava com uma observação para fazer aqui na ponta da língua, Mas são coisas, né, dos nossos dias. Você vai falar, some, daqui a 30 segundos volta. Mas é importante o Galo somar os pontos em casa, beliscar um pontinho fora, né? Esse time uruguaio que vai pegar o Galo lá no Centenário, ele não vai encher o Estádio Centenário, que é para 100 mil pessoas, o Estádio Centenário, inaugurado em 1930, na primeira Copa do Mundo. Então, o Galão da Massa tem que fazer das tripas coração.
4: É, o Atlético é o sétimo colocado no Brasileiro nesse momento, 11% de possibilidade de vaga na Copa Libertadores da América via Campeonato Brasileiro. Então, tem que pensar, tem que calcular, tem que planejar bem esse mês de outubro.
6: É melhor ele dar um jeito de
4: ganhar a Sul-Americana.
6: Ser campeão da Sul-Americana.
4: E tem a Copa do Brasil, que o Atlético está vivo também ainda.
6: Também,
4: né? Aí é novembro.
6: É.
7: Com toda desgraça, com licença dessa expressão, sem dúvida, medonha, né? O Galo está disputando duas Copas. E a torcida atleticana... É isso, já me falaram aí pra rua fora, ali na Goiás, ali na banca do Zé Ângelo, nos points de torcedor. Pelo menos uma, né?
4: É, duas Copas e o Campeonato Brasileiro. O Atlético bem também no Campeonato Brasileiro, a gente não pode dizer o contrário. Sétimo colocado, um jogo a menos. Então vamos torcer para esse Atlético no sábado aí. Lembrando que teremos dois jogos, né? Ainda tem um jogo do São Paulo também. São Paulo e Santos, é clássico. São Paulo que tem o Cruzeiro na quarta-feira seguinte, de amanhã 8, mas nesse intervalo ele pega no Morumbi, na sexta, 8 horas da noite, ele vai enfrentar o Santos. É o Campeonato Brasileiro colocando os jogos aí em dia. Chapecoense e Vasco ainda sem data definida para acontecer. São 11 horas mais 48 minutos. Meu amigo Geraldo do aplicativo está por aqui para falar. Fala, Geraldo.
8: Bom dia, meu amigo Ricardo Garrafa e amigos do Bola na Rede. É um assunto muito complicado de se falar, essa questão do corte das bets. Eu, no meu ponto de vista, foi uma medida muito acertada. Demorou muito. Tá? Eu estava vendo aqui o orçamento do Cruzeiro ano passado, foi em torno de R$600 milhões. Então, o que ele recebia de patrocínio da bet, dessas bets, ela não chegou a 7%. Da receita que ele teve, sabe? Isso aí para quê? Para contratar esses jogadores pagando 2 milhões, 2 milhões e meio, a Matheus Pereira, igual o Gerson, e a gente vê o salário mínimo de um trabalhador que trabalha num sol desse tamanho, né? A 30 e tantos graus, ganhando um salário mínimo de R$1.620. Fora, desculpa a palavra, a desgraça que isso aconteceu na vida de várias famílias. Valeu, meu parceiro, um abraço.
4: Esse é o Geraldo do aplicativo, Geraldo dos Santos, conosco aqui no Bola na Rede, edição diária. São 11 horas mais 49 minutos. É hora de trazer as informações do Cruzeiro. Os jogadores do Cruzeiro estão terminando o terceiro dia de treinos na Toca 2, pós-parada da data FIFA. Lucas Romero vem treinando normalmente e não sente mais as dores da panturrilha que o afastou do jogo da última partida do Cruzeiro no Campeonato Brasileiro, antes da parada da data FIFA, que foi aquela vitória sobre o Vitória da Bahia. Lucas Romero é titular absoluto do meio-campo do Cruzeiro e peça fundamental no esquema do técnico Arthur Jorge. O zagueiro Lucas Vidalba não vem treinando em campo com os companheiros, ele reclamou de dores e vem fazendo um trabalho interno na Toca da Raposa, mas não será problema para o jogo contra o São Paulo na quarta-feira da outra semana. O atacante Kaique Kenji, que estava afastado por conta de uma entorse no tornozelo, foi a novidade no treino de ontem. Ele ainda faz trabalhos mais leve, mas tudo indica que será a opção do técnico Arthur Jorge para a volta do Brasileirão. Outros jogadores ainda continuam no DM. O garoto Ney Servidia Real, com entorse no tornozelo, Sinisterra, com grave lesão muscular na coxa esquerda, e Gabriel Peck, com fratura na tíbia da perna direita. Por falar em Gabriel Peck, o atacante vem tendo uma recuperação acima da esperada, a cicatrização já está 100% recuperada e ele está na fisioterapia. A expectativa é de que em 4 semanas ele seja liberado para treinar com os demais companheiros e voltar a ficar à disposição do técnico Arthur Jorge. A expectativa de volta do Gabriel Peck era somente para a próxima temporada, mas agora fica a expectativa de que ele possa estar com o grupo de jogadores nas rodadas finais do Campeonato Brasileiro. Vamos aguardar aí se ele consegue voltar aos treinos no início de novembro, para que no final, na segunda quinzena de novembro, ele possa estar entre os jogadores relacionados para os jogos. O técnico Arthur Jorge não está contando com as presenças do goleiro Otávio, que está com a seleção principal, o volante Zé Lucas, que está com a seleção brasileira sub-20, e além de ser o capitão do time, foi um dos grandes destaques do jogo de ontem e ainda marcou um dos 4 gols do Brasil na goleada de 4-1 sobre a Dinamarca. E também não conta com Kenny Arroyo, que está com a seleção do Equador nesta data FIFA. Falando em Paulinho, ele vai se reunir com Juninho Antunes, que é vice-presidente do Mirassol. Ele está viajando e só deve chegar ao Brasil no domingo. Aí os dois devem se reunir na próxima segunda-feira e Paulinho vai mostrar ao dirigente do Mirassol a proposta e projeto do Cruzeiro e tentar com o dirigente a liberação para que possa se apresentar ao Cruzeiro e começar a planejar a temporada 2027. Entre Paulinho e Cruzeiro já está tudo acertado, tempo de contrato, salários e de que forma o dirigente irá trabalhar. Agora só depende do acerto de Paulinho com a direção do Mirassol. O Cruzeiro conta com a chegada dele ainda em outubro. Lembrando que o Paulinho vai ser o cara do vestiário, vai ser o cara de buscar reforços, montar o time para a próxima temporada, mas claro, a última palavra no Cruzeiro ainda será de Pedro Júnior e Pedro Lourenço.
9: Tá legal, tá aí então as informações do Cruzeiro, que continua os trabalhos na toca. O Cruzeiro só joga na outra semana, de amanhã 8. É, eu disse ontem aqui, possivelmente uma folga para o elenco no próximo domingo. Técnico Arthur Jorge tentando acertar os pontos negativos que o Cruzeiro vem apresentando nesta temporada. Tá difícil para acertar isso aí, com as ausências dos jogadores que estão entregues às suas respectivas seleções e também os jogadores no departamento médico. Mas boa notícia aí na situação do Lucas Romero liberado e o Gabriel Peck também, que existe essa expectativa para novembro.
6: Olha, o caso do Paulinho, em qualquer segmento da nossa vida, nós temos o nosso cavalo arriado passando. E ele está passando. Então o Paulinho. O Paulinho tem que entrar num acordo com o Mirassol, porque, com todo respeito à equipe do interior de São Paulo, você sair do Mirassol e vir para o Cruzeiro é um ganho muito grande profissionalmente. Então ele tem que mostrar para o pessoal do Mirassol, para o diretor do Mirassol, que é a grande oportunidade da vida dele. E ele, por ter jogado, no Barcelona, no Corinthians, seleção brasileira, ele tem tato para fazer esse papel entre diretoria, atletas e comissão técnica. Eu acho que ele vai acrescentar muito no Cruzeiro.
9: É, entre as partes tudo certo, vamos aguardar tão somente a reunião do início da próxima semana entre ele e a diretoria do Mirassol para ser liberado. Fora que o salário, acredito que deva ser bem maior e receber em dia, que é a vantagem que o Cruzeiro tem hoje. Estou falando em salário, estou lembrando, o novo treinador do Norte Esporte, acabei esquecendo o nome dele aqui agora, fugiu. Lateral esquerdo, Michel Salgado.
6: Salgado.
9: R$100 mil por mês ele vai receber de salário no Norte Esporte.
6: Dinheiro tá bom lá, hein?
9: Tá.
7: Mas você divide por 6, que é o euro ou o dólar, né, em termos de futebol, ainda internacional, é uma quantia risível na história da economia futebolística.
9: Para receber é pouco, para pagar para o Norte vai ser muito.
7: Aí é que tá o X da questão.
9: Um abraço, até amanhã.
7: Fui!
9: Um abraço, Rosca, até amanhã.
6: Até amanhã. De repente tem algum patrocinador disso aí, né?
9: Pagando, com certeza deve ter. 11 horas e 55 minutos. Vamos então ao ganhador de hoje do almoço no Bar do Fred, na Pernambuco 855, contra a esquina da Rua Bahia. Quem está levando para casa o almoço hoje vai ser, deixa eu girar aqui, ele ou ela, parei. Ela. Quem está levando para casa hoje o almoço no Bar do Fred é a Raquel, do bairro Bom Pastor. 2 dias úteis para você almoçar no Bar do Fred ou pegar o seu almoço, viu, Raquel? 11h56, não dá tempo para mais nada, vem aí o horário político gratuito. 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
11: 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Que as bênçãos de Deus os alcancem nesta hora.
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5: O Santa Cruz ficou ainda mais perto de garantir o acesso para a Série B do Campeonato Brasileiro. Após empatar em 0-0 com o Floresta, fora de casa, pela quarta rodada da segunda fase da Série C, o time pernambucano passou de 96,5% para 99,1% de chance de acesso. A equipe lidera o Grupo B com 10 pontos, 3 a mais que o Maringá. A Ferroviária também aumentou suas possibilidades, depois de empatar com o Brusque, e chegou a 93,4% de chance de subir, enquanto a Inter de Limeira foi para 67,8% e o Maringá para 86,6%. Os acessos já podem ser definidos na quinta rodada, neste sábado. O Santa Cruz garante a vaga se vencer o Maringá, enquanto a Ferroviária sobe se derrotar o Paysandu. A equipe de Araraquara também pode avançar com um empate, desde que a Inter de Limeira vença o Brusque.
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8: Meio-dia e meia na Candy.
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8: Opa, tô aqui, ó. Vamos juntos até as 3 da tarde com muita música e alegria.

Opa, tô aqui, ó, e vamos juntos até as 3 da tarde. Vamos navegar com muita música, muita informação, a sua participação. Tem muita alegria, não me deixe só. É terça-feira, dia 29 de setembro de 2021.

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0: 37 anos liderando o dial de ponta a ponta, é a Cande 10 FM. Vamos juntos até as 3 da tarde aqui na Super Tarde Cande. E eu estou esperando a sua participação.
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0: 998-69-5001. 998-69-5001. Para você interagir comigo, para você mandar a sua mensagem de texto ou de preferência, manda.

0: alô da Candy, 998-69-5001, 998-69-5001, no final da Super Tarde Candy, tem prêmios pra você.
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0: 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Quer levar para casa um par de ingresso para você curtir a festa? Mande nome completo com CPF seu e do seu acompanhante. Nome completo com CPF seu e do seu acompanhante. Quer levar par de ingresso para o cinema Cine Hits Divinópolis? É muito fácil, mande o seu nome completo, o nome completo do seu acompanhante na frente cinema. Você vai concorrer também a par de ingresso para o Cine Hits Divinópolis. Terçou, bebê, hoje é terça-feira, então é dia de Kit Delícias da Codil. Kit Delícias da Codil te esperando. 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
0: E que tal se a gente começar com um pagodinho bom?
3: É essa que eu queria.
0: Sorriso Maroto, Mumuzinho e Mandalim em suas mãos. A Candy é mais, é muito mais você.

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0: Cândida, super legal. Luísa Martins, finais necessários. João Bosco e Vinícius com Lauana Prado, vacilão. E abriu a nossa super tarde Cândida de hoje. Sorriso Maroto, Mumuzinho e Nanda Lim em suas mãos. Pagodinho bom, né não? Meio-dia e 43. Você tá esperando o quê? Que você não mandou mensagem pra cá ainda? 998-69-5001. 998-69-5001 pra você interagir comigo. De preferência, manda mensagem de áudio. Quero escutar a sua voz.
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0: 13 para 1 Maracanã. De volta por aqui, minha amiga Maria do Rosário, lá do bairro Nova Holanda, tá comigo por aqui. Fala, lindona maravilhosa.
6: Bom dia, Ricardo.
0: Boa tarde, Maria.
6: Boa tarde.
0: Estamos juntos.
6: É sorteio, você me põe minha musiquinha, você já sabe.
0: Opa!
6: Tamo junto.
0: E misturado.
6: Maria Rosário, Barra Volando.
0: Beijo, lindona. Beijo no seu coração, maravilhosa. Quem também tá comigo por aqui é minha amiga Valquíria, lindona, lá do bairro LP Pereira. Oi, garrafa, tudo bem? Tô maravilhosamente bem, lindona. Boa tarde, gostaria de ouvir Celine Dion. E gostaria de participar do sorteio. Tá participando, viu, lindona? Sua música é a segunda do bloco. Beijo no seu coração. A primeira é uma história daquelas deliciosas. Eu gosto muito.

0: com vitamina boa. Vitamina C do Suel. C de conchinha comigo. É bom, hein? Meio-dia e 58 na Cande. Antes passou por aqui Celine Dion, João Pedro e Cristiano. 60 minutos. Ô, música boa.
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3: O Santa Cruz ficou ainda mais perto de garantir o acesso para a Série B do Campeonato Brasileiro. Após empatar em 0-0 com o Floresta fora de casa pela quarta rodada da segunda fase da Série C, o time pernambucano passou de 96,5% para 99,1% de chance de acesso. A equipe lidera o Grupo B com 10 pontos, 3 a mais que o Maringá. A Ferroviária também aumentou suas possibilidades, depois de empatar com o Brusque, e chegou a 93,4% de chance de subir, enquanto a Inter de Limeira foi para 67,8% e o Maringá para 86,6%. Os acessos já podem ser definidos na quinta rodada, neste sábado. O Santa Cruz garante a vaga se vencer o Maringá, enquanto a Ferroviária sobe se derrotar o Paysandu. A equipe de Araraquara também pode avançar com um empate, desde que a Inter de Limeira vença o Brusque.
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9: 1:02. Tô de volta por aqui. Minha amiga Regina, maravilhosa, lindona, lá do Orion, tá comigo também por aqui. Boa tarde, Garrafa, tudo bem com você? Tô ótimo. Gostaria de ouvir a música Beautiful, com Marion, e oferecer pras minhas amigas aqui na Facção da Lu, as meninas lá na Facção da Lu, e também pra todos os ouvintes. Tá todo mundo agradecendo, viu, lindona? A sua é a segunda do bloco. Beijo no seu coração, Regina. Quem também tá por aqui comigo é a minha amiga Graça. Lindona, maravilhosa. A Graça é da turma dos 6:30. Fala aí, maravilhosa.
10: Boa tarde, Garrafa.
9: Boa tarde.
10: Tudo bem?
9: Tô ótimo.
10: Tá, claro que tá, né? Tá aí trabalhando, né?
9: Opa.
10: Tá na labute.
9: Na labute é muito bom, né? Não? Fala a verdade. Ainda bem que temos, viu, Graça?
10: É. E vamos que vamos, né?
9: Vamos que vamos.
10: Vamos ouvir aí um pagodinho aí do...
9: É bom, hein?
10: Do Grupo Molejo, Brincadeira de Criança.
9: Opa!
10: Bora lá?
9: Bora lá!
10: Um abraço, meu querido.
9: Outro beijo no seu coração, lindona. Molejão! Brincadeira de Criança, Cândia Mais. É muito mais você! Vamos agora!

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3: 1:13 na Cande. Uma hora e 13 minutos e eu já tô de volta por aqui, meu amigo Rinaldo, lá do São José. Fala, meu parceiro. Boa tarde, Garrafa. Boa tarde, tudo bem? Queria ouvir Beto Barbosa Preta. É o Rinaldo de Souza aqui no bairro São José. Tamo junto e misturado, meu parceiro. Beijo no seu coração, a segunda do bloco é a sua. Ouvinte nova, eu sempre fico com o coração pulsante e feliz. A lindona da Eliana Lili, lá do Planalto, maravilhosa. Fala, sua linda.
4: Boa tarde, Ricardo Garrafa.
3: Boa
4: tudo
3: tarde.
4: Bem? Eu chamo Eliana, moro aqui no bairro Planalto. Tô ligadinha te ouvindo, eu escuto
3: maravilha.
4: Você todas as tardes. Opa. Só que é a primeira vez que eu tô participando do programa. De
3: ainda
4: manhã eu
3: bem.
4: Já participo com o Cláudio Kenny, que ia participar com você também.
3: Que maravilha.
4: Começa a participar, Eliana, você vai amar.
3: Isso.
4: Aí eu quero que você mande um abraço pras meninas, né, da facção da Lu.
3: As maravilhosas da facção da Lu, as meninas da facção da Lu estão sempre ligadas conosco. Fala, bonitona.
4: Aqui no bairro Planalto, eu moro aqui no Planalto e trabalho aqui na facção.
3: Maravilha.
4: Da Lu. Manda um abraço para nós, abraço para você, que você possa ter uma tarde abençoada e quero começar a participar
3: Amém.
4: Do programa. Se
3: Vou
4: você
3: esperar.
4: Puder tocar aquela música para mim, para todas as minhas amigas de trabalho, do Gustavo Lima com o...
3: Amado Batista.
4: Amado Batista?
3: Isso.
4: E um forte abraço. Se tiver sorteio hoje, eu queria que você me colocasse no
3: Já
4: sorteio.
3: Tá.
4: Eliana de Lourdes Silva do Carmo. Um forte abraço para você, beijos.
3: Beijos no seu coração, lindona, maravilhosa, lá do bairro Planalto. A Eliana Lili tá conosco a partir de hoje também aqui na Super Tarde Cande. Eu não aceito falha, eu cobro. Beijo, viu, lindona? Tá aí a sua. Amado Batista e Gustavo Lima. Tentei.

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2: Juan Pablo Vojvoda foi demitido do Racing após cerca de 3 meses no comando da equipe argentina. A saída aconteceu um dia depois da derrota por 3-2 para o Boca Juniors, resultado que também eliminou o Racing da Copa Argentina. Em 13 partidas, Vojvoda acumulou 4 vitórias, 2 empates e 7 derrotas. Além da eliminação na Copa Argentina, o Racing faz campanha ruim no torneio clausura e ocupa a parte de baixo da tabela. Vojvoda, que teve passagens recentes por Fortaleza e Santos, deixa o clube argentino após um curto ciclo. A equipe será comandada interinamente por Sebastián Tirola Romero e Luciano Aued, da comissão técnica da categoria de base.
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0: 1:25, tô de volta por aqui. Deixa eu atender minha amiga Maísa Cardoso, lá do Tietê. Boa tarde, garrafa. Aqui é a Maísa Cardoso, do bairro Tietê. Quero ouvir a música Cogumelo Plutão, esperando na janela. Me coloca no sorteio. Já tá, viu, lindona? Beijo no seu coração, maravilhosa. Sua música tá no bloco. A minha amiga Oneida, lá do Planalto. Boa tarde, garrafa. Tudo bem com você? Tô ótimo, lindona. Tô maravilhosamente bem. Você toca a música do Gustavo Lima, Termina Comigo Antes? Ofereço para as minhas colegas de trabalho na facção da Lua, as meninas, as maravilhosas. Beijo, viu, Neida? Também tá no bloco. Deixa eu atender também a minha amiga, a Suelen, lá do Santa Clara. Oi, Suelen, beijo no seu coração, lindona, maravilhosa. Aí a sua música, você pediu aqui assim, pediu, tocou. Beijo, viu, lindona? Murilo Rufi na Super Tarde Cândia. 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

0: A grande é mais, é muito mais você. Gustavo Lima, termina comigo antes. Essa é sucesso de 2022. Agora 1h38, eu vou ali, eu volto já. Não se esqueça, 998-69-5001. Para você interagir comigo, para levar para casa par de ingresso para festa fantasia, par de ingresso para o cinema e kit delícias da Codil. Tá esperando o quê? 998-69-5001.
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0: Faltando 20 para as duas na Candy.
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0: Agora 1h41. Deixa eu mandar um beijo no coração do meu amigo Sidney, lá na cidade de Oliveira, ligado conosco. Boa tarde, meu parceiro. Beijo no seu coração, minha amiga Elaine, lá do bairro Candidez. Boa tarde, Garrafa, por gentileza. Toca a música Me Ajuda a Te Esquecer, com Eduardo Costa. E manda para as minhas colegas de trabalho na facção da Lu. Abraços e ótima tarde para você também, lindona, maravilhosa. E para as meninas aí na facção da Lu também. Beijo no coração de vocês. Tá na programação aqui, viu? Tá nesse bloco, Elaine. Quem mais está por aqui? Meu amigo Josué, lá do São João de Deus. Fala, meu parça.
9: Boa tarde, meu amigo Ricardo Garrafa.
0: Boa tarde.
9: Ô, Garrafa.
0: Oi.
9: Toca uma pra nós aí do Só Pra Contrariar.
0: Tô fora.
9: Mas tá aqui garrado aqui na obra, aqui no Belvedere.
0: Pra variar.
9: Tá eu, Zé Luiz e o Kim.
0: Gente boa.
9: Tabulão. Bora, bora, Garrafa. Se terçou, hein? Pra parar, não.
0: De jeito nenhum.
9: Aqui tá 39 graus.
0: Jesus.
9: Agora. Tamo junto, Garrafa.
0: E misturado.
9: É. Alô, meu amigo.
0: Beijo no seu coração, meu parceiro Josué. Lembrei, o Josué falou que tá lá no Belvedere, né? Pra aquele lado ali, lembrei. Mandar um beijo no coração do pessoal lá do Galpão da Amazon. Fiquei sabendo que lá no Galpão da Amazon o som fica ligado também na Candy o dia todo. Beijo no coração de vocês. Mineiríssimo Eduardo Costa. Me ajuda a te esquecer. 1h42, tá na Candy, tá super legal.
10: Se você

cante a mais, é muito mais você. O Treizão Israel e Rodolfo aqui na Super Tarde Cande. 1h50, faltando, portanto, 10 minutinhos para as 2 horas da tarde. Você está esperando o quê que você não interagiu ainda? 998-69-5001. 998-69-5001 para você interagir comigo, mandar a sua mensagem de texto ou, de preferência, mande a sua mensagem de áudio. Quer levar para casa par de ingresso para o cinema, para o Cine Hits? Nome completo seu e do seu acompanhante na frente cinema. Quer levar para casa par de ingresso para a festa fantasia? É só você mandar o seu nome completo, CPF, seu e do seu acompanhante. Nome completo com CPF, seu e do seu acompanhante, para concorrer a par de ingresso para a festa fantasia. E tem kit delícias da Codil. 998-69-5001. Tá esperando o quê, hein?

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1: Arrascaeta se pronunciou nas redes sociais após sofrer uma fratura no punho esquerdo durante a vitória do Uruguai por 4-1 sobre a Coreia do Sul. O meia caiu sobre a mão após escorregar e deixou o campo aos 32 minutos do segundo tempo, sentindo muitas dores. Exames confirmaram a fratura e indicaram a necessidade de cirurgia. Após a confirmação da lesão, Arrascaeta publicou uma foto do momento e uma mensagem de fé, afirmando que quando a confiança está em Deus, não há medo ou problema maior que o poder dele. O jogador agora retorna ao Brasil para ser reavaliado e iniciar o tratamento. E a lesão pode tirá-lo de partidas importantes do Flamengo após a data FIFA, incluindo os confrontos contra o Estudiantes pelas semifinais da Libertadores.
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5: Candy 10 FM, 1h53. De volta. Pra todo mundo ligado aqui, ó. Uma hora e 1h53, meu amigo André, lá do Belvedere, tá comigo por aqui. Boa tarde, se der, passa, vai dar tudo certo com Zezé de Camargo e Luciano. Você acertou na música, hein, André? Ontem o André me fez 15 pedidos, nenhum deles eu tinha. Deu uma melhorada também no gosto musical, né, meu parceiro? Quem mais tá comigo por aqui? Deixa eu dar um beijo no coração da lindona. Cadê ela? Tá aqui a minha amiga Josi, lá do bairro Niterói. Oi, Josi! Beijo, lindona, beijo no seu coração, maravilhosa. Obrigado pelo carinho aí da tarde. Ligadinha comigo também. E o meu amigo Wilson, lá do São Roque. Boa tarde, garrafa, tudo bem? Tô ótimo. Toca a música Nossa Senhora Aparecida com o Gini Geno. Quero participar do sorteio. Tá participando, viu, meu parceiro? Tá aí o Gini Geno. Nossa Senhora Aparecida. 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
6: Candy FM 2:04. 2:04. 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
6: 2:04. Quem tá comigo por aqui? Cadê? Já sumiu? Não, tá aqui. Boa tarde, garrafa. Toca Lara Fabian. Deixa comigo, Love My Grace. Deixa um abraço para as meninas fantásticas, a Elaine, a Aninha, a Vitória, a Lili, a Kelly, a Soraya, a Isabel, a Elizabeth, a Jéssica. Sou a Ellen do Icaraí, beijo lindona, beijo para esse time fantástico. As meninas fantásticas, maravilhosas, beijo no coração de vocês. A sua é a segunda do bloco, viu lindona? Beijo pra você, minha amiga Flavinha lá do Danilo Passos também tá por aqui comigo. Ei, Ricardo Garrafa, como que você tá? Oh, ótimo, maravilhosamente bem. Deus abençoe nossa terça-feira, amém, lindona? Toca uma aí do Sorriso Maroto pra nós aqui no Alumínio Português. Quero participar, tá participando do sorteio, viu, lindona? Beijo no seu coração, olha o sorrisão aí, ó. Sorriso Maroto, participação da Glória Groove. 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
8: De volta! Pra todo mundo ligado aqui, ó!
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8: 2:19, deixa eu atender meu amigo Wellington lá do Candelária. Fala, meu parceiro!
10: Boa tarde, Garrafa.
8: Boa tarde, meu parça.
10: Jardim Candelária. Fala comigo. Feliz dia 29 do mês, último dia do
8: pra
10: mês.
8: Pra nós, meu brother.
10: Terça-feira.
8: Opa!
10: Toca pra mim, DJ Boob. Cortar uma música dele. Se não tiver ele, vou tocar uma do Engenheiros da Bahia.
8: Deixa comigo, meu brother. 2:19. Esse é o Wellington lá do Candelária. Quem mais tá comigo por aqui? Quem mais? Cadê? Ela tá por aqui, a Nayara Carla. Eu acho que a Nayara é a primeira participação dela comigo. Eu acho que sim. Lá no bairro Santa Rosa. Fala, lindona.
11: Oi, boa tarde, tudo bem?
8: Eu tô. O
11: Khalid tá participando, sorteio do kit da Codinha.
8: Tá participando.
11: E se puder, toca uma música da Madonna pra mim.
8: Deixa comigo, maravilhosa. Beijo no seu coração, viu, lindona? Quem também tá comigo por aqui é o Miguel, lá do bairro Niterói. Boa tarde, toca pra mim uma do Claudinho Bochecha. Avião sem asa, quero participar do sorteio. Tá participando, viu, o Luiz Miguel. O homem ainda tem nome de cantor. É da época boa do funk. Claudinho e Bochecha. 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
6: 2:34, meu amigo Laércio, lá do Catalão, tá comigo aqui. Fala, Laércio!
7: Boa tarde, Garrafa!
6: Boa tarde!
7: Laércio do Bar Catalão, tudo bem, meu amigo?
6: Beleza!
7: Saúde e paz!
6: Amém!
7: Uma maravilhosa terça-feira pra você, abençoada!
6: Pra okay? Todos nós!
7: Se tiver na sua playlist aí, toca pra nós aí, ó, o RPM.
6: Opa!
7: Porque onde ele serve, viu? É chique demais, relembrar os anos 80. E a vinda dele aqui de novo foi bacana demais, viu? Ei, coisa boa! A gente vai fazer mais eventos como aquilo, viu? Muito obrigado! Boa tarde.
6: Pra você também, meu brother. O Antônio Marcos, lá do Porto Velho, também tá aqui. Fala, meu parceiro.
8: Boa tarde, Garrafas. Nós estamos aqui em continuação ainda, né? Na Cande, sempre.
6: Opa, maravilha.
8: Agora no seu programa da tarde, hein?
6: Show,
8: gostaria
6: de bola.
8: De participar aí dos sorteios que você tem aí, viu?
6: Tá participando.
8: Do café.
6: Café hoje, né? Não.
8: Ou do PET Cerveja.
6: Amanhã.
8: Tá bom? Muito obrigado. Uma ótima tarde abençoada a todos.
6: Show de bola. Beijo no seu coração. Meu amigo Gustavão do aplicativo também tá comigo por aqui. Gustavão rodando aí pela cidade. Quem mais tá comigo por aqui? Reginaldo lá do bairro Cidade Jardim. Valeu, meu parceiro. Quem mais? A minha amiga Kênia, lindona, maravilhosa, lá do Casa Nova. Oi, lindona. Beijos no seu coração. Quem também tá por aqui? Quem mais? Quem mais? Quem mais? Meu amigo Marlúcio Nunes, lá do Planalto. Alô, Marlúcio. Beijo no seu coração, parceiro. Quem mais? Quem mais? Quem mais? Quem mais? Cadê o Emerson? O Emerson também tá comigo por aqui. Fala, Emerson.
9: Super tarde, Ricardo Garrafa. Você poderia tocar a música, a nova de Chitãozinho Chororó? Põe eu no sorteio para ganhar
6: tá.
9: O kit Codil. Obrigado.
6: Valeu, meu parceiro, já tá. Cadê a lindona maravilhosa? Tá aqui também, cadê ela? Tá aqui, ó. Minha amiga Alessandra, lá no bairro Niterói. Oi, Garrafa, gostaria, tudo bem? O gostaria, vamos deixar para depois. Oi, Garrafa, tudo bem? Tô ótimo, Alessandra. O calorão, hein? Que calorão. Tá derretendo, é verdade. Tá bravo. Passa pra mim, Luan Pereira, Lençol de Seda. Gostaria de participar do sorteio. Tá participando, viu, lindona? Beijos no seu coração. Tá aí o Luan Pereira com a participação de Laona Prado. Lençol de Seda. 2:36 na Cande.
10: O que a gente vai fazer?

tá na Cândida, super legal. João Pedro e Cristiano, Vida Cigana. Essa é das antigas, mas é boa, hein? Antes passou por aqui Chitãozinho e Xororó, Seu Amor é Minha Estrada. E abriu o bloco Luan Pereira, com participação de Lauana Prado, Lençol de Seda. 2:45, vou dar uma faturada na volta. Os ganhadores desta terça-feira, aqui na nossa Super Tarde Cândida. Não saia daí, não me deixe só.

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0: De volta por aqui, 2 horas e 49 minutos. É hora de divulgar os ganhadores de hoje da Super Tarde Cândido, quem está levando os prêmios para casa. Quem leva o par de ingresso para o cinema, para o Cine Hits de Vinópolis, pegar um cineminha na faixa. Parabéns para Sueli Rodrigues e Cíntia Rodrigues Conceição. Sueli Rodrigues e Cíntia Rodrigues Conceição são os ganhadores, então, do par de ingresso do Cine Hits de Vinópolis. Quem leva para casa a Festa Fantasia? Par de ingresso para a Festa Fantasia, 31 de outubro, no Parque de Exposição, com o grupo Menos é Mais. Quem está levando o par de ingresso é Poliane de Fátima Andrade e Viviana Cristina Andrade Reis. Poliane de Fátima Andrade e Viviana Cristina Andrade Reis são os ganhadores, então, da Festa Fantasia. E quem leva para casa o kit delícias da Codil, tá indo pro bairro Santa Rosa. Alô, Nayara Carla dos Santos, 2 dias úteis para você passar na Cândida Maranhão 400, contra a esquina da Pernambuco, para você retirar, então, o seu kit delícias da Codil. Nayara Carla dos Santos, do bairro Santa Rosa. Repetindo os ganhadores desta terça-feira: cinema para Sueli Rodrigues e Cíntia Rodrigues Conceição. Festa Fantasia para Poliane de Fátima Andrade e Viviana Cristina Andrade Reis. E kit delícias da Codil para Nayara Carla dos Santos, do bairro Santa Rosa. A Nayara tá ligadona lá, já mandou mensagem aqui. Obrigado! Valeu, lindona! Beijo no seu coração. 2 dias úteis, hein? Pra você colar na Cândido, de 8 da manhã às 4:30 da tarde. Maranhão 400, contra a esquina da rua Pernambuco. Beijos no seu coração, viu, lindona? Quase que não saiu beijos aqui. 2:51, a Alzira já tá por aqui pra apresentar o Boa de Prosa até às 18 horas. Boa tarde.
1: Oi, gente.
0: Tudo bem?
1: Toda derretida.
0: Calor lá fora.
1: Olha,
0: deve estar
1: até o batom. Bravo. Sabe aquele batom antigo?
0: De cereja.
1: Não, aquele batom antigo de antigamente que as senhorinhas usavam, que a gente passa de manhã e sai só de noite. Pois é, nem esse batom tá aguentando calor. Olha aqui pra você ver, eu passei de manhã, era pra tá durando até agora aqui. Tá tudo derretido o batom.
0: Tá não, tá aí ainda.
1: Não, aqui ó, passou um próximo dos beijos.
0: Tá aí esparramado assim pra cima,
1: pois
0: dos beijos,
1: é, então, e tal. Pois é, então.
0: Deu os beijinhos da rua.
1: Eu dei mesmo. Só se falando do meu Miguelzinho, nem
0: então,
1: do meu filho,
0: fala
1: meu
0: pra mim o que temos pra hoje.
1: Temos sol.
0: Falou que só, nós só temos 40 segundos pra fazer passagem.
1: É? É sério?
0: É, o que tem pra hoje? Senão não vai dar tempo de você falar, não.
1: Não sou, mas pra que eu vou correr com esse calorão? Garrafa, me ajuda. Garrafa, fui lá em cima olhar os estúdios.
0: E?
1: Tá lindo, cara.
0: Chique, não tá?
1: Nossa, tá tudo parecendo com a gente, assim, lindo. Arrumadinho.
0: Agora, você imagina depois que botar a decoração, a mesa, o equipamento.
1: Nossa, tem umas luzes de LED assim, ó, dentro do teto. Nó, coisa mais top, meu filho.
0: Ficando chique.
1: Muito chique. Mas
0: meu dinheiro tá sendo bem gasto.
1: O seu dinheiro?
0: É.
1: O seu. Tá, pra não perder a amizade, não chatear o coleguinha, tá bom, vamos acreditar. Deixa eu te contar uma coisa.
0: Conte.
1: Você acredita que, pessoalmente, as pessoas são o que elas mostram nas redes sociais?
0: Não.
1: Mas não é assim, não. Não.
0: É porque o tempo tá corrido.
1: Não, a gente tem que dar resposta completa. Agora é minha hora de fazer a passagem com você. Por favor, eu quero resposta completa.
0: Não, eu acho que não. Eu sou. Eu, na vida, eu sou transparente. Eu, no ar, fora do ar, nas redes sociais, em casa, na rua, eu sou uma pessoa só. Se eu tô bom, eu tô bom. Se eu tô ruim, eu tô ruim. Se eu tô mais ou menos, eu tô mais ou menos. E é assim que é.
1: Então,
0: nas redes sociais, o pessoal acredita muito em rede social e depois fica se cobrando.
1: Então, mas é porque eu tenho essa mania. Quando eu não tô bem também, eu toco tudo na rede social. Então eu acho que eu sou o que aparece na rede social.
0: Pronto.
1: Com filtro ou sem filtro.
0: Fechou.
1: Porque eu sem filtro sou linda.
0: E eu também acho.
1: Pois é. E o que você tá fazendo tudo arrumadinho desse jeito?
0: É porque eu tenho um esquema agora marcado.
1: Esquema.
0: Tô com um esquema marcado.
1: Com esse sol você tem um esquema.
0: Isso.
1: Aham. Uhum. Foi
0: bonito.
1: Na academia?
0: Fui.
1: Tá lindo. Tá muito bem arrumado. Tô achando
0: pois
1: estranho.
0: Pois é. E agora
1: isso.
0: Eu tô ficando com os braços fortes, as
1: foi
0: coxas
1: na academia,
0: grossas.
1: Tem um dia tá ficando com os braços. Você viu que olha?
0: Ah. Ah. O meu tá muito mais forte.
1: Eu
0: tá
1: tenho
0: muito mais...
1: tríceps, blíceps, não sei como é que chama isso.
0: Ontem eu malhei de 3:30 até as 9 da noite.
1: Duvido.
0: Sabe aquele, não sei como é que chama aquilo, de levantar assim, ó, fazer força assim com o peso?
1: Uhum.
0: 30 quilos de cada lado aqui, ó.
1: A gente não passa de 5 quilos fazendo esse exercício.
0: Eu com 30. Você vê.
1: Até as marombadas lá, que as.
0: Não, mas eu não sou marombada. Eu sou marombado.
1: Não, a gente não passa de 5 quilos.
0: E eu com 30 de cada lado.
1: Eu estudei sobre isso. Eu estudei sobre isso. Não passa, é mentira sua.
0: Você tomou bom.
1: Você mandou a sua foto?
0: Não, não mandei, não lembrei, você acredita?
1: Pois é, parabéns.
0: Eu sou, ao contrário de vocês, eu ponho o meu celular lá no armário e tranco. Eu não fico igual o pessoal estava lá ontem, sentado no equipamento e mexendo no celular.
1: E deixa eu te contar uma coisa.
0: Você faz isso, eu sei.
1: Você sabia que quando a gente malha e não.
0: Passou da hora.
1: A gente malha e não posta, o músculo não vem, sabia disso?
0: Ah, é?
1: É, tem que malhar, tem que postar.
0: Então o meu não vai vir.
1: Tem que postar, tá pago.
0: Eu vou continuar com esse cabelo peitudo aqui.
1: Ah, senhor.
0: É. Desse jeito.
1: Então tá.
0: Beijo pra você, até amanhã, fui.
1: Beijo, tá cedo ainda, viu?
0: Cedo, para que eu levantei, tchau.
1: Aham. Uh-huh.

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2: Reforço positivo. Use o reforço positivo como petiscos, elogios e carinho para incentivar comportamentos desejáveis. Isso ajudará a reforçar os laços entre você e seu pet e tornar o processo de adaptação mais positivo.
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9: Oi, gente! Cheguei! Boa tarde, boa tarde, boa tarde! Meu Deus, que calor é esse? É, deixa eu te contar um negócio, viu? Cheguei chegando e já ganhando sorvetinho. Alguém me ajuda, por favor. Sorvetinho zero, tá, meu amor? Sorvetinho diet, que a dona bonita mandou pra mim. Raquel, do Bom Pastor. Que delícia! Ai, que trem gostoso! E deixa eu te contar uma coisa, hoje eu tava precisando de um afagozinho gostoso desse, viu? Deixou meu coração quentinho, delícia! Eu e Ricardo Garrafa amamos, tô agradecendo em nome dele também, viu? Então é isso aí, gente, se eu chego todo dia querendo, hoje eu tô querendo é mais ainda, viu? Tô querendo começar daquele jeito que eu gosto, pra cima, pro alto e pra Deus. E deixa eu te falar uma coisa... No comando da nave mãe, ficarei até as 18 horas, né? Quero ir com você até as 6 da noite, claro, claro. Se você me permitir, é lógico, né? Ai, ganhei um sorvetinho, que delícia. Então, olha, me dá licença. Você me dá licença para fazer parte da sua tarde hoje? Pode ser aí no som do seu carro, pode ser no seu radinho aí na cozinha, pode ser aí do lado da máquina de costura. Você só me leva com você até as 18 horas? Pode ser assim? É, e deixa eu te falar uma coisa, nós estamos ao vivo, viu? Ao vivo e online para o Brasil, para Divinópolis, para o mundo, para fora do mundo também. Porque o meu negócio é assim, gente, quem tem limite é cartão de crédito, eu não. Então vamos começar daquele jeito que eu gosto, para cima, para o alto, para Deus e jogando energia. E hoje, principalmente, viu? Vamos jogar muita energia de gostosa. Vocês também, viu, gente? Emanem bastante energia aqui pra mim, porque eu tô precisando. Bora começar, então, pra cima, pro alto e pra Deus. E com muita, mas com muita energia de gostosa por aí. Tá no ar o Boa de Papo? Vambora! Vambora!

0: É isso aí, pessoal. Olha, são 3 horas e 14 minutos. Acabamos de ouvir o som de Ludmilla, Maliciosa. E ó, já vou mandar a real pra você. É, vou mandar a real pra você já vir participar comigo aqui no 379-9869-5001. Quero saber de você o seguinte. Hoje o Garrafa não deixou nem falar, que raiva. Aqui, aí eu ganhei sorvete, peraí, mas vamos voltar. Você acredita que pessoalmente as pessoas são o que mostram nas redes sociais? Você acredita que pessoalmente as pessoas são o que elas mostram nas redes sociais? E aí, o que você acha? Lembrando que a sua participação vale prêmios incríveis e eu quero ver o seu nome no sorteado do sorteio. Vambora? Então vambora. Tá no ar o Boa de Papo.
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0: Epa, epa, sou eu mesmo, Alzira Ribeiro, sou eu mesmo, essa pessoa que vos fala. E já chegou um monte de mensagem por aqui, que delícia. Ó, Gustavo já tá por aqui, meu amigo Ziel do Táxi. Oh, aleluias! Hoje ele apareceu antes das 6, né, Ziel? Maria Helena, que saudade de você, Maria Helena! Não pode sumir, não. Eu ia colocar, viu? Vou colocar a foto dos meus ouvintes quando sumirem. Eu falei isso segunda-feira. Não, mentira, foi a semana passada. Que quando vocês sumirem, eu vou colocar a foto de vocês lá no site da polícia como desaparecidos. Aí eu quero ver se vocês não aparecem. Robson também tá por aqui. Tem outra pessoa aqui que não tem o número salvo, que eu vou olhar quem que é. E é o seguinte, gente, eu tô tomando um sorvetinho aqui, que é bonita, da Raquel, lá do Bom Pastor, me mandou. Raquel, amei, viu? Ela mandou aqui, ó, mimos para os meus mimosos. Ai, amei! Amei! Mimos para os mimosos, tá bom. Enquanto eu vou tomando meu sorvetinho, vamos curtindo uma música, eu quero que você responda para mim. Você acredita que pessoalmente as pessoas são o que elas mostram nas redes sociais? Hoje eu fiz até um videozinho mais assim, fora do comum, que eu sou meio palhaça, né, gente? Eu tenho esse negócio, não, se eu estiver feliz, eu posso que eu tô feliz, se eu estiver triste, eu posso que eu tô triste, se eu quiser xingar, eu vou lá e xingo também, porque comigo não tem entrelinhas, não tem chorumelas, não, comigo é ripa na chulipa e pronto, quero nem saber. Então, bora de música, e eu tô aqui aguardando a sua mensagem de áudio, a sua mensagem de texto, respondendo a nossa enquete, porque daqui a pouco eu vou falar quais são os nossos brindes, então não perde tempo, não. Tá na Cândida, tá super legal. Bora de Mariana e Maraísa, e Nayara, e Fred e Fabrício. Uma turma aqui, gente. Bora. Tá na Cândida, tá super legal.

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6: Cande 3h35.
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6: É isso aí, é isso aí. São 3h37. 3h37, o trem por aqui já tá fervendo. Vambora, vambora. Ô, Gustavo, boa tarde. Gustavo, hoje chegou rapidinho, ué. Que é isso, Gustavo? Fala comigo então, Gustavo. Pera, deixa eu só ajeitar o negócio aqui, que eu acho que eu ajeitei o negócio errado. Eu acho que agora tá certo. Bora lá, fala comigo.
12: Boa tarde, Alzira Ribeiro, tudo bem?
6: Tudo jóia.
12: Deus abençoe.
6: Amém, a nós todos.
12: Eu acredito que tem muita gente que finge ser, mas não é não.
6: É, não é?
12: O que é na rede social, ela não é pessoalmente não, sabe? Eu, por exemplo, posso falar muito pouco de rede social. Porque... eu uso só o WhatsApp, eu não uso Instagram, não uso Facebook, graças a Deus. Uhum. Então eu fico bem desatualizado dessas coisas. Uso o WhatsApp porque não tem jeito de ficar sem. Entendi. Senão nem o WhatsApp eu não usaria.
6: Oh, que chique.
12: Mas quem usa e tal deve entender mais sobre esse assunto, né? Mas tem muitos que eu conheço que muda demais, viu? Uhum. Da rede social pro pessoal. Beleza? Tamo junto. Boa noite.
6: Tamo
12: boa
6: junto.
12: Tarde.
6: Boa
12: bom
6: noite.
12: Dia.
6: Ah, tá. Que susto.
12: A todos e todas.
6: A todos e todas.
12: Se der, coloca pra nós que é a música Faixas, do Henrique Juliano. Por favor.
6: Muito
12: obrigado.
6: Ô, Gustavo, deixa eu te contar uma coisa. Eu não achei essa música com esse nome aqui, não. Ah, meu Deus do céu. É faixas mesmo que chama?

0: Tem certeza? Gente, se vocês conhecerem essa música, me manda aqui o nome da música, se é isso mesmo, se é faixas mesmo. E ô, Gustavo, deixa eu te contar uma coisa. Hoje eu até postei um videozinho aí no status. Quem tem o nosso número salvo vai ver, né? Quem não tem, salva aí. Deixa eu te falar. 379-9869-5001. Pegou? De novo, 379-9869-5001. Vai lá, pra você poder conferir o nosso videozinho de hoje. O nosso não, o videozinho meu, da Alzira. Vai lá ver. Eu acho, Gustavo, que é o seguinte, na rede social a gente apresenta muito o que a gente quer. Eu acho que é assim em todas as áreas da vida, não é? Porque realmente quem sabe o que está dentro do nosso coração e quem nós somos é o nosso Papai do Céu, né? Só ele sabe quem nós somos, como que é o nosso coração, só ele que sabe. Então, na rede social a gente apresenta para os outros o que a gente acha que a gente der, que convém a nós apresentar, não é isso? Eu, de vez em quando, dou umas manotas. Vou lá e brigo, vou lá e xingo, né? Então, mas eu também não sirvo muito de base, não. Mas obrigado pela sua participação, viu? Amei. E agora, chegando por aqui também, a minha amiga Maria Helena. Oi, Maria Helena. Tudo bem, querida? Boa tarde. Ó, ela mandou para mim. Boa tarde, Alzira. Tudo bem com você, amiga? Uma terça-feira abençoada para nós, viu, meu bem? Zé Carlos mandou uma carinha aqui rindo do vídeo. Gostou, né, Zé Carlos? Tá bom. Leonardo José do Vale do Sol, também mandou uma carinha sorrindo. É, né? Brinquedo não, gente. O trem tá feio por aqui. Marcos também mandou uma carinha rindo. E é isso daí. Aqui, ó. Bora de música. E daqui a pouco eu volto com mais participação dos meus bons e das minhas boas de papo. Gente, perde não. Ó, deixa eu te contar. Deixa eu te contar o que tem aqui hoje de sorteio. Nós temos o par de ingresso para a festa fantasia. Você já garantiu a sua fantasia e os seus ingressos? Pois é, você pensa aí na fantasia, porque o seu ingresso pode sair aqui na faixa pela Cândia FM, viu? Então você liga aqui, liga não, mentira, você manda mensagem, você manda áudio, fala que você quer participar do sorteio, especificamente da festa fantasia, que a gente dá um jeitinho e vai que o seu nome está no sorteado de sorteio, hein? Pois é. 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E a festa fantasia. Então, é tudo trem chique, tá? Não perde tempo, não. Manda sua mensagem, manda seu áudio, que até às 18 eu tô por aqui te aguardando. Bora de música? Então, vamos. Matheus e Cauã, Lauana Prado, Admita. E ô, Gustavo, me manda aí direito o nome da música que eu não achei. Vambora, que tá na Cândida, tá super legal. Oxi.
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2: E esse foi o som de Grupo Menos é Mais e Luísa Sonza, Memórias. E bora de intervalo comercial, eu volto já, gente, são 3h48.
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12: O Inter Miami perdeu por 2-1 para o Columbus Crew, pela MLS. Lionel Messi marcou um golaço de falta aos 33 minutos do primeiro tempo, cobrando de um ângulo difícil e empatando a partida, depois de Joseph Martinez abrir o placar de pênalti para os donos da casa. Na reta final, o Columbus voltou a marcar com Jamal Tiaré aos 48 minutos do segundo tempo, garantindo a vitória. O Inter Miami ainda teve Santiago Morales expulso nos acréscimos. Messi chegou a 21 gols. Na MLS em 2026 e agora se apresenta à seleção da Argentina para a data FIFA.
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7: É isso aí, pessoal. Olha só. Voltei e agora eu já sei aqui te falar o que, que é que tem. O que, que é que tem. O que, que é que tem. Hoje nós temos festa fantasia. O almoço da Paladar é o geladinho gourmet. Pensa num trem gostoso, vários sabores, tá? Eu não sei exatamente qual que está fazendo parte aqui do nosso sorteio. Mas caso você ganhe, caso você esteja no sorteado do sorteio, você vai falar assim aqui, eu ganhei lá no Boa de Papo, na Cândia FM com a Alzira Ribeiro, um geladinho gourmet. E lembrando que a entrega vai ser por sua conta, viu, bebê? Vambora! E temos também da Maceno Fit... E as entradas lá para a festa fantasia. Então vambora, vambora, vambora. Bora mexer esse doce. Oi, Maria. Boa tarde, Maria. Fala comigo.
8: Nada, amiga. Cheguei agora em casa, amiga. Eita. Eu tinha saído para me embelezar, fazer minhas unhas.
7: Ó, que chique.
8: Viu? Cheguei agora, mas estamos juntos ainda.
7: Tamo
8: já tem
7: junto.
8: Tempo.
7: E muito tempo.
8: Eu soltei, me põe na ilarmoça, você fala aí.
7: Pode deixar, Maria.
8: Tudo de bom pra você.
7: Pra
8: minha
7: você
8: música,
7: também,
8: você já sabe, bem. Maria Rosário, Barra Nova Holanda.
7: Ok, ok, ok. Fechou, Maria. Chegando por aqui também o Emerson. Joia, Emerson. Tudo bem? Boa tarde. Ô, Emerson, é impossível conversar com você e não lembrar de você falando, Alzira, descobri a senha do Wi-Fi aqui do trabalho. Agora ficou fácil de, ver, de ouvir vocês pelo aplicativo no celular. Só que agora, olha pra você ver, ó, ele prosperou, viu, gente? É, Emerson prosperou. Olha o que ele me mandou. Oi, Alzira, boa tarde. Estou aqui na escuta e manda um alô pra nós. É, manda um alô pra nós aí. Até que, enfim, comprei um radinho pra escutar vocês. Glórias, aleluias, uhul! Ele comprou um radinho, não vai precisar mais ficar... pensando qual que é o Wi-Fi do serviço para poder ouvir a gente. Ai, Emerson, você é demais, viu? Boa tarde, viu? Fica à vontade, a casa é nossa até às 18 horas, tamo junto. Chegando por aqui também meu amigo Ziel do táxi. Oi, Ziel, boa tarde, fala comigo, querido.
9: Boa tarde, minha amiga Alzira Ribeiro.
7: Boa
9: a
7: tarde.
9: Boa de papo.
7: Eu mesmo.
9: É o Ziel do táxi, tudo bem?
7: Tô ótimo, e você?
9: Mal você fechou a boca da enquete, eu já tô aqui já, coladinho já pra responder, viu?
7: Pois é.
9: Ó. Ótima terça-feira pra todos, que
7: pra
9: Deus
7: nós.
9: Abençoe a nossa terça-feira, né?
7: Amém, amém.
9: Alzira, nunca, nunca, que é, o que a pessoa é nas redes sociais, nunca que ela é pessoalmente.
7: É pessoalmente, oh, né?
9: O povo que gosta de ostentar, viu?
7: Tem gente que tira muita onda,
9: quem
7: né?
9: Quem dera se a turma fosse o que é nas redes sociais. Nossa, não tinha pobre não, senhor.
7: Tinha não.
9: Você tá doido? Não tinha pobre, não tinha problema. Tinha nada de ruim. Você já viu alguém postar algo ruim? Não, né? Então, pensa.
7: Pois é.
9: Ai, ai, falei demais já, não falei?
7: Ah, tá ótimo, do
9: aqui,
7: jeito que eu gosto.
9: Toca pra nós aí um Thiaguinho. E no finalzinho do programa, eu sei que você vai tocar Hipnotiza, então toca um Thiaguinho pra nós aí.
7: Toco,
9: um grande
7: mas
9: abraço,
7: toco
9: falei
7: mesmo.
9: Demais já. Tchau, obrigado.
7: Eu toco, mas toco mesmo e ainda danço ainda, meu bem. Ixi. Mas, ô Ziel, você fez eu lembrar de um amigo que eu tenho. É a coisa mais impressionante. Eu não vou entrar em detalhes, não, porque se eu entrar em detalhes, como eu sou do meio ali do pagode, e o pessoal também do pagode, né, me ouvem, eles vão saber de quem que eu tô falando. Então eu não vou falar. Não vou falar. Vou guardar, vou segurar essa minha boca, vou segurar essa minha língua e não vou falar. Mas que tem gente que tira onda. Falando que é, o que não é, meu bem, o que tem, não é brincadeira não, viu? E aqui, vamos de música, vamos deixar de fofoca, porque senão eu falo demais também. Bora de Thiaguinho, dividir.

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0: É isso mesmo, é o Boa de Papo. Boa de Papo até às 18 horas comigo, Alzira Ribeiro, aqui na Candy FM, a rádio que tá sempre pertinho de você. Oi, miga. Hello, miga. Gente, olha, deixa eu contar pra vocês uma coisa. Hoje nós estamos falando sobre, sobre as redes sociais, né? Eu quero saber se você acredita que a pessoa é o mesmo pessoalmente, o que ela posta lá nas redes sociais, ela é o mesmo pessoalmente. Isso que eu quero saber de você. Vamos ouvir aqui o rádio. Vamos ouvir aqui o áudio da minha amiga Cristiane. E aí, Cris? O que você acha? Fala comigo.
7: Hello, amiga!
0: Hello,
7: boa
0: amiga.
7: Tarde!
0: Boa tarde, boa tarde!
7: Tudo bem por aí?
0: Tudo, e com você?
7: E esse calorão, hein?
0: Fala,
7: misericórdia.
0: Não, menina!
7: Misericórdia! Vem em mim, represa! Tô doida que chega feriado, prolongado, cantar um tiquinho, pescar.
0: E pra roça que você gosta, né?
7: Já tô aguentando, não.
0: Credo.
7: Só Jesus. Tudo bem, né?
0: Tudo bem.
7: Espero que sim, aqui tá tudo bem, graças
0: Deus
7: a Deus.
0: Conserva,
7: sempre
0: sim.
7: Pra cima, pro alto e pra Deus, hoje
0: Amém.
7: Você tá boa, né? Que hoje não é segunda,
0: né?
7: Me ajuda, né? Melhor esse corpo.
0: Não, porque segunda é só
7: calor.
0: Jesus.
7: Amiga, a rede social... Eu acho que nunca é, né? A pessoa não é, não é, é. Tem um ditado que fala assim: carroça vazia faz muito barulho, né? E eu penso que é a pura verdade. Quanto mais as pessoas querem se mostrar, menos elas têm pra dar, entendeu?
0: Ui!
7: Beijo, me liga!
0: Que é isso, amiga? Mas você chegou chegando mesmo. Calma, Sá. Vai devagar, como é que dizia minha mãe? Vai devagar, porque... Como é que é devagar com o andou, porque o santo é de barro. Calma. Você apavora o povo desse jeito, adoro. Chegando por aqui também, meu amigo Marcos. Marquinho. É Marquinho mesmo, né? Tô tentando lembrar o apelido que era, mas acho que não era seu, não. Pois é, tá aqui rindo do meu videozinho. Lucinéia também apareceu por aqui também, gostou do meu vídeo de hoje. O Léo deu gaitada, Vanderly gostou. Que é isso? Ah, tá, tô tentando entender sua gravurinha aqui, sua figurinha aqui, o Vanderly, mas tá tudo certo. O Gustavo tá aqui falando mentira, falando que ficou linda. Eu no vídeo que eu postei com carinha de palhaça, ninguém merece, me ajuda. Chegando por aqui também a minha amiga Josélia. Oi, Jô! Zé Carlos também tá aqui, ó. Zé Carlos falando comigo. Alzira, boa tarde. Eu amo geladinho gourmet, eu quero. Pois é, viu, gente? Hoje tem sorteio de geladinho gourmet com esse calorão, hein? Pensa pra você ver que delícia. Pois é, então perde tempo não, participa. Bora participar pra você poder ganhar. Chegando por aqui também minha amiga Flávia. Flávia lá do Icaraí. Tudo bem, Flávia? Boa tarde. Ela mandou aqui pra mim assim, ó. Boa tarde, Alzira. Tá calor aí, menina? Vou te contar um negócio. Esse chocolatinho ao leite aqui tá sofrendo, viu? Tá difícil manter esse negócio aqui sem derreter. A Rafa falou que eu tô com batom até na ponta do nariz. Que a maquiagem derreteu tudo. Tá bom, faz mal não. Então, bora lá. Sobre a sua pergunta, a resposta, Alzira, é não. Na internet, as pessoas só colocam o que gosta. Nunca vi fundo de poço ter celular. É verdade, ninguém posta os fundos dos poços lá, né, gente? Toca pra mim a música Como Nossos Pais, por favor. Quero participar dos sorteios. Flávia Cristina Diniz, do bairro Danilo Passos. Uai, por que aqui você colocou Danilo Passos? Tá salvo Flávia do Icaraí. Ixi, eu acho que você mudou de endereço e a gente não mudou aqui o seu bairro. Depois confirma pra mim se é Danilo Passos ou se é Icaraí, tá, Flávia, por favor? E vamos lá tocar sua música, né? É bom que dá uma acalmada nesse calor, a gente entra num clima mais gostoso. Bora que eu vou curtir daqui e vocês curtem daí, Como Nossos Pais, com Elis Regina. A Candy toca todas.

0: É isso aí, gente. São 4h22. Diego e Vitor Hugo, Tubarões, bora de comercial.
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0: Opa, Alzira Ribeiro sou eu, boa de papo. Tô por aqui até as 18 horas, viu? E você é claro, né, que vai ficar comigo. Oi, Soraya. Tudo bem, Soraya? Boa tarde, minha amiguinha. Olha que gracinha, gente. Ela manda pra mim todo dia assim. Boa tarde, minha amiguinha Alzira. Acho tão fofo. Vamos lá, vamos ver o que ela tá falando aqui. Boa tarde, minha amiguinha Alzira. Nem de cara a cara a pessoa demonstra o que realmente é. Imagina nas redes sociais. Eita. Que pode emagrecer, rejuvenescer, colocar cabelo, etc, etc. Então, tudo pode ser IA. Vou ler de novo, gente, que eu li tudo picado. Ela disse de novo, vou falar de novo. Boa tarde, minha amiguinha Alzira. Nem de cara a cara a pessoa demonstra o que realmente é. Imagina nas redes sociais que pode emagrecer, rejuvenescer, colocar cabelo, etc. Então, tudo pode ser IA. Que calorão, hein, amiga? Ô Soraya, é verdade, né? O IA hoje em dia tá ajudando tanto, né? Ou ajudando ou atrapalhando, né? Vai saber. É por isso que de vez em quando eu coloco algumas coisas sem filtro, sabe? Pra poder mostrar mesmo quem que eu sou, sem maquiagem, porque senão me dá ruim. Nossa amiga Andréia tá falando aqui que as pessoas nunca mostram a verdadeira face. Andréia, que trabalha aqui com a gente, tá falando que na rede social as pessoas nunca mostram a verdadeira face. Apoiada, Andréia! Chegando por aqui, meu amigo Dr. Eduardo Félix Fogões. Boa tarde, meu queridão. Fala comigo.
17: Peraí.
0: Ó,
17: Alzira, deixa eu te falar um negócio.
0: Fale.
17: Boa tarde.
0: Boa tarde.
17: Vou te falar, viu? Quem é, não fala que é.
0: É.
17: E quem quer aparecer, é igualzinho sua amiga falou aí, ó. Carroça que faz muito carroça vazia faz muito barulho.
0: Eita, foi forte, né? Foi forte.
17: Inclusive, eu tenho uma amiga. Eu vou te falar um negócio, viu? Ela posta, ela monta ela todinho. Monta ela todinho e posta. Quem vê não fala que é a mesma pessoa. Nós, amigos dela, fala pra ela, fala assim, minha filha, você muda demais. Você muda demais. Ela não é feia, mas ela também não é aquilo tudo, não.
0: Ai, ai, ai. O doutor Fogões, sabe qual que é o perigo que tem desse negócio? É se de repente a pessoa desaparece, como é que você vai colocar uma foto da pessoa? Você vai ter que colocar ela montada no IA, porque se colocar a foto da pessoa exatamente como que a pessoa é, a gente nem consegue encontrar a pessoa, não. É pronto, falei. Ai, meu Deus do céu, bora de música. Ô, Lobinho, deixa eu te contar uma coisa. O Lobinho tá querendo ouvir My Oh My. Não temos My Oh My essa hora, Lobinho. Terça-feira, 16h30, My Oh My, eu vou ficar te devendo. Vou ficar te devendo, viu? Escolhe outra que eu toco pra você, vambora. Ah, o doutor Fogões complementou aqui o áudio dele. Vamos ouvir.
17: Ai, ai, rachei agora, Aldir. Boa.
0: Mas não é?
17: Se subir, minha filha.
0: Não acha,
17: já
0: não.
17: Já era. Tem que colocar as fotos do IA.
0: Tem que ser, ué. Porque não acha, não. Aí dá ruim, ué. Deixa eu ver o que meu amigo Lobinho tá falando aqui. Pera aí, Lobinho. Deixa eu ver se tem que eu já toco de uma vez. Pera aí. Esse Lobinho me dá trabalho demais, gente. Vou procurar aqui, viu, Lobinho? Vambora. Bora de música, daqui a pouco eu volto. Rio Negro e Solimões, tô por aí.

0: E esse foi o som que o meu amigo Lobinho pediu. Pronto, Lobinho, toquei pra você, Raul Seixas, meu amigo Pedro. Agora a gente vai pra um breve intervalo comercial e daqui a pouco eu volto.
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5: Pessoal, são 4 horas e 41 minutos. Você ainda não mandou sua mensagem aqui? Sério isso? Não acredito. Todo mundo aqui participando e você aí, panguano. Não acredito não. Olha, eu vou te dar uma animada. Só para você pensar se manda mensagem ou não. 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E você tá aí, panguando com esse calorão. Vambora refrescar com o geladinho lá da Paladar, gente. Perde tempo não, bora. Manda aqui sua mensagem no 379-9869. Ah, tá certo. Eu conferi se não é meu WhatsApp. 9869-5001. Bora. Meu amigo Renato, do bairro Santa Luzia. Tudo bem, Renato? Boa tarde. Tá andando sumido, hein, Renato? Como é que tá o povo por aí? Já recuperaram, graças a Deus? Ele tá mandando aqui pra mim, ó. Boa tarde. Rede social é ilusão e manipulação. Cuidado, nem tudo o que é parece. É isso mesmo, cuidado, nem tudo o que é parece. É, foi isso que ele mandou. Por aqui também nossa amiga Cida do Jusa Fonseca. Tudo bem, Loura? Mandou aqui, ó. Boa tarde, Alzira. Tudo bem? Tô aqui ligadinha com você. Muito bem, continua, viu? Sua melhor escolha. Chegando por aqui também a minha amiga Graça. Ei, dona Graça. Gente, a voz da dona Graça. Olha que trem gostoso de ouvir. Fala comigo, bonita.
6: Alzira Ribeiro.
5: Oi, querida.
6: Que calorão é esse, minha amiga?
5: Nossa, tá demais, né? Meu Deus.
6: Tô aqui curtindo teu programa.
5: Que delícia.
6: Eu amo você.
5: Ah, que delícia. Eu também amo a senhora.
6: A boa
5: muito.
6: De papo.
5: Exatamente.
6: Alzira Ribeiro.
5: Eu mesmo.
6: Muito bom, né? Essa música aí do Rio Negro Solimões é tudo de bom, né?
5: Ah, que bom que a senhora gostou.
6: Um abração, minha querida.
5: Outro pra senhora. Aqui, gente, deixa eu falar pra vocês uma coisa, uma dica que eu vou dar pra vocês. Vão rezar pra chover, porque o trem tá feio. Como é que é? Quem foi que falou que tinha que jogar água no cruzeiro pra chover, gente, ontem? Ontem teve alguém que falou isso comigo. Robson também tá por aqui. Oi, Robson. Boa tarde, Alzira Ribeiro. Tamo junto, misturado. É nóis. Vamos de música então, gente? Bora? Bora de fogão de lenha? Fogão de lenha, João Gomes, Juan Vitor Vaqueirinho. Tá na Cândida, tá super legal.

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8: É o Boa de Papo, é o Boa de Papo que vai até às 18 horas, são 4h53, quase que eu errei, falei 6. Chegando por aqui, nossa amiga Roseli Castilhano, meu amor, sinta o nome da pessoa. Roseli Castilhano, fala comigo, princesa. Princesa não, isso é nome de rainha, né? Roseli Castilhano. Eita, eita, eita. Boa tarde, lindona.
9: Boa tarde, minha amiga Alzira Ribeiro. Tudo bem com você?
8: Tudo
9: tá
8: bem,
9: muito quente
8: você?
9: Aí.
8: Muito.
9: Boa tarde a todos os ouvintes. Aposto que minha amiga Alzira Ribeiro tá aí no ar-condicionado,
8: ah,
9: na frente de um ventilador,
8: tem,
9: né?
8: Tem que ser, isso não dá.
9: Estou
8: conta,
9: adorando
8: não.
9: O seu programa.
8: Que
9: aí.
8: Bom,
9: eu,
8: gata, que
9: papo.
8: Bom.
9: E o que o nosso amigo aí quis dizer, nem tudo é o que parece. Tome cuidado.
8: Aham.
9: Me coloca aí no sorteio, viu?
8: Pode
9: eu
8: deixar.
9: Quero muito concorrer. Esse almoço aí, viu? Tá muito bom. Esse almoço é muito bom. Adoro. Coloca eu aí, viu?
8: Tá bom,
9: um beijo
8: então
9: pra todos vocês.
8: Outro
9: que Deus
8: beijo.
9: Abençoe todos vocês, viu?
8: Amém.
9: Beijo.
8: Beijo, beijo, beijo. Chegando por aqui também, meu amigo Wellington. Se não chegar, eu coloco a fotinha lá no desaparecido, viu, Wellington? Some não. Boa tarde.
10: Boa tarde, Alzira. Feliz dia 29, último dia do mês, terça-feira.
8: Último dia do mês, última terça do mês, né?
10: Candelária. Pra mim, a música Zé Neto Cristiano, Pulei o Muro.
8: Opa, já tá aí, ó. Bora curtir. Você curte daí que eu curto daqui, tá na Candy? Tá super legal.

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0: Cande 5 e 8.
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0: Cande 5 e 9. 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
10: Pois é, pois é, pois é. Já são 5 horas e 11 minutos, gente, 5 e 11. Antônio chegou por aqui agora, né, Antônio? Ainda bem que deu tempo, né? Ele mandou aqui, ó. Eu mandei o videozinho pra ele, gente. O vídeo que eu tô com a cara pintada. Aí mandou assim, ó, cara do céu, ficou engraçado demais isso aí. Ainda bem que você é linda, não tem nada a ver com esse vídeo aí. Pois é, mas o que eu quis mostrar com esse vídeo? Que nem sempre a gente posta tudo que a gente está vivendo, né? Nem sempre a gente posta, quando posta lá, barcos, passeios, viagens, né? Com a ajuda do IA, a gente pode postar tudo e mais um pouco. Aí eu cismei de fazer esse videozinho e o pessoal até que gostou, viu? Boa tarde, Antônio Marcos. Fale comigo, meu querido.
11: Boa tarde, Alzira Ribeiro. Tudo chegando bem? Tarde aqui, né? Um pouquinho tarde, mas ainda querendo participar, viu?
10: Bora.
11: Da enquete e do sorteio. Então, sobre a sua enquete, Alzira, se eu acho que as pessoas são diferentes, né? Elas postam como são nas redes e pessoalmente são totalmente diferentes.
10: Sim.
11: Olha, Alzira, eu vou te falar para você que 99% das pessoas que postam, e quando você chega, você pensa assim, não tô acreditando, não é você, não. Não, de jeito nenhum.
10: Ah, yeah.
11: Com certeza, Alzira, com certeza, Alzira. Sabe, essa questão de hoje em dia, Alzira, de postagem, né, de like, essas coisas assim, Alzira, as pessoas fazem de tudo, Alzira, para receber like, né, para ser monetizada, né. Então, Alzira, as pessoas são totalmente diferentes do seu dia a dia, entendeu? Com certeza, isso aí eu não tenho dúvida, não, Alzira. Isso aí eu já vivi, isso aí, conversando com uma pessoa pela internet. Vi várias fotos dela e a hora que eu cheguei perto da pessoa, eu nem conheci a pessoa. Ela teve que falar que era ela,
10: gente.
11: Se apresentar. Eu pensei comigo, claro, né? Não, mas você tá diferente.
10: Exagerou,
11: pra não,
10: hein?
11: Falar, não, minha filha, tem nada a ver, entendeu? Com certeza, totalmente diferente de você ver a pessoa do dia a dia. Totalmente, totalmente. Tá, gostaria de participar aí do sorteio do seu programa, viu? Coloca o nosso nome aí, hein? Quer ganhar alguma coisa aí, hein?
10: Claro, sempre.
11: Abraço, Alzira. Outro. Abraço, Alzira.
10: Oi, essa daí deve ter exagerado mesmo no IA, hein? Pra você nem reconhecer, você tá doido. Ângela do bairro Santa Rosa chegando por aqui também. Boa tarde, Ângela. E aí, gatona, fala comigo.
12: Oi, Alzira.
10: Oi,
12: boa tarde.
10: Boa tarde.
12: É Ângela, parecida, Souza, menina do bairro Santa Rosa.
10: Diga, Ângela.
12: Eu quero participar do sorteio, tá bom?
10: Já está participando.
12: Isso é enquete? Ah, esse negócio de internet é muito difícil, né, Alzira?
10: Não é.
12: Quando a gente pensa que uma coisa é verdadeira, aí depois não é. Posso virar mexida, né? Eu tenho medo dessas coisas, sabe? Eu não estou muito apostando as coisas na internet. Não gosto muito dessas coisas, não. Sabe, o povo muito maldoso, né? Tem algumas pessoas.
10: É
12: difícil, sabe? Eu sou muito fã de internet. Assim, eu gosto, né? É uma coisa boa. Mas eu não ando, assim, eu não acredito em tudo quanto a resposta lá, não, sabe?
10: Entendi.
12: E tem umas coisas que a gente, assim, achando que é verdade, vai ver mentira,
10: não,
12: né?
10: Não é?
12: Então a gente fica naquela, né? É verdade ou é mentira? Santa joia, Deus, que Deus.
10: Deus. Ô, Ângela, pegando o gancho aí no que você falou, teve uns meses atrás aí que eu recebi umas mensagens no Instagram. Menina, mas assim, o homem parecia um deus de ébano. Sabe? Um deus de ébano, exatamente daquele jeitinho que a gente sonha. No meu caso, no jeitinho que eu gosto. E o homem me mandando mensagem, eu falei, gente do céu, mas é mentira, é estranho. Esse homem não deve existir, esse homem, não. E o cara postava uma foto e postava outra foto, e postando foto, eu falei, acho que isso não é fake, não. E ele mandava mensagem de novo e eu pensando, será que eu respondo? Não, vou segurar mais um pouco. E tá mandando mensagem, tá aquela loucura. Quando, de repente, eu achei essa mesma pessoa, porém com outro nome. E entrei lá para ver. Minha filha, tinha alguém me mandando mensagem, criou um fake com as fotos desse outro moço. Olha para você ver que bagunça. Ainda bem que eu não respondi, porque eu imaginei, isso deve de ser alguém querendo brincar com a minha cara, só que não deu boa. Graças a Deus, eu sou bem esperta com esses trens, sabe? Mas você acredita nisso? Foi lá, pegou as fotos do cara e mandei mensagem pro cara de verdade. Falei, olha, é essa pessoa aqui, ó, mandei o print, né? Tá me mandando mensagem e tá usando as suas fotos no fake dele. Não sei o que que virou. Eu sei que eu soltei a bomba, joguei gasolina, coloquei fogo e tirei meu time de campo. A Kênia tá aqui. Agora que a Kênia viu o vídeo, hein, Kênia? Não. Pelo amor de Deus. A Eunice aqui do Esplanado. Oi, Eunice.
3: Boa tarde, lindona.
10: Tudo
3: então,
10: bem?
3: Então, sobre o IA, nossa, esse IA tá dando o que falar.
10: Não fala não,
3: Não, eu coloquei
10: mulher.
3: Um azinho do IA na minha foto aí. É porque eu ranquei dois dentes de lado.
10: Meu Deus do
3: por
10: céu.
3: Por causa do aparelho.
10: Uhum.
3: Então, eu tive que colocar um pouquinho de IA. Mas eu detesto foto com IA.
10: Você
3: vai
10: que eu
3: lá,
10: gosto.
3: Vê a pessoa. Quando você chega pessoalmente, você nem conhece
10: não
3: a pessoa,
10: é.
3: Não. Não é essa, não. Mas o meu IAzinho tá só um pouquinho.
10: Só corrigindo um pouquinho.
3: O bonguelinho do dente.
10: Adoro.
3: Ei, meu menino. Ai, gente, é uma graça esse negócio de IA.
10: É demais,
3: é totalmente...
10: Né?
3: É complicado, viu?
10: Assim, eu fiz umas fotos. Assim, eu queria ter feito um ensaio fotográfico e tudo. Mas eu pensei bem, falei, não vai dar. Aí eu fui lá e usei o IA. Mas o meu rosto continuou sendo o mesmo, sabe? O rosto, o cabelo. De vez em quando eu gosto de brincar muito com o IA. Mas aí, contra, né? Porém... De vez em quando eu coloco umas fotos minhas também sem IA pra pessoa ver, né? Que a beleza a gente sustenta aqui no carão. Ainda mais eu que gosto de trocar de cabelo, essas coisas assim. Mas é isso aí, gente. Bora de música, daqui a pouco eu volto. O papo tá muito gostoso, mas o tempo tá passando. Vambora. Ana Castela, é que eu não te esqueci.

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0: palmas pra esse grupo maravilhoso,
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4: Cande 537.
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13: Ai, voltei, gente. Sabe o que aconteceu? Ai, são 5 horas e 40 minutos. Eu vou fazer o sorteado do sorteio agora. Só tô esperando meu braço voltar pro lugar. Eu dei uma batida aqui no cantinho da mesa com o meu cotovelo. Sabe quando adormece tudo? Parece que você perde a vida por alguns minutos.

Ai, pois é, foi isso que aconteceu. Tô quase chorando. Ai, ai. Mas vamos lá, vamos lá. Deixa eu ver se já tá por aqui. Ai, meu cotovelo. É ruim, né? Eu acho que pior do que isso é só chutar os cantinhos com o dedinho da gente. O dedinho do pé, sabe? Quando você tá procurando uma desculpa pra chorar, você vai lá e bate o dedinho bem no cantinho da porta, que parece que quase quebra. Eu fico impressionada de ver como é que esse dedinho meu ainda não quebrou, porque eu bato ele nos cantinhos mais improváveis do mundo. Ah, eu acho que o dedinho... Acho que o cotovelo voltou. Vamos lá, vamos lá. Pão, parão, pão, pão, pão. Vamos lá com os ganhadores? Vamos lá com os sorteados do sorteio? Tcharará, tcharará. Então, bora com os sorteados do sorteio. Vamos lá, vamos lá. Ganhadores aqui do convite da Festa Fantasia, Thiago Aleph da Silva e Fabiano Bernardo de Oliveira. Viu, gente? Os ganhadores aqui da Festa Fantasia é só ir direto para o evento munidos de documento, porque sem documento não dá para entrar, não, viu? Vamos lá, ganhadora do almoço da Paladar Comida Caseira e Açaí foi a Ângela do bairro Santa Rosa, que já agradeceu, já falou que não acredita que ganhou, que tá com sorte demais, e é isso aí, mas ganhou mesmo, viu, Ângela? Parabéns. Bora lá, bora lá. Ganhadora do geladinho gourmet da Paladar Comida Caseira e Açaí é a Kênia do bairro Casa Nova. Kênia, ganhou o geladinho gourmet, que delícia. Depois você me conta, viu? O que você achou? E ganhadora do kit Damasceno Fit, Eunice do bairro Esplanada. Mulherada hoje tá com sorte, hein? Só os meninos que ganharam aqui Festa Fantasia, o resto foi tudo mulher. Olha só, parabéns, meninas. Parabéns, parabéns, parabéns. Então é isso aí, bora continuar. E é claro que eu não vou contrariar o meu querido amigo e ouvinte Ziel do táxi, só para ele não ficar triste e eu não passar de liso, bora de hipnotiza? Então bora, Didio e Léo Santana hipnotiza. Tá na Cândida, tá super legal.

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0: É isso aí, gente. Então, bora terminar? Bora terminar o Boa de Papo de hoje? Faltam 2 minutinhos para 6. Olha, quero agradecer aí pelo presente, viu, bonita? Hoje eu trabalhei tomando sorvetinho. Ai, que delícia. Quero agradecer pelo áudio carinhoso aí que eu recebi de tanta gente que eu não sei nem falar quem. Um dos áudios carinhosos foi da Graça. Beijo, viu, Graça? Teve mais também, acho que foi a Eunice, a Kênia. Enfim, eu quero agradecer todo mundo pelo carinho, viu? Quero agradecer mesmo do fundo do meu coração. E quero te convidar para amanhã você estar aqui comigo, pode ser? Amanhã, a partir das 15 horas, começa de novo o Boa de Papo, ok? Então, amanhã eu tô aqui. No mais, vocês fiquem todos com Deus, porque com Ele eu também estou indo. Gente, beijo, fui!
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Amados irmãos e irmãs, nesta hora em que recordamos o sublime mistério da encarnação de Jesus Cristo, elevemos nossa voz ao Deus da vida, recordando a presença de Maria na história da salvação. Em nome do Pai, e do Filho, e do Espírito Santo. Amém. O anjo do Senhor anunciou a Maria, e ela concebeu do Espírito Santo. Ave Maria, cheia de graça, o Senhor é convosco. Bendita sois vós entre as mulheres, e bendito é o fruto do vosso ventre, Jesus. Santa Maria, Mãe de Deus, rogai por nós, pecadores, agora e na hora de nossa morte. Amém. Eis aqui a serva do Senhor. Faça-se em mim segundo a vossa palavra. Ave Maria, cheia de graça, o Senhor é convosco. Bendita sois vós entre as mulheres. Bendito é o fruto do vosso ventre, Jesus. Santa Maria, Mãe de Deus, rogai por nós, pecadores, agora e na hora de nossa morte. Amém. E o Verbo se fez carne e habitou entre nós. Ave Maria, cheia de graça, o Senhor é convosco. Bendita sois vós entre as mulheres. Bendito é o fruto do vosso ventre, Jesus. Santa Maria, Mãe de Deus, rogai por nós, pecadores, agora e na hora de nossa morte. Amém. Rogai por nós, Santa Mãe de Deus, para que sejamos dignos das promessas de Cristo. Oremos. Derramai, ó Deus, a vossa graça em nossos corações, para que, conhecendo pela mensagem do anjo a encarnação do vosso Filho amado, cheguemos por sua paixão e cruz à glória da ressurreição. Por Cristo nosso Senhor. Amém. Amados irmãos e irmãs, juntos invoquemos a proteção da Virgem Maria, a Mãe de Deus. Rezemos juntos a oração à Nossa Senhora, na sua Imaculada Conceição. Ela é a padroeira da nossa amada Diocese de Divinópolis. Ó Maria, imaculada desde a sua concepção, fostes preservada do pecado original para ser a Mãe de Jesus Cristo. Ensinai-nos a acolher o mistério de Deus em nossa vida. Ajudai-nos a percorrer a estrada da santidade. Acompanhai-nos com a ternura do vosso olhar. Guiai-nos na escuta aos apelos do vosso amado Filho Jesus. E intercedei por nós para que sejamos firmes na fé, corajosos no amor e alegres na esperança. Amém. O Senhor esteja convosco. Ele está no meio de nós. Pela intercessão da Virgem Maria, a Imaculada Conceição, padroeira da nossa amada Diocese, abençoe-vos o Deus Todo-Poderoso, Ele que é Pai, Filho e Espírito Santo. Amém.

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Muito bem, muito boa tarde. Está entrando no ar mais uma edição do programa CandiCast aqui pela nossa Rádio Candideias FM, emissora do Sistema Divinópolis de Comunicação. Hoje é terça-feira, bebê. Hoje é terça-feira, início de semana. Ontem foi segundona. Hoje terça, amanhã quarta, já é o meio da semana. Depois já começa o espírito do final de semana. Este é o programa CandiCast até às 8 da noite aqui pela sua Rádio Candideias FM, uma emissora pertencente ao Sistema Divinópolis de Comunicação, que está aqui no Maranhão, número 400 ZYZ781. Bora aqui com o programa CandiCast, que hoje tem muita informação aqui no programa CandiCast, muitas notícias, eu vou rodar para vocês e também atender gostos musicais, né? Claro, é só você mandar mensagem aqui no 99869-5001, 99869-5001, este é o Zap Zap aqui da Rádio Candideias FM e do programa CandiCast. Comigo, Marcos Grego, até às 8 da noite. Vambora, vamos de música boa e muita informação aqui no programa CandiCast. Vem comigo até às 8 da noite. Participa aí, 99869-5001. Está entrando no ar o meu, o seu, o nosso CandiCast. 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

0: Obrigado.
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8: Vamos mexer, moçada.

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8: Conexão K-Pop tá entrando no ar. Eu sou Ieda Labrunier, boa noite. Comigo está Lê Mendonça, boa noite, Lê.
9: Boa noite.
8: Vamos juntos até as 10 horas da noite com o melhor do K-Pop na sua conexão aqui na Cândia. Ó, o negócio é o seguinte. Hoje a Lê trouxe dicas, como sempre. Sim, e fofocas, trouxe. Como sempre. É fofoca ou é... De, é...
9: Não.
8: Eu... Você viu que eu te mandei uns negocinhos lá,
9: eu,
8: né?
9: Eu vi. Eu peguei um sobre uma questão da meteorologista, entendeu? Que é... Seria eu, gente, se eu tivesse um programa vivo, teria acontecido o mesmo comigo. E eu trouxe também, que comentaram na live da última vez, uma polêmica de um dos membros do EXO, do Serrum.
8: Do EXO?
9: Isso. O Serrum e um livro que ele leu, então eu trouxe também.
8: Ah, gosto assim, gosto. O pessoal vai comentando, vai dando dicas, a gente vai trazendo aqui.
9: E anotando. E vou trazer diquinhas aí, hoje eu vou trazer de dorama.
8: Se você tá curtindo a Candy pela internet, se você tá curtindo a gente pelo app, se você tá curtindo a gente pela rádio mesmo, tá no seu carro, você que tá aí trabalhando, pessoal do Uber, né?
9: Tá trabalhando agora à noite. Ouvindo um radinho.
8: Muito obrigada pela companhia de vocês. Vamos juntos então, a gente trabalhando daqui, vocês trabalhando daí, a gente tocando muito K-pop por aqui, tá bom? Vamos embora começar com o ATEEZ. Amo, amo.
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0: Que delícia de música, Seventeen, passando aqui na nossa programação. Você também curtiu EXO, Call Me Baby.
1: Adoro.
0: As duas. E ATEEZ também, né? A gente abriu aqui a programação do nosso Conexão com ATEEZ. Você que tá aí do outro lado, está curtindo Conexão K-Pop. A gente vai junto até às 10. Olê!
1: Oi!
0: Rapidinho a gente volta e já conta lá a história da repórter, vamos?
1: Vamos, vamos! É muito engraçado.
0: É muita representatividade, viu,
1: sim,
0: gente?
1: Sim, eu me senti representada.
0: É. A gente já volta então, é Rapidex. Espera aí que eu já volto.
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0: Que isso, Lê Mendonça? Lê, God's Menu aqui no nosso...
1: Gente, eu amo, sou Stray apaixonada.
0: Kids. Quem já viu o MV? Ó! Oh,
1: MV, esse é bom.
0: O MV é muito bom, viu,
1: muito
0: gente?
1: Bom.
0: Muito bom mesmo. O pessoal que tá participando aqui da live, oiê!
2: Oiê!
0: Oi, gente! Tudo bem? Ó, a gente vai trazer já de cara a notícia... da repórter que representa todas nós, que somos ARMYs.
1: Exatamente. Então, eu até coloquei assim, gente, coisas que facilmente aconteceriam comigo.
0: É.
1: Durante o boletim meteorológico, a apresentadora japonesa Ei Ueno, eu não sei se é assim que pronuncia.
0: É, a gente não...
1: Ela errou o espelhamento de tela. E o celular foi parar direto na transmissão ao vivo. Então, tipo assim, ela foi fazer a transmissão de tela e transmitiu a tela do próprio celular nela.
0: Sim.
1: Aí vocês adivinham o que foi que apareceu, gente? Eu achei isso incrível. Um reels de um cook sem camisa. E sabe o que foi o melhor? Que eu não sei se quem... o reels tá aí no Instagram. Eu reparei que o reels estava curtido e salvo.
0: Por quem?
1: Pela moça do espelhamento de tela. Ela curtiu e ela salvou.
0: Você reparou isso também, amiga? Eu não tinha visto. Ela curtiu.
1: Ela salvou. Ela deve ter uma lista separada só pra isso.
0: A gente entende a moça, gente.
1: Se eu...
0: Era um edit, né?
1: Sim, era um edit dele. Eu pensei assim, gente, se fosse eu, ia aparecer umas lives tão aleatórias, uns negócios tão aleatórios.
0: Gente, eu contar uma coisa pra vocês sobre Lê Mendonça. Lê Mendonça assiste... a live de um moço coreano que faz crochê.
1: Isso, ele faz crochê.
0: Ela assiste pra dormir, como se fosse um como é que chama?
1: É um ruído branco.
0: Isso. E aí, ela fica lá assistindo. Ela, amiga, eu vou embora, vou dormir, vou assistir meu coreano fazendo crochê. Eu falei, gente, mas...
1: Ele vai fazendo crochê, eu acho terapêutico. E eu vou vendo ele fazendo crochê, vou vendo. Quando eu vejo, cadê?
0: Cadê? Dormiu.
1: Dormi.
0: Ela não tá entendendo o que ele tá falando. Ela tá prestando atenção nos pontos do crochê, aí vai abaixando ali um pouco. A pressão vai baixando, vai dando soninho. E aí
1: eu durmo.
0: É isso, ó. Dicas de Lê Mendonça pra você dormir melhor, então. Assista lives de pessoas que você não entende que estão falando, fazendo coisas aleatórias. E aí você vai ficar com sono e vai acabar dormindo. Vamos tocar mais música aqui. Eu tô procurando aqui, Lê, mas eu acho que eu vou soltar... aquela pedrada de ontem. Gente, essa música é muito boa.
1: Qual
0: e eu tenho que agradecer demais o João por ter colocado ela aqui pra gente, viu?
1: Ah, de Pretendente Surpresa.
0: Ela é muito boa.
1: Muito boa.
0: Acho que assim, se a gente tá falando aqui de dorama, tá falando de K-pop, tá falando de cultura asiática, a gente tem que trazer também as OSTs. OSTs ou trilha sonora, né? De algumas séries que o pessoal é viciado. Eu sei que tem um pessoal que gosta muito de trilha sonora. Como é que chama aquele do Goblin, né?
1: Goblin, trilha é maravilhosa. Sonora. A trilha sonora principal é de um dos meninos do EXO, o Shenyu, e a Punch. Gente,
0: exatamente.
1: É muito boa.
0: Exatamente. Então, a gente vai tocar aqui a trilha sonora de Pretendente Surpresa. Se você ainda não assistiu,
1: assista.
0: Tá na Netflix.
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4: Cândido FM, são 8 horas 35 minutos. Alô, Thiago, meu amigo, feliz aniversário. Blackpink pra você.

0: Blackpink! Kill This Love! Especial pro nosso amigo Thiago. Agora sim, Lê vai mandar aquele abraço especial pro Thiago também.
1: Beijo, Thiago. Feliz aniversário.
0: Parabéns. Maravilhoso. A gente te ama muito, muito, muito. Ele que gosta muito de Blackpink, né?
1: Sim.
0: E olha, a gente tem curiosidade sobre a Lisa do Blackpink, que é... Ela, na verdade, não é coreana, né, amiga?
1: Não, ela é tailandesa.
0: Ela é tailandesa.
1: Sim, ela é tailandesa. E ela ganhou, gente. Ela fez história no MTV Video Music Awards 2026. Ela venceu a categoria Best Pop com Dream, definida por meio de votação dos fãs durante a premiação realizada no domingo, dia 27, lá em Los Angeles, nos Estados Unidos. Então, ela venceu uma premiação. Ela superou Taylor Swift e Ariana Grande.
0: Que isso. E ela já tinha ganhado outras vezes, né? Ou não? Esse ela ganhou, foi a primeira vez que ela ganhou?
1: Não fala se foi a primeira vez, não. Mas
0: porque
1: fala...
0: eu lembro quando ela fez aquela da Apathy pro final. A gente tem que colocar ela aqui, tá?
1: Não, essa é da Rose.
0: Ela é da Rose?
1: Sim.
0: Ih, eu tô confundindo todo mundo agora.
1: É mesmo grupo, mas...
0: Mesmo são... grupo, mas pessoas diferentes.
1: Pessoas
0: tem
1: diferentes.
0: Tem outra música dela que virou... Ela lançou agora Sawadika, né?
1: Sawadika.
0: Isso. Tem outra música dela que virou hit. Ah,
1: Money.
0: Aquela, do Money.
1: Money.
0: Isso.
1: Não lembro não, mas...
0: I can't even drop some money.
1: Ah, gente... Ia balançar de gente cabeça.
0: É muito bom. É muito, muito boa mesmo. Vamos anotar depois, então, pra gente colocar aqui na nossa programação. Tá a Elisa fazendo história, ganhando premiações e premiações. Ultrapassando aí outras cantoras de pop, né? Que...
1: Já estão aí há anos na indústria.
0: Isso. Não que ela não esteja há anos na indústria, mas ela como solo, ela chega assim já, metendo o pé na porta.
1: Sim.
0: E falando, pera aí que eu também sei fazer isso sozinha. Muito bom mesmo. Vamos seguindo com a nossa programação. Tá chegando a pedido de Lê Mendonça, GOT7.
1: Adoro.
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Tô ligado na programação de vocês aqui, ó, Laércio, do bairro Catalão. Manda o BTS pra nós aí, por favor. Obrigado, sou ouvinte assíduo do programa.

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10: Cande 10 FM, 9 horas em ponto. E a gente de volta com a nossa programação. Lê.
11: Oi.
10: Tem dica hoje pra gente?
11: Sim, nós temos dicas. E hoje eu vou dar dica de um K-drama.
10: Deixa eu mandar um abraço pro Laércio do bairro Catalão, que pediu e a gente rodou aqui BTS pra ele.
11: Sim.
10: Grande abraço pra você. Maria Rosária, do Nova Holanda, sempre participando aqui com a gente também. Beijo, Maria! Tem gente na live aqui com a gente. Vamos mandar beijo pra esse povo todo?
11: Vamos. Tá aqui com a gente a Andressa.
10: Andressa, beijo, maravilhosa.
11: A Clara. Deixa eu ver quem mais.
10: Vamos ver. Gente, vamos mandando um oi aqui na live pra gente mandar um oi pra vocês.
11: Boys Love Brasil.
10: Boys Love Brasil.
11: Nossa,
10: arrasamos.
11: Esse, gente. Os demais eu não consigo ver.
10: Vão mandando uns oi aí pra gente, que a gente vai mandando abraço pra vocês,
11: Larissa,
10: tá bom?
11: Pires também está entre nós.
10: Ei, Lari. Ó, a galera que tá curtindo a gente aqui pela live também, beijo pra vocês.
11: Beijo pra vocês.
10: Tá? Que a gente tem aí um dia... Ah, agora o dia já tá acabando, né, amiga?
11: Amanhã.
10: Um dia amanhã. Vamos desejar hoje pra amanhã ser uma quarta boa.
11: Isso, que eu achei que hoje era quarta, gente.
10: Eu também tava nessa. Acabei de abrir aqui agora o calendário pra ver, senão eu ia falar, nossa, nessa quarta-feira a gente tá perdidinha. E tá quente, né, menina?
11: É porque em Divinópolis tá fazendo 40 graus debaixo da sombra.
10: Exatamente.
11: Eu acho que está afetando um pouco.
10: Um pouquinho só. Só pouca coisa. Mas vamos dar dica que o pessoal tá precisando,
11: gente,
10: de refrescar a cabeça também.
11: A dica de hoje é de um K-drama muito gostosinho de assistir, engraçado. Dá pra você assistir na sala com a família.
10: É um K-drama, então é da Coreia.
11: Da Coreia,
10: ah,
11: coreano.
10: Boa.
11: Eu vou indicar pra vocês hoje Vincenzo.
10: Vincenzo Cassano.
11: Isso mesmo.